Você está com a Universitária, estamos apresentando Paulo Matricó e o CD, claro, O Coração no Cerrado. Fogo do Mato, Quando a Chuva Chega, Lume Lumiou e Evolução. Quatro composições de Paulo Matricó, do CD, claro, O Coração no Cerrado. Horário nobre para a música brasileira e espaço para o talento da nossa gente.

0: Horário nobre para música brasileira e espaço para o talento da nossa gente. Vamos fazer um pequeno intervalo e voltaremos dentro de instantes com a segunda parte deste programa.
1: 9:30.
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0: voltamos a apresentar e o espetáculo continua. Horário nobre para a música brasileira e espaço para o talento da nossa gente.
1: Estamos de volta pela Universitária. Estamos de volta com as músicas Princesa Encantada, de Cacique e Antônio Correia, com interpretação do Suelene Fernandes e Ana Carmen Fernandes. Depois, Barriguda Santa, com participação de Dércio Marques, uma música de Paulo Matricó. Depois, Seara, de Paulo Matricó, e Kátia de França, grande Kátia de França. Grande abraço para você, Kátia, onde quer que você esteja. Pela Universitária, Paulo Matricó, com horário nobre para a música brasileira e espaço para o talento da nossa gente.

0: Essa música tem uma ligação espiritual com a floresta. E eu quero chamar o irmão Décio Marques.
1: A Samaúma é uma árvore ancestral conhecida há mais de 600 anos em alta floresta. E é disso que se trata essa canção.

No segmento final do programa, eu espero que dê para a gente ouvir coração, razão de cantar, recado do coração, apreço ao meu lugar, Júnior também e Claro. Aliás, essa música, Claro, não pode deixar de ir para o ar, que é a faixa 18. Horário nobre para a música brasileira, espaço para o talento de Paulo Matricó.

0: Bem, meus amigos, chegamos ao final do programa de hoje, que apresentou o CD Claro, O Coração no Cerrado, com Paulo Matricó. Agradecimentos de Marcelo Matos e de José Mário Ostregésio pela produção e apresentação deste programa. Um grande abraço a todos, mas um grande abraço mesmo. Mas aqui a palavra que fica é a última, a palavra que fica é a do poeta. E o poeta hoje é Fernando Maranhão, na voz de Renato Failante, do CD Paixão, Sonho e Carnaval, ou simplesmente Saudade.
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0: e o espetáculo continua. Produção e apresentação, José Mário Ostregésimo. Horário nobre para a música brasileira e espaço para o talento da nossa gente. Até a próxima audição, um grande abraço a todos e, assim como a vida, o espetáculo continua.
1: 9:54.
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1: Boa noite, caros ouvintes do Escuta Aqui, nosso programa de música de concerto. Nossa noite de hoje é dedicada à Sinfonia número 8 de Dmitri Shostakovich. Aqui será interpretada pela Orquestra Sinfônica da Rádio Alemã sob a batuta de Semyon Bykov. Os movimentos são Adagio, Allegro non troppo, Allegretto, Allegro non troppo, Allargo e Allegretto. São cinco movimentos.

0: Acabamos de ouvir a Sinfonia número 8 de Dmitri Shostakovich. Esse foi nosso programa de hoje. Eu, Arthur Ortenblad, sou o idealizador e apresentador deste programa, e nos trabalhos técnicos está Alexandre Silva. Boa noite e até o próximo programa.
1: 10 horas e 54 minutos. 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
5: A partir de agora, estamos juntos em Memória do Rock. Na companhia de Márcio Aquilissardi, vamos relembrar o melhor do rock nos anos 80, na fase mais extravagante da música.
6: Além de tocar em suas próprias carreiras, muitos músicos do rock gostam de fazer parcerias com outros artistas. Memória do Rock já teve duas edições com duetos nos anos 80. E voltamos ao tema, agora com um detalhe a mais. Vamos trazer parcerias inusitadas feitas entre 1980 e 89. Eu sou Márcio Aquilissardi, vamos lá. Começamos com uma faixa que a princípio parecia ridicularizar o glam metal que tomou conta do rock no meio dos anos 80. Tanto é que Joe Perry, guitarrista do Aerosmith, confessou que a banda tinha reservas em participar da faixa Walk This Way, uma releitura do Run DMC que misturou rock e hip-hop. No final, o sucesso da regravação com outra batida reavivou a carreira do grupo e consolidou o hip-hop no mainstream. Uma parceria semelhante envolveu Beastie Boys, também do hip-hop, com o guitarrista de heavy metal Kerry King, do Slayer. O resultado foi a faixa No Sleep Till Brooklyn.

Ouvimos Walk This Way de Steven Tyler e Joe Perry na parceria entre Run DMC e Aerosmith, e No Sleep Till Brooklyn de Rick Rubin, Michael Diamond, Adam Horowitz e Adam Yauch com Beastie Boys e Kerry King do Slayer. Outro guitarrista aclamado no rock marcou presença numa colaboração tão estranha quanto, de certa forma, desconhecida. O solo de guitarra de Beat It, um dos grandes sucessos de Michael Jackson, foi entregue por Eddie Van Halen. De quebra, a canção também teve vocais de apoio do insuperável Paul McCartney.

0: Ouvimos Michael Jackson na sua Beat It, com solo de Eddie Van Halen e voz de Paul McCartney.
1: Onze horas e 11 minutos. 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
2: Era uma noite fria de lua cheia. As estrelas cintilavam sobre a cidade de Santa Fé, que de tão quieta e deserta parecia um cemitério abandonado. Era tanto o silêncio e tão leve o ar que se alguém aguçasse o ouvido, talvez pudesse até escutar o sereno na solidão. Agachado atrás de um muro, José Lírio preparava-se para a última corrida. Quantos passos dali até a igreja? Talvez uns 10 ou 12, bem puxados. Recebera ordens para revezar o companheiro que estava de vigia no alto de uma das torres da matriz. Assim começa O Continente. Assim é o início da saga de Érico Veríssimo, O Tempo e o Vento.
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0: Estamos de volta com Memória do Rock.
1: Memória do Rock brinca com algumas das parcerias mais inusitadas do rock dos anos 80. David Bowie, por exemplo, também recrutou um guitarrista virtuoso para fazer um solo, que ficou de certa forma escondido em uma de suas principais canções, Let's Dance. Mas assim, mesmo pequena, a participação contribuiu para deslanchar a carreira de Steve Ray Vaughan, que na época ainda estava trabalhando como caminhoneiro para financiar sua carreira na música. O cantor pop e ator Sean Cassidy procurou Todd Rundgren, líder do Utopia, para produzir o último álbum de sua curta carreira, no qual está incluída outra canção icônica de David Bowie, Rebel Rebel.

Ouvimos duas faixas escritas por David Bowie, ele mesmo em Let's Dance, com solo de guitarra de Steve Ray Vaughan, e o ídolo pop Sean Cassidy em Rebel Rebel, com produção de Todd Rundgren. Um dos maiores representantes de um dos principais subprodutos da New Wave, o synth-pop, o grupo Art of Noise ouviu o britânico Tom Jones cantar Kiss, do Prince, ao vivo e propôs uma parceria que subverteu o estilo original da canção. 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

0: Kiss!
1: Esta foi Kiss, de Prince, na versão de Art of Noise, com vocais de Tom Jones.
2: Onze horas e 25 minutos.

0: Ei, eu tenho certeza que você já ouviu a expressão lugar de fala nas redes sociais ou na televisão, mas você sabe o que ela realmente significa? A popularização do termo gerou muitas dúvidas e interpretações diferentes surgiram sobre o assunto. Muita gente acredita que lugar de fala significa que apenas um grupo específico de pessoas pode falar sobre determinados temas, mas não é bem assim. O conceito de lugar de fala significa que nossas experiências e a posição que ocupamos na sociedade influenciam a forma como enxergamos e compreendemos o mundo. Por exemplo, qualquer pessoa pode estudar e falar sobre o racismo, mas as pessoas que o enfrentam no dia a dia podem trazer experiências e perspectivas únicas sobre o assunto. Entender esse conceito faz com que os debates tenham visões diversas e sejam muito mais completos e justos. Então, agora que você já sabe o que é lugar de fala, vamos ouvir mais o que as pessoas racializadas têm a dizer sobre o racismo? 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
2: 99 graus.
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5: Estamos de volta com Memória do Rock.
6: Entre as parcerias mais inusitadas dos anos 80, duas reuniram ícones do heavy metal com nomes estabelecidos no pop rock. Primeiro, é possível

incrível ouvir o teclado de Elton John na faixa Partly You Puke, do Saxon. Já o grupo pop feminino Nolans recebeu a visita de Lemmy Kilmister, do Motorhead, Mick Murray, do Whitesnake, Cozy Powell, que passou por vários grupos, como Rainbow e Black Sabbath, e ainda Bob Young, do Status Quo, para gravar poucas faixas, entre elas Don't Do That, sob o nome Young and Mud.

Agora ouvimos Saxon com participação de Elton John em Party Till You Puke, de Bill Byford, Nico Glockler, Graham Oliver e Paul Quinn. E Young and Mood em Don't Do That, de Bob Young e Mick Murray. O grupo Pogues já é digno de nota por misturar música celta com punk rock. E na parceria com a atriz e cantora Kirsty MacColl, a estranheza ficou ainda mais acentuada, ainda que bastante agradável. O duelo vocal entre a cantora e o líder do grupo, Shane McGowan, aparece na faixa Fairy Tale of New York.

0: Esta foi Fairy Tale of New York, de Jem Fainer e Shane McGowan, com Pogues e participação de Kirsten McCall.
1: Onze horas e 39 minutos.
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7: Estamos de volta com Memória do Rock.
0: Esta edição traz algumas das parcerias mais inusitadas do rock nos anos 80. As duas próximas envolvem músicos que têm o rock como estilo prioritário, mas ainda assim em estratos muito diferentes dentro do amplo leque do gênero. A lenda do Heartland, John Mellencamp, quando ainda era conhecido como John Cougar, lançou Jack and Diane e acredita parte das surpresas no arranjo às sugestões de Mick Ronson, guitarrista da banda de David Bowie, que já esteve por aqui. Já a roqueira alternativa Amy Mann contribuiu com sua voz sutil para Time Stand Still, do Rush.

Ouvimos John Mellencamp na sua Jack and Diane e Rush com o vocal de apoio de Amy Mann em Time Stand Still, de Newport, Geddy Lee e Alex Lifeson. O cantor Michael Bolton também não é exatamente um forasteiro no rock, porque teve sua própria banda no início da carreira, mas foi em sua fase de crooner romântico que ele desenvolveu colaborações com Greg Allman, líder da Allman Brothers Band, em Can't Keep Running, e Kiss, na balada Forever.

0: Estas foram Can't Keep Running, de Michael Bolton e Martin Brilli, com Greg Allman Band, e Forever, de novo de Michael Bolton, agora com Paul Stanley, com Kiss. Encerramos com essas duas faixas a edição que trouxe parcerias inusitadas no rock dos anos 80. Obrigado ao Marinho Magalhães pelos trabalhos técnicos, obrigado a você pela companhia. Eu sou Márcio Aquilissardi e na próxima semana retorno com mais nomes, canções e histórias do rock. Até lá!
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2: Onze horas e 59 minutos. 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

0: Meia-noite e 19 minutos.
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0: Uma hora.
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0: 1:21.
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0: 1:38.
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0: 1:55.
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0: 2:27.
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0: 2 horas e 50 minutos. 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

0: 3 horas e 11 minutos.
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0: 3:29.
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2: Papo cabeça.

0: fenomenologia. Esse nome é a peste mesmo pra falar. É a febre do rato mesmo, deu a gota.
1: Papo cabeça, papo cabeça.

0: 3:44.
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numa faixa de terra de 28 mil hectares, localizada no agreste pernambucano, habitam cerca de 8 mil seres da espécie humana.

0: terra como objeto de especulação. A gente sabe que quando Deus criou a terra, não criou para ninguém fazer da terra um comércio.
1: Muito conveniente para os latifundiários da região.

0: 4 horas e 6 minutos.
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0: 4 horas e 20 minutos.
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0: 4:44.
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0: 5:24.
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0: 5:43.
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0: 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Quarta-feira, 8 de julho de 2026. Bom dia. Começa agora mais uma edição do Redator Comunitário. 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
1: As atenções dos exportadores brasileiros estão voltadas para Washington nesta semana, onde o país é alvo de duas audiências públicas do escritório do representante comercial dos Estados Unidos. As investigações podem

0: exultarem sobre taxas sobre produtos brasileiros. As audiências que começaram nesta segunda-feira analisam supostas práticas comerciais desleais do Brasil. A primeira delas trata da proposta norte-americana de aplicar uma tarifa extra de 25% sobre uma série de produtos nacionais. Estão em pauta questões como o comércio digital, o sistema PIX, tarifas e o acesso ao mercado de etanol. A segunda audiência, realizada nesta terça-feira, investiga falhas no combate ao trabalho análogo à escravidão. Os Estados Unidos utilizam a chamada Seção 301 para embasar essas investigações. Entidades brasileiras como a CNI, a CNA e a Embraer se inscreveram para defender os interesses do país. O ministro do Desenvolvimento, Indústria, Comércio e Serviços, Márcio Elias Rosa, avaliou como positiva a participação do setor produtivo.
1: Avaliamos como muito positivo o fato de que os setores produtivos brasileiros, as representações, a CNI, dentre outros, tenham participado defendendo a nossa posição. Contrária às tarifas, a indicação da absoluta injustiça que representa a própria seção 301, o não cabimento das recomendações que foram expedidas.
0: Uma das preocupações do Brasil é o impacto sobre as exportações de rochas naturais, que movimentaram quase US$ 800 milhões no ano passado. O governo brasileiro já enviou um documento ao escritório do representante comercial dos Estados Unidos, contestando os argumentos e pedindo que não haja medidas unilaterais. Apesar do cenário de tensão, o ministro Márcio Elias Rosa sinalizou que o diálogo continua aberto.
1: Não sairemos da mesa de negociação em momento algum e não permitiremos jamais que o tema que não diga respeito à relação comercial, à relação econômica, à boa relação política que o Brasil sempre teve com os Estados Unidos, ela deixe de presidir ou orientar as conversas. Né? Não há espaço para discussão de outra natureza, política eleitoral, egoística, qualquer outro interesse que não seja o interesse do Brasil.
0: As discussões ainda devem se estender.

0: 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Quarta-feira, 8 de julho de 2026. Bom dia. Começa agora mais uma edição do Redator Comunitário. 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
1: As atenções dos exportadores brasileiros estão voltadas para Washington nesta semana, onde o país é alvo de duas audiências públicas do escritório do representante comercial dos Estados Unidos. As investigações podem resultar em sobretaxas sobre produtos brasileiros. As audiências que começaram nesta segunda-feira analisam supostas práticas comerciais desleais do Brasil. A primeira delas trata da proposta norte-americana de aplicar uma

0: 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Quinta-feira, 9 de julho de 2026. Bom dia. Começa agora mais uma edição do Redator Comunitário. 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Fachin diz que a justiça estará atenta ao crime organizado nas eleições.
1: O presidente do Supremo Tribunal Federal, ministro Edson Fachin, afirmou nesta quarta-feira que a justiça estará atenta para que o crime organizado não se infiltre nas eleições de 2026. A declaração foi feita após Fachin ser questionado durante a instalação de 3 novas varas especializadas em lavagem de dinheiro em São Paulo sobre uma possível intervenção americana no Brasil após os Estados Unidos classificarem o Comando Vermelho e o Primeiro Comando da Capital, o PCC, como grupos terroristas. Fachin defendeu a soberania brasileira e destacou que o combate ao crime organizado no Brasil seguirá de forma independente das ações adotadas pelo governo americano.
2: O Brasil é um Estado soberano e a soberania se exerce com firmeza e serenidade. E nós temos certeza de que isto há de prevalecer.
1: O ministro lembrou que o país tem mecanismos próprios de combate ao crime e citou a lei antifacção recentemente sancionada, que já prevê punições mais severas que a legislação antiterrorismo. Fachin também descartou qualquer relação entre a decisão norte-americana e a criação das novas varas. Ele afirmou que a medida exige planejamento e já estava em estudo há algum tempo.
2: Não se instalam 3 varas de combate ao crime organizado num período de tempo curto, isso requer um planejamento.
1: Segundo o presidente do STF, o combate à violência política é uma das principais preocupações da Justiça Eleitoral para este ano. Fachin disse que todo o sistema de justiça estará mobilizado para evitar a cooptação de candidatos e a extorsão do consentimento do eleitor. Ele também citou as bets como uma preocupação crescente, destacando que as apostas ilegais são usadas para lavagem de dinheiro. Da Rádio Nacional em Brasília, Pedro Lacerda.
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3: E-mail redatorcomunitario@gmail.com. 4 combinações podem colocar gigantes do futebol na final da Copa do Mundo. Liderança da Série B muda de mãos na abertura da 17ª rodada. Ponte Preta reclama de falta no gol da vitória do Criciúma. Se nega a dar saída de bola e árbitro encerra a partida antes do tempo. Roger Silva assume Atlético Goianiense, seu terceiro clube na Série B 2026. No fator de risco, enxaqueca versus dor de cabeça. Supremo confirma 30% de recursos de fundos para candidaturas negras. E a gente fecha com Elza Soares, de Douglas Germano, O Que Se Cala. Um trechinho antes da próxima reportagem.

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1: Impulso da Copa às Betes pode ter impacto prolongado no orçamento das famílias e na economia.
2: 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Lúcia Mizzo.
3: Durante a Copa do Mundo, os gastos dos brasileiros em apostas esportivas dispararam e os efeitos no orçamento das famílias ultrapassam os 39 dias da competição. O número de apostadores triplicou durante o Mundial, estimulados por uma avalanche de publicidade durante os jogos e até as transmissões. A parcela da população que colocou dinheiro nas bets só nas duas primeiras semanas de competições passou de 11% em maio para quase 35% em junho, conforme pesquisa realizada pela analista de dados bancários Clave, baseada em informações do Banco Central. O valor médio alocado também subiu, com variações diárias conforme os jogos, mas chegando a picos que ultrapassaram os R$ 500 por apostador, quase três vezes mais do que a média de R$ 188 antes da Copa. Victor Neto, pesquisador de economia digital nos países em desenvolvimento da Harvard Kennedy School, acompanha essa situação.
4: Eu acredito que sim, que a Copa e todos esses eventos que galvanizam a atenção, né, da população na direção das bets, acho que pode servir como uma porta de entrada mesmo. E, sem dúvida, com efeitos dinâmicos. Nem todo mundo que durante a Copa apostou vai continuar, mas eu acho que uma grande parte vai. Esse business das bets parece que está sendo tratado como se fosse qualquer negócio, que pode usar qualquer forma de autopromoção para expandir o seu alcance, para cooptar mais gente. Então, tem um grande arsenal aí de técnicas de promoção, etc., que eles usam, que é preocupante.
3: Ano após ano, o volume de receitas da atividade cresce, batendo R$ 37 bilhões em 2025, um mercado que gera um impacto considerável na economia brasileira. Os recursos depositados em bets deixam de ser investidos em compras no varejo e até em gastos essenciais. A atividade se tornou o principal fator de endividamento das famílias, principalmente nas classes C, D e E. As despesas com as apostas superaram em quase o dobro as com crédito e juros, apontou um estudo do Instituto Brasileiro de Executivos do Varejo e da FIA Business School. O autor, Cláudio Felizoni, comenta.
5: Então, por exemplo, você decidiu não ir no teatro, mas você vai comprar uma televisão, por exemplo. O dinheiro continua no sistema financeiro. Ele só mudou de mão. Aqui não. Aqui o que a gente mostra é que esse dinheiro que sai de fato do sistema financeiro nacional. E para onde? Vai para os paraísos fiscais.
3: Os jovens e as famílias com orçamento limitado, com baixa educação financeira e forte pressão por renda, são os mais vulneráveis. Os apostadores deslocam os recursos destinados ao pagamento de despesas fixas e poupança para gastar na promessa de ganho rápido nas apostas. Graças à facilidade de acesso e de pagamento via Pix, o Brasil virou o quinto maior mercado de apostas online do mundo.
5: As apostas são fracionadas, você pode apostar valores muito pequenos. Segundo e mais importante, que é o seguinte, você, no processo decisório, muitas vezes você tem atritos. O que são atritos? É diferente você pagar em dinheiro e pagar, por exemplo, com cartão plástico. E é muito ruim para...

0: o processo decisório, a velocidade que o Pix oferece.
1: Essa paixão pra jogo. Bet Nacional, a bet dos brasileiros. Proibido para menores de 18 anos.
2: O debate sobre a regulação da publicidade das bets voltou à tona. O canal Cazé TV no YouTube é investigado pelo Ministério da Justiça pelos apresentadores fazerem menções favoráveis às apostas durante os jogos da Copa, o que poderia incitar ainda mais os apostadores.
3: A regulação precisa avançar muito, muito mais restritiva. Se a gente pensar com relação ao que já passou por esses ciclos de regulação, que o exemplo mais claro é o do tabaco, e tentar fazer um exercício de colocar no lugar isso, a gente vê o quão sem cabimento é algumas coisas. Por exemplo, a gente ia achar normal que numa transmissão da Copa, o Galvão, o narrador, uma celebridade, fizesse inúmeras alusões, pessoal, aí jovens, vocês que estão assistindo, acompanhando a Copa, vamos, já comprou seu maço de cigarro hoje? Assim, a gente ia achar estranhíssimo.
2: A exposição de adolescentes e jovens a esse universo é um dos focos dos projetos de regulação. Embora a publicidade para crianças e adolescentes seja proibida, influenciadores mirins já participaram de comerciais de empresas de bets. Radar Econômico fica por aqui. Até semana que vem.
4: 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O SESI, Serviço Social da Indústria, e o SENAI, Serviço Nacional de Aprendizagem Industrial, lançaram duas cartilhas educativas sobre os perigos das apostas online, as chamadas bets. Os materiais são direcionados a estudantes e trabalhadores da indústria. Em linguagem acessível, as duas publicações explicam o funcionamento das apostas digitais e os impactos na saúde mental, nas finanças, nas relações familiares e no desempenho escolar e profissional. A cartilha voltada para as escolas busca estimular o diálogo entre estudantes, famílias e educadores, incentivando escolhas responsáveis desde a juventude. Já a versão para a indústria aborda os reflexos negativos das apostas no ambiente de trabalho, como queda de concentração, riscos à segurança e prejuízos à qualidade de vida dos funcionários. A iniciativa também busca fortalecer a competitividade do setor, já que dificuldades financeiras ou emocionais dos trabalhadores podem comprometer a atenção, a segurança e a produtividade nas empresas. As cartilhas trazem ainda orientações sobre educação financeira e a importância de buscar ajuda diante de sinais de perda de controle. A proposta integra as ações do SESI e do SENAI para ampliar a conscientização sobre as bets, um tema que tem ganhado cada vez mais relevância em todo o país. Da Rádio Nacional em Brasília, Pedro Lacerda.
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5: Roger Silva lembra dele, campeão pernambucano deste ano pelo Sport, onde também atuou como atleta antes de se tornar treinador, vai para seu terceiro clube na Série B deste ano, Atlético.

0: Atlético Goianiense e chega por lá prometendo cobrança forte, dar uma sacudida no elenco do Dragão. Abre aspas, precisamos de um pouco mais de vida, disse Roger Silva. O lateral Yuri Silva revelou ter sido pego de surpresa com a saída do Náutico. O atleta foi informado pela diretoria que não faz parte dos planos do Timbu para o restante da Série B. Antes de abordarmos as quatro combinações que podem colocar gigantes do futebol na final da Copa do Mundo, vamos à Série B, que abriu mais uma rodada ontem à noite. Em Campinas, Ponte Preta 1, Criciúma 2. Na vice-lanterna, a Ponte Preta, com apenas 15% de aproveitamento, teria que virar a chave para uma campanha de G4 se não quisesse bater e voltar para a Série C. Ontem, de forma dramática, colecionou mais uma derrota. Criciúma 2-1. O time catarinense venceu na primeira etapa 1-0. No segundo tempo, a Ponte empatou. Teria uma bola na cal para cobrar pênalti, mas a jogada foi corrigida pelo VAR, o que deu início à revolta do elenco da Ponte contra o árbitro Diego Porfírio. Nos descontos, a macaca campineira reclama de uma falta no setor de meio campo não observada pelo juiz. A jogada prosseguiu e o ala Marcelo Hermes invadiu a área do clube paulista e fuzilou para marcar o gol da vitória. 2-1 e muita reclamação dos jogadores da Ponte, que queriam forçar Diego Porfírio a consultar o VAR. Ainda com 3 minutos a cumprir dos descontos, os atletas campineiros se negaram a dar saída, atitude que levou o juiz a apitar o fim do jogo. O Criciúma de Eduardo Batista chegou à quarta vitória consecutiva e no início da 17ª rodada assumiu a liderança isolada com 33 pontos. Vila Nova, que visita o Juventude, tem 31, jogo na sexta-feira no Alfredo Jaconi. Novo Horizontino, 30 pontos, visita o Operário no domingo. Fortaleza é o quarto com 28. Operário do Paraná, quinto com 28, Juventude, sexto com 26 pontos. São Bernardo em sétimo com 25, 7 vitórias. Sport em oitavo, 25, 6 vitórias. Náutico é o 12º com 21 pontos, 6 vitórias. Zona de rebaixamento, Ceará 17, Avaí 13 pontos, Ponte Preta 8, América Mineiro meia dúzia. Sport em campo na sexta, 8 da noite, Ilha do Retiro, contra o Botafogo de Ribeirão Preto. Náutico no domingo, 4 da tarde, na Ressacada, em Santa Catarina.
1: As quartas de final da Copa do Mundo já estão definidas. Às 5 da tarde, horário de Brasília, em Boston, França e Marrocos. Sexta-feira, às 4 da tarde, em Los Angeles, Espanha e Bélgica. Em Miami, sábado, às 18 horas, Noruega e Inglaterra. E no próprio sábado, às 22 horas, em Kansas City, a Argentina enfrentará a equipe da Suíça. Todos os horários, horários de Brasília. Num chaveamento, somente 4 combinações podem colocar na decisão frente a frente, gigantes do futebol mundial. A França pode enfrentar ou a Inglaterra ou a Argentina, reeditando a última Copa do Mundo no Catar, onde a Argentina levantou o título. Já a Espanha pode enfrentar Inglaterra ou a Argentina. Portanto, essas são as 4 combinações possíveis dos gigantes do futebol mundial estarem frente a frente, a não ser que Marrocos, Bélgica, Noruega ou Suíça resolvam aprontar nessa reta final de Copa do Mundo. A FIFA liberou a arbitragem para essas duas próximas partidas, França e Marrocos, uruguaio Facundo Tello, e também na sexta-feira, 16 horas, em Los Angeles, teremos arbitragem inglesa, Michael Oliver será o responsável pela partida. Da equipe de esportes da Rádio Nacional, André Luiz Mendes.
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Agora destaques online de grandes jornais brasileiros, jornais pernambucanos, blogs e sites independentes. Folha de São Paulo. Guerra no Irã. Estados Unidos recomeça um ataque ao Irã depois de ameaças de Trump. Forças Armadas Americanas anunciam bombardeios contra a teocracia. Teherã havia dito que fecharia Hormuz caso houvesse ações. O americano critica a falta de apoio da OTAN no conflito. Senado aprova 15 bilhões de reais extras a exportadores afetados. Petróleo dispara para nível mais alto em duas semanas. FMI diminui as previsões de crescimento para mundo. Lula e Flávio empatam em São Paulo para presidente, mas petista tem rejeição maior, indica Datafolha. Bolsonaristas abrem fogo amigo e criticam pré-campanha de senador. Valdemar abole chefia do PL Mulher. Ibanez desiste de se candidatar ao Senado após desgaste com o caso Master. Onde assassinos ficam impunes? Resolução de homicídios em alguns estados não chegam a 30%. Em outros, superam 70%. Maria Hermínia Tavares. É clara a ideia dos bolsonaros de mobilizar o apoio americano. Adriana Fernandes. Na falta de propostas, sobram fake news e Pix é alvo número um. Marcelo Rubens Paiva. Muitos conservadores implicam com tudo, sobretudo com elas. Mudança climática. A Alemanha soma 5.655 mortes a mais em onda de calor em junho. Eucalipto, árvore de gasolina, tá entre aspas, virou vilão de incêndios florestais na Europa. Ceará, doméstica resgatada depois de 55 anos sem salário, continuará morando com ex-empregadores. Saída do imóvel sem uma rede de apoio pode ampliar vulnerabilidade, informou a auditoria. Maioridade penal. Relator pode negociar a redução da maioridade só para crimes hediondos e defende referendo. Filho de Cássio Nunes Marques do STF acumula 27 milhões em 2 anos de carreira como advogado. Kevin Marques não advoga no Supremo e diz que os recursos foram declarados à Receita. Argentina, instrutor de voo salta de avião e abandona a aluna sozinha. Você sabe o que fazer, siga em frente. Aprendiz de 22 anos pousou a aeronave após Leandro Bertazzo, 42 anos, abrir a porta e se jogar. Um instrutor de voo se suicidou no sábado 5 ao se jogar de um avião durante uma aula na província de Córdoba, na Argentina. Leandro Andrés Bertazzo, 42 anos, pilotava um Cessna C-150 ao lado de uma aluna de 22 anos quando abriu a porta da aeronave e saltou em pleno voo. A estudante, que já tinha licença de piloto privado, mas somava poucas horas de voo, assumiu os comandos e conseguiu pousar o avião sozinha. Segundo o relato dela ao jornal argentino Clarim, Bertazzo havia acabado de orientá-la a manter a rota prevista quando tirou os fones, guardou seus pertences, desafivelou o cinto e se jogou, afirmou Eduardo Alvarez, da escola Fling Parru Córdoba. O caso ocorreu em uma área rural do município de Toledo, no departamento de Rio Segundo. A aluna avisou por mensagem o que havia acontecido e pousou a aeronave. Bertazzo já estava morto quando foi encontrado. O piloto trabalhava havia 4 anos como instrutor na escola, em Coronel Almedo. Antes de cometer suicídio, ele havia conduzido, sem intercorrência, uma aula com outro aluno. No depoimento ao Clarim, o diretor Eduardo Alvarez disse que a categoria continua em choque com o caso. Segundo ele, nada no comportamento de Bertazzo naquele dia sugeria o que ocorreria. Segundo Alvarez, a família de Bertazzo disse após a morte que ele havia frequentado um instituto psiquiátrico, informação que não era de conhecimento dos colegas.

Colegas de trabalho. O caso é investigado pela Justiça Federal de Córdoba, que apura incidentes aéreos no país. E o jornal, cumprindo seu papel quando fala sobre suicídio, divulga. CVV, Centro de Valorização da Vida. Voluntários atendem ligações gratuitas 24 horas por dia no número 188 ou pelo site cvv.org.br. Mapa Saúde Mental. Site mapeia diversos tipos de atendimentos. mapasaudemental.com.br. Jornal O Estado de São Paulo. Tensão no Oriente Médio. Estados Unidos lançam nova rodada de ataques contra o Irã poucas horas após Trump anunciar fim de paz. Após troca de ataques e acusações de quebra de acordo, futuro do conflito envolvendo Washington e Teherã é incerto. Donald Trump afirmou nesta quarta-feira que a trégua terminou. Irritado, Trump distribui críticas a europeus na cúpula da OTAN e ameaça Groenlândia e Espanha. Temendo Trump, Canadá recorre à Alemanha para ampliar marinha de guerra. Senado aprova MP que destina 15 bilhões de reais a empresas afetadas por guerra no Oriente Médio e tarifas. William Vack. Campanha eleitoral caminha para bater o recorde de mediocridade política. Lula deve receber alcolumbre após 2 meses e meio. Atividade física. Antônio Carlos Buzaide. A relação entre câncer e exercício físico mudou e a ciência explica o porquê. Pesquisas apontam que a prática regular de atividade física tem papel benéfico tanto na prevenção como no tratamento de tumores. Ex-presidente, PF apreende espingarda de Bolsonaro que estava sob guarda de empresa de armamento. Caso de 2024. Relatório parcial aponta falhas de pilotos Voipaz e ANAC em acidente que matou 62. República de Idosos. Uma solução que cresce para enfrentar custos e solidão. Calor. Barcelona registra temperatura mais alta dos últimos 112 anos nesta quarta-feira. Sem análise de casos, Ministério retira acesso de peritos ao ATESTMED por suspeita de negarem benefício. Reforço de controles. BC pode barrar acesso ao PIX de bancos e fintechs com falhas de segurança. Jornal O Globo, Rio de Janeiro. Guerra no Oriente Médio. Estados Unidos voltam a atacar Irã para evitar bloqueio de navegação no Estreito de Hormuz. Preços do petróleo subiram mais de 6% após declarações de Trump sobre novos ataques. Rio. Justiça mantém prisão de Márcio Canella, que será levado para Bangu 8. Ex-prefeito foi preso em flagrante por posse ilegal de arma após PF encontrar fuzil no carro dele. Pulso. Datafolha. Lula e Flávio Bolsonaro empatam em São Paulo. Lauro Jardim. Regalias de Vorcaro e dinheiro vivo entram na mira de PL contra improbidade. Bela Megali. Bia Kicis passa a ser vista como traidora por grupo de Michele após vídeo. Fábio Graner. Governo debate tributação de produtos financeiros hoje isentos. Eleições 2026. Aliados de Eduardo criticam campanha de Flávio e pressionam por mudanças. Pré-candidato. Bolsonaro desestabilizou a economia e foi insensível na pandemia, diz Caiado em podcast. Após denúncia, Polícia Civil investiga lista com classificação sexual de alunas em colégio tradicional do Rio. No JC, Estados Unidos lançam novos ataques contra o Irã em meio à escalada de tensões no Oriente Médio. Congresso Nacional. Nova líder do governo no Senado, Tereza Leitão, detalha prioridades de Lula e cenário para 2026. Diário de Pernambuco.
Estados Unidos bombardeiam o Irã, que promete resposta.

resposta aos ataques e ameaça instalações militares vizinhas. Pernambuco anuncia concurso público com 5.300 vagas para segurança, saúde e UPE. Folha de Pernambuco. Camaragibe e Jaboatão. Furto de cabos do metrô do Recife provoca paralisação na linha Centro nesta quarta-feira. Pernambuco terá concurso público com 5.337 vagas para segurança, saúde e UPE. Polícia Civil desarticula gangue do Rolex, conhecida por atuar em bairros nobres do Recife. Agora blogs e sites independentes, começando pelo DCM, Diário do Centro do Mundo. Trump autoriza novos ataques ao Irã após declarar fim do cessar-fogo. Globo e SBT tentam entender por que Delay não derrubou a Cazé TV na Copa. Minas, PT define nome para o Senado e mira ex-prefeito para o governo. É Patrus Ananias. E ainda, a grave acusação de influenciadora contra a Cazé TV. A influenciadora Raquel Gonçalves, que mora no Canadá e tem 261 mil seguidores no Instagram, denunciou nesta terça-feira falta de remuneração e de organização em uma ação ligada à cobertura da Copa. Eles divulgam bets e lucram muito alto com as transmissões, mas não pagam nem ajuda de custo, nem colocam o arroba dos parceiros, não tem organização e não tem respeito pelo trabalho de outros criadores. Sei lá, fiquei bem decepcionada, escreveu. E no Brasil 247. Após Estados Unidos classificarem PCC e CV como terroristas, Múcio se reúne com assessor do secretário de defesa estadunidense. Marco Damiani, Unha e Carne, abre caminho para a reconstrução do Rio de Janeiro.

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2: Olá, no programa de hoje nós vamos falar sobre a dor de cabeça. E a nossa convidada de hoje é a doutora Inácia Simões, que é anestesiologista e especialista em dor da Clínica Samohits. Doutora Inácia, tudo bem?
3: Tudo bem, Humberto. Muito obrigada pelo convite. É uma satisfação estar aqui conversando com vocês e esclarecendo um pouco a respeito desse tema recorrente e comum, né, que são as dores de cabeça.
2: Doutora Inácia, a primeira dúvida que a gente fica é assim, dor de cabeça e enxaqueca são a mesma coisa?
3: A enxaqueca, ela está dentro do espectro das dores de cabeça, tá? Quando a gente fala de dor de cabeça, de cefaleia, é dor de cabeça, é a mesma coisa que cefaleia. Então, dentro das cefaleias, a gente tem um espectro enorme de dores de cabeça. E a enxaqueca, ou a migrânia, ela é um tipo de cefaleia, tá? O que caracteriza a enxaqueca em relação a uma cefaleia tensional, que é um tipo mais comum de dor de cabeça, é a gravidade e a intensidade dos sintomas. Então, enquanto a cefaleia tensional é uma dor de cabeça com características de intensidade de leve a moderada e ela não tem tanta repercussão em relação a absenteísmo, a afastamento de suas atividades, né, em geral, socialização, a enxaqueca já é uma cefaleia de uma intensidade moderada a grave. Tá? A maior parte dos pacientes tem um quadro doloroso intenso, onde a única alternativa do paciente mesmo é se recolher e repousar. Tá? Então, é uma dor de cabeça incapacitante, quando a gente compara uma com a outra.
2: Certo. E, doutora Inácia, a senhora falou da cefaleia tensional. Existem outros tipos de cefaleia?
3: Tem vários outros tipos de cefaleia. Existem aquelas cefaleias que elas acontecem em decorrência, por exemplo, um paciente que tem muita cefaleia tensional, que é uma cefaleia associada ao estresse, privação de sono, né? Esse paciente, e o paciente da enxaqueca propriamente também, mas a cefaleia tensional que eu falo, que ela é bem mais

0: comum. Ela tem uma prevalência de 25%, enquanto que a enxaqueca, a prevalência é menos de 15%. Então, felizmente, as pessoas têm mais o padrão de uma cefaleia menos grave, né, que seria atencional. Então, esses pacientes com cefaleia recorrente, seja ela atencional, enxaqueca, ou a cefaleia por dor muscular, né, a cefaleia que a gente fala cervicogênica, que é aquele paciente que tem muita tensão muscular cervical e acaba fazendo cefaleia em repercussão a essa tensão da musculatura do pescoço. Esses pacientes, eu estou elencando esses três tipos porque são cefaleias que a gente vê de forma frequente no consultório. Eles usam excessivamente os analgésicos. Então, aí a gente já tem uma outra cefaleia, que é a cefaleia transformada, a cefaleia pelo uso excessivo de medicação, ou a cefaleia pelo uso abusivo de medicação. Então, tem as cefaleias associadas ao uso de medicações, tem cefaleias associadas ao ciclo menstrual, tem as hemicranias, enfim, tem um espectro assim muito grande. À medida que você vai avaliando cada tipo, você vai vendo que a frequência, a incidência, ela é mais comum, né? Quando a gente fala de cefaleia, o que é mais comum mesmo são as cefaleias tensionais, as cefaleias por uso excessivo de medicação, as cefaleias relacionadas à tensão muscular, né? As cefaleias relacionadas a ciclos menstruais, no caso da mulher, idade fértil.
1: E, doutor Inácio, quer dizer que às vezes a pessoa tentando resolver o problema acaba complicando o quadro quando, por exemplo, usa em excesso o analgésico, é isso?
0: Sim, exatamente. Então, o paciente, ele diariamente acorda com dor. Então, o que que você faz quando você está sempre com dor? Você vai usar o que você tem em casa. Então, você vai usar um analgésico simples, como uma dipirona, um paracetamol, ou você vai usar um anti-inflamatório, né, que geralmente são medicações de livre acesso. Pacientes, eles estão sempre com dor, então eles estão sempre ali com uma medicação ali dentro da bolsa, dentro do carro, tá? Então eles estão sempre ali porque, no caso de eu ter, eu já estou pronto. Então, esse uso excessivo da medicação, ele acaba criando outro problema para o paciente, tá? Por quê? Porque o uso excessivo, ele acaba criando um efeito rebote. Então, você tem a cefaleia, porque quando eu falo uso excessivo, significa o quê? Vamos exemplificar. É aquela cefaleia em que você tem dor diária mais de 10 a 15 dias por mês. Então, se você usa um analgésico, um anti-inflamatório ou esses triptanos, né, mais de 10 dias, de 10 a 15 dias por mês durante 3 meses, isso é considerado um uso abusivo de medicação. Mas vai ter também aqueles pacientes que eles, além dessas medicações simples, eles também usam outros tipos de medicação. Então, usam aqueles opioides mais fracos, como o tramadol, a codeína, e por aí vai. Então, se o paciente usa por um período superior a 10 a 15 dias por mês, e isso tem acontecido frequentemente ao longo dos meses, pelo menos há 3 meses, a gente já classifica como a cefaleia por uso abusivo. E aí o que que acontece? Você cria um ciclo vicioso, porque aquela dor, ela não é mais necessariamente pela cefaleia de base em si. Existe uma mistura de dores de cabeça pelo uso excessivo da medicação, e aí você acaba criando uma espécie de dependência, né, pelo mecanismo de funcionamento da medicação, adicionado àquela cefaleia de base que você tem, seja ela uma migrânia ou uma cefaleia tensional ou qualquer outro tipo de cefaleia específica, né?
1: E, doutora Inácia, essa enxaqueca, essa dor de cabeça, ela pode ter um conteúdo hereditário?
0: Olha, algumas sim, não todas, tá? As cefaleias tensionais, elas, classicamente, elas não têm tanta evidência de relações genéticas e hereditárias, mas a enxaqueca tem. As enxaquecas, as migrânias, elas têm um padrão familiar. E assim, ela tem um corolário ali de fatores epidemiológicos que a gente identifica. Então, por exemplo, os estudos que mostram

0: aqueles parentes de paciente com enxaqueca, e comparado a um grupo controle, onde você tem parentes de pacientes sem enxaqueca, esse primeiro grupo, ele tem uma facilidade maior, não só de ter enxaqueca, mas de outros problemas associados, como distúrbios de ansiedade, distúrbios depressivos, alterações do sono, enfim. Além disso, o paciente que tem enxaqueca, e aí dentro desses pacientes, o subgrupo, né, do sexo feminino, que tem uma incidência maior do que do sexo masculino, a proporção de 3 mulheres para um homem que sofrem com enxaqueca, esses pacientes também eles têm um risco maior, o risco é praticamente dobrado, de ter, por exemplo, acidentes vasculares cerebrais, tá? E complicações relacionadas a doenças cardiovasculares, certo? Então,
1: Certo.
0: assim, não é só um problema genético, mas o espectro de tudo que está relacionado.
1: Certo. Não, eu estou perguntando porque na minha família, assim, meu avô tinha enxaqueca, minha mãe tinha enxaqueca e eu tenho enxaqueca, por isso que eu perguntei.
0: Sim. No homem, como eu falei, essa incidência ela é menor, mas ela existe sim e tem um componente familiar, tá? E aí esse componente familiar, ele é um alerta para os outros distúrbios que estão associados a esse paciente com enxaqueca. Então, por isso, Humberto, que é importante existir ter toda uma educação do paciente, porque a enxaqueca propriamente, a gente sabe que tem muitos fatores que deflagram, tá? Então, por exemplo, o sono ruim, o estresse, alguns tipos de precipitantes, como cafeína, tá? O álcool, alguns alimentos, os odores. A minha mãe, por exemplo, a minha mãe sempre teve enxaqueca naquela fase ali de 25 aos 45 anos, que é assim a época de maior incidência. A minha mãe, ela não deixava ninguém lá em casa usar perfume. Então, era um gatilho para ela. Eu cresci sempre com essa coisa de, se fosse encontrar minha mãe, a gente não podia usar nada que tivesse muito cheiro, tá? Na verdade, a gente não podia usar perfume nenhum. E, inclusive, isso é um fator que diferencia a enxaqueca das outras cefaleias. Normalmente, as outras cefaleias, elas não têm essa característica, tá? Essa característica de um odor específico desencadear, como a enxaqueca tem. Então, a alimentação, o paciente que tem enxaqueca, ele sabe de uma série de alimentos que funcionam como gatilhos. Então, chocolate, alimentos processados, alimentos gordurosos, esses alimentos com queijos envelhecidos, tá? Tem a questão também da cafeína, que muitas vezes o uso da cafeína em quantidades moderadas é bom, mas o uso excessivo da cafeína é ruim. Assim como a abstinência da cafeína também é ruim, tá? Então, o paciente, ele tem que ser educado do ponto de vista desses hábitos que estão envolvidos, né, com os mecanismos de crise, tá?
1: Certo. E, doutora Inácia, tem também enxaquecas que são bem características, né? Que elas têm uma cegueira parcial, a pessoa vê pontos de luminosos antes de ter a enxaqueca, né?
0: A gente fala que tem as enxaquecas com aura e sem aura, tá? Então, essas alterações visuais, auditivas, sensoriais, essas alterações, elas normalmente elas funcionam como um pródromo de que a dor de cabeça vai vir, tá? Então, normalmente elas vêm antes, tá? As alterações visuais são muito comuns, né? De pontos luminosos, pontos em formato de foice, pontos brilhantes, né? A gente chama de até de escotoma. Tem aqueles pacientes que têm alterações relacionadas à audição, tem aqueles pacientes que têm, por exemplo, intolerância à luz, né? A fotofobia. A fotofobia, ela já tem um pouco de característica de outras cefaleias, por exemplo, a cefaleia tensional. Tem muitos pacientes com cefaleia tensional que tem fotofobia, que tem uma certa intolerância ao barulho, né? E esses pacientes acham que tem enxaqueca, mas assim, a enxaqueca, ela obedece critérios diagnósticos internacionais que são bem, assim, bem, bem complexos. Não é apenas a presença

0: de intolerância à luz ou barulho, tá? Então, assim, essa microcefaleia, essa enxaqueca, né, essa migrânia com a aura, ela tem muitos aspectos. Às vezes o paciente, por exemplo, ele tem uma sensação de vertigem, né, que pode ser até confundida com tontura. Então, por exemplo, tem aquela sensação de vertigem interna em que o paciente tem a falsa percepção que ele está se movendo. E tem aquela vertigem externa, que o paciente percebe que está tudo mexendo ao redor dele. Isso faz parte da aura, tá? Alterações visuais, como você vê dobrado, né? Alterações auditivas, como você escutar diferente, escutar menos, você escutar zumbidos. E tem aquelas alterações sensoriais relacionadas a nível de consciência, tá? Ou mesmo dificuldade de você articular as palavras, certo? Então, assim, são sintomas, se você for avaliar bem, são sintomas que são muito semelhantes a sintomas de AVC, concorda, Humberto?
1: É
0: Então,
1: verdade.
0: assim, o paciente, ele precisa entender a doença que ele tem para saber diferenciar, né? É uma coisa como uma crise que está vindo, que está chegando, ou uma coisa mais grave, que seria a iminência de um acidente vascular cerebral. Mas, felizmente, a maioria dos pacientes que tem enxaqueca não tem esse fenômeno de aura, tá? A aura é um fenômeno que tipicamente, ela ocorre numa minoria dos pacientes. E normalmente, esses sintomas, quando a dor de cabeça chega, ela some. A grande maioria dos pacientes, eles têm aquele fenômeno de aura, que às vezes pode durar 5 minutos, às vezes pode durar 1 hora. Na grande maioria dos casos, vão ter casos que a aura dura até 3, 4 horas, mas na grande maioria dos casos, ela dura ali de 5 a 1 hora, e o paciente, ele já sabe, eu vou ter uma crise, né? Aquilo ali já existe ali uma série de ativações no hipotálamo, onde o paciente modifica o humor, modifica as emoções, né? Porque ele já sabe que que ele vai sofrer, que ele não vai ficar bem, que ele vai ficar prostrado, que muitas vezes ele precisa ficar afastado, né, de tudo e de todos, se recluir a um quarto, né, fechado, no escuro, onde ele vai ficar ali um tempo, né? Normalmente a enxaqueca, as crises, elas duram de 1 a 3 dias, depois passam, novamente elas recorrem. É diferente de uma cefaleia tensional, que às vezes o paciente, ele fica 7 dias seguidos com aquela dor de cabeça, dorme e acorda com aquela dor de cabeça, né? A enxaqueca, ela já tem uma duração mais limitada. Apesar da intensidade ser maior, a duração é tipicamente mais limitada, tá bom?
1: Tá ótimo. Eu queria agradecer então à doutora Inácia Simões, que é anestesiologista e especialista em dor da Clínica St. Moritz, que conversou conosco sobre dor de cabeça e enxaqueca. Doutora Inácia, muito obrigado.
0: Muito obrigada a você, Humberto. Obrigada a todos. Abraço apertado. Estamos aqui sempre à disposição, sempre que precisar. Obrigada.
1: O programa de hoje teve trabalhos técnicos de Ricardo Coelho. Se você tem alguma sugestão de tema ou comentário sobre o programa de hoje, basta enviar uma mensagem para o endereço eletrônico programa Fator de Risco, tudo junto, @gmail.com. Até o nosso próximo encontro.
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4: O Sindicato dos Trabalhadores em Educação de Pernambuco publica nota oficial afirmando que recesso escolar é lei e não será utilizado para reposição de aulas 2026. O Sintep informa toda a categoria e a comunidade escolar que o recesso escolar terá início no dia 10 de julho de 2026. A data está publicada no Diário Oficial do Estado de Pernambuco, consta no Calendário Escolar Oficial da Rede Estadual e também está registrada no CIEP, Sistema de Informações da Educação de Pernambuco. O sindicato reforça que o recesso é período previsto para descanso de estudantes, professores e professoras e profissionais da educação, conforme organização do

0: ano letivo. O sindicato segue acompanhando o cumprimento do calendário e orienta as escolas e gerências regionais quanto à observância das datas oficiais. Acesse sintep.org.br ou as redes sociais do sindicato.
1: Paulo Freire. Nascimento 19 de setembro de 1921 no Recife. Falecimento 2 de maio de 1997 em São Paulo. Patrono da educação brasileira.
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0: Sindicep alerta idosos sobre risco de golpes. O Sindicato dos Servidores Públicos Federais em Pernambuco, Sindicep-PE, promoveu nesta terça, 7 de julho, em sua sede, uma reunião extraordinária para alertar os idosos acerca dos riscos de golpes cada vez mais frequentes no dia de hoje. Na roda de conversas, prevista para ocorrer na primeira terça-feira de cada mês, as pessoas presentes puderam tirar dúvidas e serem esclarecidas sobre fraudes e roubos mais comuns na atualidade, principalmente no ambiente digital. Acesse sindicep-pe.com.br ou as redes sociais do sindicato.
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0: Supremo confirma 30% de recursos de fundos para candidaturas negras.
4: O Supremo Tribunal Federal confirmou a validade da regra que reserva 30% dos recursos do fundo eleitoral e do fundo partidário para candidaturas de pessoas pretas e pardas. A decisão foi tomada por maioria em sessão virtual encerrada no fim de junho e teve a ata publicada em 3 de julho. A norma está prevista na Emenda Constitucional 133 de 2024 e havia sido questionada por duas ações no Supremo, uma movida pela Rede Sustentabilidade e pela Federação Nacional das Associações Quilombolas e outra pela Procuradoria-Geral da República. Os autores alegavam retrocesso em direitos humanos, já que resoluções anteriores do TSE previam os 30% apenas como piso e não como teto para o repasse de verbas. O relator, ministro Cristiano Zanin, rejeitou o argumento. Segundo ele, a emenda foi a primeira ação afirmativa desse tipo aprovada pelo Congresso e resultou de diálogo entre partidos de diferentes espectros políticos. Zanin também disse que não cabe ao Supremo fixar percentuais, papel que é do Legislativo. O voto foi seguido pelos ministros Dias Toffoli, André Mendonça, Nunes Marques, Luiz Fux e Gilmar Mendes. Houve divergência parcial. Carmen Lúcia, Flávio Dino, Alexandre de Moraes e o presidente da corte, Edson Fachin, discordaram do trecho que permite aos partidos compensar, nas próximas 4 eleições, os valores não aplicados no passado. Para Dino, essa regra funciona na prática como uma anistia que enfraquece as políticas afirmativas e contraria compromissos internacionais assumidos pelo Brasil no combate ao racismo. Da Rádio Nacional em Brasília, Pedro Lacerda.
0: De Douglas Germano, O Que Se Cala, Elza Soares.

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1: 7 horas e 5 minutos.

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3: 7:06.
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tranquilidade. New Age para o seu relaxamento corporal e emocional. No programa de hoje, Mother Nature, Mãe Natureza, uma das fontes de vida e renovação do ser humano. Ela está ao nosso redor e precisamos percebê-la. Vamos ouvir aproximadamente 25 minutos de músicas e voltaremos depois com mais 25 minutos de tranquilidade com a relaxação New Age da Mãe Natureza. Bom dia mesmo.

0: Estamos apresentando na audição de hoje a Mãe Natureza, New Age, relaxação da série Tranquility. Voltaremos dentro de instantes com a segunda parte deste programa.
1: 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Vamos fazer um pequeno intervalo e voltaremos dentro de instantes com a segunda parte deste programa. Bom dia. Bom dia mesmo.
2: Sete horas e 35 minutos.
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0: Voltamos a apresentar Bom Dia!

0: Estamos conversando com a Aglaia Costa e a sua música orgânica através do CD Concerto para Rabeca. Aglaia, você não se cansa nessa travessia que você vai fazendo, nessa caminhada musical, poética, amorosa, orgânica, como nós estamos dizendo.
1: Isso.
0: Através dos ritmos nordestinos, pernambucanos, brasileiros universais. Já falamos do maracatu, do xaxado, do xote, do baião, da ciranda. E agora você vai para um ritmo muito importante, como todos os outros, que é o coco de praia, mas uma música sua.
1: Isso, é olindense, né? Então eu vivenciei muito aqui em Olinda essa questão do coco de praia, que é um coco que é muito gostoso de se ouvir, de dançar, né? Um coco que é um ritmo, como você acaba de dizer, orgânico, que mexe com o corpo todo, que mexe com a tradição, que mexe com um material que a gente tem de mais puro, né?
0: Que é a natureza.
1: Da natureza, vem da terra. Então, não tem coisa mais fabulosa do que essa. Então, diante dessas inspirações que me veio assim dentro dessa minha cidade, né? As pessoas aqui, os artistas que tem, que são maravilhosos aqui, eu fiz esse coco, onde, na realidade, eu fui atrevida, enxerida, eu posso dizer. Porque eu dou um mote, eu faço um tema e no CD ele não está colocado, mas no espetáculo eu boto uma música de Vila Lobos, que é muito conhecida, que é Trenzinho Caipira. E é uma coisa maravilhosa, linda assim, e é de um enxerimento e um atrevimento muito grande da minha parte por fazer isso com um grande compositor brasileiro. Mas isso me honra por ser brasileira e por ser nordestina e gostar muito disso, assim, fazer essa junção da rabeca com esse ritmo do chão, da terra, esse ritmo orgânico, sabe? E aí veio o coco.
0: E o coco é muito simbólico,
1: muito,
0: né? As pessoas batem as mãos, né?
1: Isso.
0: E batem os pés, né?
1: Isso. E
0: esse
1: é
0: contato com a terra.
1: Com,
0: né?
1: A terra, justamente.
0: Batendo as mãos com o ar, né? Com os pés à terra, né?
1: E é um símbolo, eu penso, tanto o coco como o maracatu e a ciranda são símbolos que essa certeza de você bater o chão quando você está dançando, você está afirmando a tradição, você está confirmando e dizendo, realmente, é uma tradição que vem da terra, é orgânica, né? Então, tem coisa melhor.
0: Aglaia Costa e a sua música orgânica. Agora você resolve fazer uma homenagem a um grande cantador de coco, embolador, samba, um dos grandes nomes, talvez uma das matrizes que consegue se aproximar de Luiz Gonzaga, que é Jackson.
1: Isso.
0: Do pandeiro.
1: E muito me honra, porque ele, a música dele tem uma quebrada, tem uma gingada que é muito boa, é muito importante e é muito interessante a gente que tem uma formação erudita, né? E os meninos que trabalham, os músicos, aliás, eu chamo meninos por causa da intimidade, né?
0: Uhum.
1: Mas os músicos que trabalham comigo a música erudita, e de repente ele se põe, se vê, né, num trabalho onde ele tem que tocar a música de Jackson, né, que tem essa quebrada, que tem essa ginga, eles assim, ficam repleto de prazer de estar fazendo esse trabalho. E é uma música que eu tentei dar justamente esse,

0: esse jeito musical tentando chegar um próximo ao que Jackson faz musicalmente falando assim, que é um samba pra Jackson, né? Que é um samba dilatada, né? Na realidade.
1: E os seus meninos aqui são Marcos Antunes na
0: Na
1: viola,
0: viola, isso.
1: claro, você na rabeca, Fabiano Menezes no violoncelo, você também vai no violino, né?
0: Foi, na gravação do CD foi.
1: Tem outro aqui no
0: É
1: violino que é Mário
0: Mário.
1: Mendes, e
0: Isso.
1: temos na percussão Flávio Luz, que é na viola, né?
0: É porque o apelido dele é Flávio Luz, mas o nome artístico é Viola.
1: Então ele é na percussão, e tem o Emerson Maxwell.
0: É, na percussão
1: Essa é
0: também.
1: a sua, são os seus meninos.
0: Isso, minhas meninas.
1: Então vamos homenagear através da música orgânica de Aglaia Costa, o grande Jackson do Pandeiro com um samba para Jackson. A composição é dela, Aglaia.

0: Bom, Aglaé, agora você chega com uma música chamada Forró de Salu, que é uma música de um grande artista chamado Egildo Vieira, por quem eu tenho um carinho enorme.
1: É, eu também.
0: Como é essa música?
1: Olha, na realidade, Egildo compôs essa música lá na casa da Rabeca. Ele compôs para o Salustiano. Ele foi a uma... Ele me contou. Ele foi lá na casa da Rabeca, e ao encontro e ver a inspiração, ele fez a composição. Há um tempo atrás, eu participei de um trabalho dele, que ele, Egildo, também constrói, né? Instrumento, ele fabrica os instrumentos de com cabaça e bambu, né?
0: É, e ele cultiva a taquara ainda,
1: isso,
0: né?
1: Isso, a taquara.
0: Que estava em extinção, né?
1: É, muito. E aí ele faz os instrumentos e ele fez uma rabeca, nós fizemos uma parceria. E eu pedi a ele para gravar essa música dele. Só que essa música é uma música muito difícil de ser tocada, mas ela é de uma qualidade, de uma beleza simples, porque simples em que da composição, ele é um grande compositor, que para você até compor, você não precisa fazer acordes, não sei o quê, dentro da simplicidade, que é a natureza, que é, né? Você encontra músicas maravilhosas. Eu me apaixonei por essa música e eu disse, caba véio, você vai ter que me dar a música para eu tocar e gravar. Ele disse, já é sua. E eu fiz, toquei na rabeca, porque ela é para pífano. Né? E ela é uma música de execução muito difícil. Aí eu procuro tocar a rabeca de uma forma bem tradicional, para não perder a originalidade do instrumento. E aí foi isso que eu... Puxa, essa música tem tudo a ver. E é como se fosse um concerto de Mozart.
0: Então vamos ouvir de Egildo Vieira com a Aglaé Costa.

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1: Agora chegamos à faixa 11, onde você novamente pega um outro compositor, que é o maestro Edson Rodrigues, de muitos sucessos, e um músico, um compositor extraordinário, que é o Melô da Rabeca. Mas antes de você falar da música, você é violonista, né?
2: Eu sou...
1: Você é da Orquestra Sinfônica.
2: A minha formação é uma formação erudita, né? A gente estudou, né? Estuda tal, para aprender toda aquela parte teórica. Então, é bem interessante.
1: Então, antes de você tocar a rabeca, você já era...
2: Violinista.
1: E o violino, naturalmente, deve ter ajudado muito a compreender a rabeca, não?
2: Não, ao contrário.
1: São dois mundos diferentes, né?
2: Muito diferentes. São parecidas, até porque a rabeca, ela é antecessora, né, ao violino, né? Então, mas assim, a forma, a construção é completamente diferente. E a execução é o extremo, é o Polo Norte e Polo Sul.
1: A gente pode perguntar assim, se um é mais difícil do que o outro, essa pergunta não cabe?
2: Não, é assim, não é que uma seja mais difícil, mas assim, são dois instrumentos que têm características diferentes. Para tocar o violino, você tem que estudar muito. Todo dia você estuda, todo dia você pratica, né? A rabeca, você aprende com os mestres, né? A rabeca é um instrumento que ela vem do corpo e ela não precisa um estudo técnico, porque ele é um instrumento rústico, que ele vem do corpo.
1: É instintivo, né?
2: É instintivo. É do
1: vem
2: coração.
1: Vem de dentro para fora,
2: isso,
1: né?
2: Isso. Então, você é diferente do violino, né? Então, as formas são diferentes, a construção é diferente, a sonoridade é diferente. São parecidos, mas é completamente diferente. E foi muito difícil.
1: Vamos, então, tocar. Ouvir a próxima música e procurar nos sintonizarmos com o que ela acabou de dizer na música Melô da Rabeca, do maestro Edson Rodrigues.
2: E até é muito interessante dizer que essa música eu tentei passar a questão indígena, né? Tanto é que a gente tem um perré, no meio dela a gente faz um perré. E assim, a ideia foi essa, foi passar a origem, a tradição indígena dessa música.
1: Então, como disse, Melô da Rabeca, do maestro Edson Rodrigues, pela rabeca de Aglaia Costa.

0: Aglaé, eu quero encerrar o programa com a música A Peleja da Rabeca. Que aqui, antes da gente começar a conversar, você estava dando uma ideia dos diálogos que você começou a fazer com as músicas. Como é que foi essa história?
1: Primeiro, eu ficava na orquestra ensaiando, tocando as músicas, as sinfonias de Beethoven, Berlioz, né, sinfonias que são peças, são difíceis e tal. E eu ficava sempre ali, eu ficava, meu Deus, eu queria tanto que a Rabeca entrasse nesse contexto, porque em muitas situações eu via trechos que eu dizia, bicha, isso é a cara do nosso sertão, isso é a cara da nossa música, é muita coisa parecida. E aí eu ficava nesse imaginário, aí eu poxa, como é que eu posso fazer? A Peleja da Rabeca é justamente a ideia desse instrumento maravilhoso que é a rabeca entrar nesse contexto erudito, né? E aí, como que foi que eu fiz? Eu coloquei a rabeca dando mote para a turma erudita, e a turma erudita entrava com Mozart, tipo a número 40, parará, parará, parará, pá, né? Que são músicas conhecidas. Aí a rabeca dava um mote de novo, aí eles entravam com Vivaldi, pá, pá, pá, pá, parará. Aí a rabeca entrava de novo, dizia, rapaz, olha, eu tô aqui, presta atenção que eu tô aqui. Aí eles entravam com a La Rústica de Vivaldi, tirarirarirarirarirar. Aí ela disse, pois é, pois vocês vão estar junto comigo e a gente vai ficar junto nesse negócio. Aí ela dava um mote de novo e terminava todo mundo junto, porque a música é a música do povo.
0: Vamos ouvir, no final do programa de hoje, A Peleja da Rabeca, de Aglaia Costa, dentro de sua música orgânica, no CD Concerto para Rabeca. Aglaia, muito obrigado pela sua presença.
1: Obrigada a você.
0: Eu sou de todo coração. Eu já tinha, há bastante tempo atrás, me proposto a fazer... Nos encontramos acidentalmente. E aí, um prazer grande ter conversado com você.
1: E o prazer é meu de estar aqui diante.

0: de um grande mestre, né? E de a gente poder ter essa oportunidade, né? De você dar essa oportunidade para artistas como eu, que são artistas independentes, que está nessa peleja há muitos anos, que está tentando mostrar uma música boa, está tentando não se contaminar com essa música de massa que a gente vê por aí, né? A cultura de massa. E tem.
1: Agrotóxica.
0: Isso, e tentando fazer a música orgânica. E fazendo feito a mulher do sertão. Aquela mulher que é o pior, matando, e você tentando, pelejando. E é isso. Eu agradeço mais do que tudo, assim, essa oportunidade que você está me dando de poder seu público escutar a minha música. Muito obrigada, Mário.
1: É nossa missão, né? O slogan é Horário Nobre para a Música Brasileira,
0: Ótimo.
1: espaço para o talento da nossa gente.

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1: Oito horas e dois minutos.
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0: Eu tenho certeza que você já ouviu a expressão lugar de fala nas redes sociais ou na televisão, mas você sabe o que ela realmente significa? A popularização do termo gerou muitas dúvidas e interpretações diferentes surgiram sobre o assunto. Muita gente acredita que lugar de fala significa que apenas um grupo específico de pessoas pode falar sobre determinados temas, mas não é bem assim. O conceito de lugar de fala significa que nossas experiências e a posição que ocupamos na sociedade influenciam a forma como enxergamos e compreendemos o mundo. Por exemplo, qualquer pessoa pode estudar e falar sobre o racismo, mas as pessoas que o enfrentam no dia a dia podem trazer experiências e perspectivas únicas sobre o assunto. Entender esse conceito faz com que os debates tenham visões diversas e sejam muito mais completos e justos. Então, agora que você já sabe o que é lugar de fala, vamos ouvir mais o que as pessoas racializadas têm a dizer sobre o racismo? Uma ação das rádios, Universitária FM e Rádio Paulo Freire, Universidade Federal de Pernambuco.
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3: Bom dia, sol e 27 graus em Paris, em destaque nesta quinta-feira, 9 de julho de 2026. Estados Unidos voltam a atacar o Irã, que retalia bombardeando alvos no Kuwait, Qatar e Bahrein. Ao menos 14 iranianos morreram na nova ofensiva. Instituto Europeu Copérnicos aponta que a Europa Ocidental registrou o mês de junho mais quente já observado até hoje. E França e Marrocos se enfrentam essa noite pelas quartas de final da Copa do Mundo. Essas e outras notícias a seguir. Os Estados Unidos voltaram a atacar o Irã durante a noite na tentativa de desbloquear o Estreito de Hormuz, que segue sendo controlado por Teherã. Os detalhes com Tatiana Ávila.
6: Segundo o Comando Central das Forças Armadas Americanas, 90 alvos iranianos foram visados, entre eles sistemas de defesa antiaérea,

equipamentos de vigilância costeira, depósitos de mísseis e drones e infraestruturas logísticas militares. O Ministério Iraniano da Saúde indicou que os ataques americanos dos últimos dois dias deixaram 14 mortos e 78 feridos em 5 províncias do país. Em retaliação, o exército do Irã confirmou ter atacado um sistema de interceptação de mísseis no Kuwait, um sistema de alerta

0: buscar o funeral do guia supremo Ali Khamenei. Duas pontes que ligam Teherã a Mashhad, onde o Ayatollah será enterrado hoje, foram atingidas por bombardeios americanos e o trajeto ferroviário teve de ser suspenso no local. No entanto, a programação foi mantida e o caixão com os restos mortais de Ali Khamenei chegou a Mashhad. Após 6 dias de cerimônias fúnebres, ele será enterrado no maior santuário xiita do país.
1: Em Ankara, na Turquia, a turbulenta cúpula da OTAN terminou de forma amigável, um evento que serviu também para abordar a necessidade da existência da Aliança Atlântica em um período marcado pelas guerras na Ucrânia e no Irã. Nosso correspondente em Bruxelas, Arthur Capuani, faz um balanço do encontro.
2: Na declaração conjunta, os líderes da OTAN fizeram questão de reforçar a validade e o compromisso com o artigo 5º da Aliança, que prevê a defesa mútua caso algum aliado seja atacado. Esse é, de fato, o grande motivo da existência da OTAN hoje. Mark Rutte projeta um protagonismo europeu dentro da OTAN, mas a verdade é que caso os planos sejam mesmo cumpridos, a realidade aponta para uma Europa mais forte e uma OTAN mais fraca. Mas vamos deixar claro que o Trump não quer uma Europa mais forte, longe disso. O que ele quer, na verdade, é que os europeus comprem cada vez mais armas dos Estados Unidos. Isso já acontece bastante hoje. 60% das novas armas adquiridas pela União Europeia vem dos norte-americanos. Mas a médio e longo prazo, essa situação ela pode ser diferente, porque a intenção da Europa é mesmo fortalecer a sua própria indústria e tecnologia militares e comprar menos dos Estados Unidos. 73% dos cidadãos acreditam que a Europa deve seguir o seu próprio caminho.
1: Ouvimos Arthur Capuani, correspondente da RFI em Bruxelas. Na Venezuela, a presidente interina Delcy Rodríguez pediu ao rei Charles III o desbloqueio de cerca de 30 toneladas de ouro venezuelano, avaliadas em quase 2 bilhões de dólares, e retidas no Reino Unido no âmbito das sanções contra o país. Segundo a líder venezuelana, o objetivo é usar o valor para a reconstrução da Venezuela após o duplo terremoto. Antes de Rodríguez, o ministro das Relações Exteriores do país, Ivan Gil, já havia pedido que fossem liberados todos os recursos da Venezuela bloqueados no exterior. Na quarta-feira, o governo venezuelano voltou a atualizar o balanço de vítimas para 3.811 mortos. A ONU também lançou ontem um apelo urgente para tentar arrecadar quase 300 milhões de dólares em ajuda para a Venezuela. O relatório do Instituto Europeu Copérnicus aponta nessa quinta-feira que neste ano a Europa Ocidental registrou o mês de junho mais quente já observado. A temperatura média registrada no mês passado na região foi de 20,74 graus Celsius, mais de 3 graus acima do padrão para o período, indica o documento. Segundo a responsável estratégica para questões climáticas do Copérnicus, Samantha Burgers, o mês de junho de 2026 é uma prova da profunda transformação do clima, que se traduz com ondas de calor cada vez mais intensas, oceanos com temperaturas elevadas e riscos crescentes para as populações, para os ecossistemas e também para as infraestruturas. Nessa manhã, o Alto Conselho para o Clima da França também anunciou que as políticas climáticas do país continuam a ser insuficientes, tanto na descarbonização quanto na adaptação. Por isso, para esse órgão consultivo independente, é urgente que a França intensifique suas estratégias para enfrentar os impactos perigosos do aquecimento global.
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1: Contagem regressiva para o confronto entre França e Marrocos nessa noite pelas quartas de final da Copa do Mundo. Para a seleção marroquina, o duelo tem sabor de revanche. Em 2022, o país foi eliminado pela França na semifinal do Mundial. Aqui na França, 1,5 milhão de franco-marroquinos vão viver fortes emoções. O torcedor Atin conversou com a reportagem da RFI. Vamos ouvi-lo.
0: Estamos muito orgulhosos e nem um pouco surpresos por termos chegado até aqui. Temos

0: confiança nos nossos jogadores, mas sabemos que vamos enfrentar a melhor equipe do torneio. A França será um desafio ainda maior do que em 2022. Naquela época, os franceses tinham vários desfalques. Dessa vez, chegam com a equipe completa. Vai ser realmente difícil.
1: Já a torcedora Múnia, que vai assistir a partida na casa do Marrocos, aqui em Paris, também conversou com a Refi e demonstrou um espírito mais esportivo. Vamos ouvi-la.
2: Qualquer que seja o resultado, vou ficar muito feliz. Moro na França, gosto dos franceses, então desejo boa sorte às duas equipes.
1: França e Marrocos entram em campo às 17 horas pelo horário de Brasília, 10 horas da noite aqui na França. 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
1: Olá, neste segundo bloco vamos saber como a imprensa francesa aborda o duelo entre França e Marrocos hoje pelas quartas de final da Copa do Mundo. Depois a gente ouve uma entrevista com a estilista brasileira Pierina Marinelli, que ajudou a introduzir tecidos ecológicos aqui na França. A gente encerra esse bloco com o programa Planeta Verde, sobre as sucessivas ondas de calor que atingem a Europa e que disparam o alerta sobre a aceleração das mudanças do clima no mundo. Mas antes, no programa Linha Direta, nosso correspondente em Bruxelas faz um balanço da cúpula da OTAN encerrada em Ankara, na Turquia. Os Estados Unidos continuam na Aliança Militar Ocidental, mas a gente vai saber qual o preço que os europeus terão de pagar por isso.
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5: O turbulento encontro dos líderes da OTAN terminou ontem de forma amigável em Ankara, na Turquia. Mas a cúpula serviu também para catalisar o debate existencial em torno da aliança. A cisão política entre Donald Trump e os aliados europeus ocorre justamente em meio às guerras do Irã e da Ucrânia e coloca a Europa no centro da discussão se o continente terá capacidade ou não de assumir a própria defesa. Vamos até Bruxelas, sede da Aliança Atlântica, onde o correspondente da RFI, Arthur Capuani, faz agora um balanço desse encontro e nos ajuda a responder a essa e outras perguntas. Bom dia, Capuani. Em primeiro lugar, eu gostaria que você começasse analisando os principais resultados da cúpula.
6: Muito bom dia, Adriana. Pelo menos no discurso, essa cúpula acabou muito parecida com aquela que aconteceu no ano passado em Haia, com o Trump tecendo elogios e com um discurso amigável. Ele disse que a união foi incrível durante o encontro e, a portas fechadas, Trump garantiu aos aliados que os Estados Unidos vão sim continuar na OTAN. Mas vamos lembrar que o Trump vinha acumulando críticas e declarações polêmicas contra os aliados europeus antes e até durante o encontro, inclusive trazendo novamente à tona a questão da Groenlândia. Mais uma vez ele disse que a ilha deveria estar no controle dos Estados Unidos. Na declaração conjunta, os líderes da OTAN fizeram questão de reforçar a validade e o compromisso com o artigo 5º da aliança, que prevê a defesa mútua caso algum aliado seja atacado. Esse é, de fato, o grande motivo da existência da OTAN hoje. Se fala muito por aqui, em Bruxelas, sobre deterrence, expressão em inglês para dissuasão, que nada mais é do que impedir um ataque antes que ele aconteça, fazendo com que o seu inimigo pense duas vezes antes de agir. Para isso, o caminho, é claro, é mostrar força e união, e foi isso que os líderes da OTAN procuraram fazer. Outro aspecto importante dessa cúpula foi também a vitória para a Ucrânia. O presidente Zelensky se reuniu com Trump, que indicou que vai autorizar a Ucrânia a fabricar os mísseis Patriots, considerados essenciais para interceptar os ataques russos. O Zelensky vem pedindo essa autorização há meses.
5: Capuani, durante a cúpula, os Estados Unidos voltaram a atacar o Irã, anunciando o fim do cessar-fogo. E os ataques seguem escalando. Como isso foi recebido em Ankara?
6: Esse já era um ponto de tensão antes do encontro, porque Trump critica abertamente os europeus por não terem ajudado os Estados Unidos nessa guerra. O posicionamento

0: oficial veio do secretário-geral da OTAN, Mark Rutte, que sempre procura se manter alinhado com o Trump. Ele disse que os ataques foram necessários por conta da violação do cessar-fogo pelo Irã.
1: Partindo para a questão do debate existencial que ganhou força durante a cúpula, é possível traçar hoje um futuro provável para a OTAN?
0: Podemos sim. O Mark Rutte projeta um protagonismo europeu dentro da OTAN. Mas a verdade é que, caso os planos sejam mesmo cumpridos, a realidade aponta para uma Europa mais forte e uma OTAN mais fraca. O Trump sempre bate na tecla de que os outros países precisam aumentar o investimento em defesa. Mas vamos deixar claro que o Trump não quer uma Europa mais forte, longe disso. O que ele quer, na verdade, é que os europeus comprem cada vez mais armas dos Estados Unidos. Isso já acontece bastante hoje. 60% das novas armas adquiridas pela União Europeia vem dos norte-americanos. Mas, a médio e longo prazo, essa situação ela pode ser diferente, porque a intenção da Europa é mesmo fortalecer a sua própria indústria e tecnologia militares e comprar menos dos Estados Unidos. E é esse movimento que pode enfraquecer os laços da OTAN. Fato é que isso ainda deve levar muitos anos para acontecer, é um movimento demorado, mas essa estratégia tem sim respaldo da opinião pública por aqui. 73% dos cidadãos acreditam que a Europa deve seguir o seu próprio caminho. Antes de fortalecer a indústria, também existe uma necessidade de organizar, integrar os recursos a nível europeu, o que não acontece hoje.
1: Obrigada, Arthur Capuani, correspondente da RFI em Bruxelas, por sua participação no Linha Direta de hoje.
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3: Daniela Franco.
4: A imprensa francesa desta quinta aborda em peso o confronto entre França e Marrocos pelas quartas de final da Copa do Mundo. Os diários preveem que essa será uma grande partida, muito diferente do jogo anterior contra o Paraguai, quando a seleção de Didier Deschamps foi surpresa pela truculenta estratégia da Albirroja. O jornal Le Parisien estampa sua capa com fotos das estrelas de cada equipe, o capitão Kylian Mbappé e o meio-campista Ayoub Bouade. O diário lembra a longa história que une os dois países. O Marrocos viveu sob protetorado francês entre 1912 e 1956, o que faz com que a França abrigue hoje uma das maiores comunidades marroquinas da Europa. Bouade, aliás, nasceu em território francês. O jornal Libération lembra que o meio-campista não é o único binacional da equipe marroquina. Dos 26 jogadores do Marrocos, 19 nasceram fora do país, entre eles o capitão Achraf Hakimi, nascido na Espanha, e até mesmo o técnico Mohamed Ouabi, natural da Bélgica. O principal jornal esportivo da França, o L'Équipe, afirma que depois de virar a página do traumatizante confronto com o Paraguai, a seleção francesa vai ter de combater um Marrocos determinado, que vai buscar vingança pela derrota de 2-0 do último encontro entre as duas equipes em 2022 pelas semifinais do Mundial do Catar. A matéria ressalta que o cenário agora é bem diferente do de 4 anos atrás, já que a seleção marroquina passou por uma evolução significativa. Em 2025, venceu a Copa Árabe e conquistou a Copa Africana das Nações, ainda que por meio de uma decisão polêmica que tirou o título do Senegal.
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5: Ela é brasileira, de São Paulo, veio para a França com 24 anos, estuda moda. E hoje, 3 décadas depois, ela coleciona várias conquistas nesse ramo. A minha convidada hoje é Pierina Marinelli. Muito obrigada pela visita.
6: Muito obrigada pelo convite.
5: Bom, belos materiais, acabamento impecável, gosto pelo detalhe. Essas são as principais ferramentas do seu trabalho, conforme a apresentação que você faz no seu site. Justamente no momento em que a França se tornou um dos países mais ativos no combate à fast fashion, ou seja, aquela moda descartável. Em junho desse ano, inclusive, o Senado aprovou uma lei aqui na França que prevê medidas como sanções financeiras para empresas altamente poluentes, restrições de publicidade e ações de sensibilização dos consumidores para os impactos sociais e ambientais desse consumo excessivo de roupas. Bom, como é que o teu trabalho, que é manual, sob medida, se integra nesse momento?
6: Perfeitamente, né? Ele reflete realmente uma necessidade.

0: um retorno a coisas mais verdadeiras.
1: A França também está preocupada em educar novamente o cidadão sobre consumo consciente. E você, ao longo da sua carreira, você tem se destacado nesse quesito, né, de trabalhar com materiais sustentáveis. Por exemplo, depois de estudar numa das melhores escolas aqui da França de moda, de lançar sua coleção própria, você vendeu para muitos países, ganhou prêmios. E você também atuou como consultora de confecções. E aí, um desses clientes foi um trabalho de desenvolver a primeira coleção de algodão orgânico. Conta pra gente essa experiência.
0: Isso, é o grupo Léa Nature, que é um grupo realmente pioneiro na França, de tudo que é ecológico, orgânico, biológico, e que quis lançar a Têxtil. O que é bonito desse grupo é que eles financiaram duas cidades da Índia para a reconversão do algodão orgânico. Então, essa história é muito bonita. E para o grupo que permitiu a todas as marcas, faz 20 anos, a ter algodão orgânico, porque foi o fornecedor por
1: ano. Muito interessante, que é o lançamento do Modal. Para quem não conhece, uma fibra têxtil semissintética aí, produzida a partir da celulose?
0: Isso, é uma viscose, né, que vem da Lising Modal. E essa viscose normalmente vem do vegetal. Mas ela é utilizada um processo químico muito forte. E a Modal, ela a melhorou. Então, foi nessa época, tinha essa imagem de uma fibra ecológica. E era, para mim, lingerie com a primeira renda feita no Modal também.
1: Isso te deu um dos prêmios. Suas clientes sobre medida, você participa de eventos de moda, também de pop-ups, né, como a gente fala, lojas efêmeras. E você teve até um lançamento num castelo. Como é que é a tua atuação hoje aqui na França?
0: Olha, vamos ser realistas. O percurso de uma criadora de moda no mundo, mas ainda mais na França, é um percurso muito difícil. Vim do Brasil há mais de 30 anos e dizer eu quero ser uma estilista é como ir para o Brasil e dizer eu quero ser um jogador de futebol.
1: Porque aqui é a terra da moda.
0: Muita perseverança. Então, participei de uma exposição no castelo e que deu para mim. Claro que dá sempre para a imagem de um criador uma imagem positiva, mas tudo isso é feito com muitas pessoas que admiram o seu trabalho e que te acompanham, na verdade.
1: O que que tem nome italiano e que mora na França, essa mistura que deu certo?
0: É o brasileiro, é a riqueza do povo brasileiro, essa grande mistura. Então, por parte da minha mãe, eu sou estilista. E aí ela me contou essa história, que já existia há gerações atrás, há 7 gerações atrás, uma primeira Pierina Marinelli, que fazia moda na Europa, na Itália. E eu fiquei encantada com essa história. E também existia
1: Eu trabalhar com redatores de revistas de moda.
0: A França foi um país que acolheu. O que eu admiro a França, e foi aí onde francês. É brasileiro sempre, vai ser sempre, mas é francês. Porque a França tem reconhecimento do seu talento. Seguir um espaço, um salão da lingerie para as jovens criadores. Expus o meu trabalho e eu tive modelo premiado e eu tive todos os fabricantes que vinham no meu stand ver La Dentelle Renascença, que eu trouxe para mostrar esse trabalho do Brasil.
1: Se você fosse dar uma dica para alguém que fosse a Pierina lá de trás, o que você diria? Jovem e cheia de sonho.
0: A minha maior força para conseguir estar hoje aqui é o conhecimento, o estudo. Eu faço uma pergunta simples. O que é a moda? É a arte aplicada à indústria e comércio. A moda é muito técnica, é muito estudo, é muita experiência. São horas de trabalho. E o mais importante para mim é a cliente diante de mim. A minha arte, ela está lá para servir ela.
1: Eu agradeço muito a visita hoje aqui da Pierina Marinelli. Obrigada por ter vindo à RF.
0: Muito obrigada.
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3: A sucessivas ondas de calor que a

0: atingem a Europa com intensidade e duração jamais vistas, além de inéditas para essa época do ano, dispararam o alerta sobre a aceleração das mudanças do clima no mundo. Uma advertência que vale também para países acostumados às altas temperaturas, como o Brasil. Especialistas apontam que, por ter um clima tropical, o fenômeno ainda é menosprezado no país e carece de políticas públicas adequadas para ser enfrentado. Os brasileiros têm o hábito de tratar as ondas de calor por apelidos como calorão, veranico de outono e até mesmo de inverno no sul do país. Os episódios designam os períodos de ao menos 5 dias em que as temperaturas ultrapassam em 5 graus ou mais os valores médios registrados em 30 anos em cada região. É o que explica Marcelo Seluc, coordenador-geral de operações e modelagens do Centro Nacional de Monitoramento e Alertas de Desastres Naturais, CEMADEM.
1: Em países tropicais como o Brasil, uma onda de calor significa temperaturas muito elevadas e normalmente umidade muito baixa. E essa é uma condição bastante prejudicial para a saúde. Em todos os estados brasileiros, desde Rio Grande do Sul até Rio Grande do Norte, nos últimos 40, 50 anos, o número de ondas de calor está aumentando sistematicamente. E as ondas de calor mais perigosas, talvez, são aquelas da primavera, setembro, outubro, novembro, que são meses típicos de estação seca, né, quando a umidade está muito baixa.
0: Essa condição climática pode levar à proliferação de incêndios florestais, que afetam a qualidade do ar e provocam doenças respiratórias. Além disso, costuma ocorrer em momentos de seca, em que os reservatórios de água estão mais baixos. A menor evaporação eleva ainda mais as temperaturas, sem falar nos impactos para o consumo humano e a agricultura. No norte e no nordeste, o aumento do desmatamento causa ondas de calor mais frequentes e intensas desde 2020 e potencializadas por fenômenos naturais como o El Niño.
1: O El Niño está associado a um aquecimento do Oceano Pacífico. Então, o oceano mais quente acaba atuando como se fosse um aquecedor nos pés da atmosfera. É uma fonte de calor. Neste momento, nas últimas décadas, nos últimos anos, tanto a atmosfera quanto os oceanos estão, de alguma forma, trabalhando no mesmo sentido para provocar, né, ondas de calor mais frequentes.
0: Um estudo inédito publicado pela Fiocruz e a Universidade da Bahia mostrou o amplo impacto das ondas de calor na saúde dos brasileiros. 120 mil pessoas morreram em decorrência das altas temperaturas nos últimos 20 anos. Pela primeira vez, os pesquisadores revisaram os dados de mortalidade e internações por doenças circulatórias e cardiovasculares no Sistema Único de Saúde, em quase todos os municípios do país, e comparou essas informações com a ocorrência de calor extremo. Vamos ouvir Beatriz Oliveira, especialista em saúde pública da Fiocruz e coordenadora desse estudo.
2: A gente normaliza esse risco de morrer por calor porque nós somos um país tropical, né? Então parece que nós somos acostumados, mas na verdade o país é muito extenso territorialmente, com perfis climáticos totalmente distintos e com vulnerabilidades também distintas, né? A morte ou a internação por calor, ela ocorre e ela não é banal, né? Ou seja, eu acho que o principal ponto é reconhecer isso como um problema de saúde pública.
0: Os idosos são de longe os mais vulneráveis ao calor, tanto para a internação quanto ao risco de morte. Na sequência, as crianças e as mulheres completam os 3 grupos prioritários para políticas públicas nos períodos prolongados de temperaturas extremas. Oliveira ressalta que os residentes em cidades pequenas, que compõem a grande maioria dos municípios brasileiros e têm baixa capacidade de adaptação ao calor, são os mais expostos.
2: As coisas estão acontecendo muito mais rápido do que a nossa capacidade de agir. E a gente tem que procurar estratégia. Então, a gente precisa pensar em cidades, mesmo as menores e as maiores, né, em cidades mais arborizadas, onde as suas residências possam ter ventilação, possam ter sombra, pensar em novos materiais que possam absorver esse calor.
0: Este foi mais um Planeta Verde. Na quinta que vem, tem mais.

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1: 8 horas e 33 minutos.
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0: 9:04.
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0: 10:02.
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0: 10:27.
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6: Olá, muito bom dia! Está começando agora mais um 99 graus nas manhãs da Rádio Universitária, nessa manhã de quinta-feira, para fechar os trabalhos do 99 graus por essa semana só, tá? Então já tô por aqui, Natália Demerri, junto com Cássio Showa, não é isso, Showa? Bom dia!
7: Bom dia, Natália! Você sabe, esse programa é a nossa revista eletrônica cheia de música, cultura e informação na manhã da 99.9 FM. Por onde você estiver, a gente é a sua companhia aqui nesta manhã de quinta-feira.
6: Que delícia! Nessa próxima uma hora a gente segue juntinhos e a gente abre então com música agora. Vamos nessa?
7: Vamos embora, sem perder tempo?

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1: A Petrobras lançou nesta quarta-feira uma nova seleção pública para projetos culturais em todo o país. O investimento previsto é de 270 milhões de reais, o maior já destinado ao setor na história da estatal. Os recursos serão viabilizados por meio da Lei Federal de Incentivo à Cultura e da Lei do Audiovisual. As inscrições já estão abertas e seguem até o dia 31 deste mês. A análise das propostas será realizada a partir de agosto e o resultado deverá ser divulgado no dia 30 de novembro. Já o repasse dos recursos aos projetos contemplados começa em maio de 2027. Na cerimônia de lançamento, o secretário executivo do Ministério da Cultura, Márcio Tavares, ressaltou que o papel do governo é ampliar as vozes e fazer com que diferentes pessoas possam ter vez.
2: Oportunidade a gente cria com política pública e com a garantia de que a política pública, como essa chamada pública, abrace a diversidade, as diferenças dos territórios brasileiros, reconheça aqueles territórios que são consagrados como mais importantes, melhore da sua primeira edição para a sua segunda através de um processo de escuta, construa algo estável, com investimento crescente e em diálogo com a comunidade cultural.
1: O edital da seleção Petrobras Cultural 2026 traz uma novidade importante para ampliar a distribuição dos investimentos pelo país. Pelo menos 40 milhões e meio de reais, o equivalente a 15% do valor total, serão reservados para cada uma das regiões brasileiras. A medida foi criada para reduzir a concentração de recursos no Sudeste e no Sul. Além disso, o programa estabelece que todos os estados e o Distrito Federal deverão ter, no mínimo, 2 projetos selecionados. Outra meta é ampliar a diversidade cultural. Um quarto das iniciativas apoiadas deverá ter como foco grupos historicamente subrepresentados nas artes, como mulheres, população negra, povos indígenas, pessoas LGBTQIAPN+, e comunidades tradicionais. Ao todo, serão 11 modalidades de patrocínio, 2 delas estreiam nesta edição: produção de games e incubação e desenvolvimento cultural. O objetivo é ampliar a atuação em diferentes segmentos da economia criativa e diversificar os investimentos, tradicionalmente mais associados ao cinema nacional. Da Rádio Nacional no Rio de Janeiro, Tatiana Alves.
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2: O Festival de Inverno de Garanhuns, o FIG, é um dos maiores eventos multiculturais do Brasil. Realizado anualmente, ele é referência no calendário cultural pernambucano. Este ano será a 34ª edição do festival. O evento será realizado nos dias 9 a 25 de julho. A programação do FIG tem atrações que vão da cultura popular aos artistas musicais nacionais, mostrando a diversidade do evento. Para prestigiar a festividade, milhares de visitantes de todo o país chegam a Garanhuns, fortalecendo setores como hotelaria, comércio, transporte e alimentação. A edição deste ano mantém a proposta de democratização do acesso à cultura com programação gratuita distribuída em diferentes polos. Entrevistamos a secretária de Cultura de Garanhuns, Sandra Rodrigues Albino, que explicou o conceito da edição.

0: O conceito do Festival de Inverno de Garanhuns 2026 está fundamentado na celebração de diversidade cultural. O FIG é um evento de encontro entre diferentes linguagens artísticas, tradições e gerações. Mais do que um festival, ele reafirma a cultura como instrumento de transformação, desenvolvimento econômico e fortalecimento da identidade pernambucana. FIG é sua natureza verdadeiramente multicultural. Enquanto muitos festivais são concentrados em uma única linguagem artística, o FIG reúne música, teatro, dança, circo, literatura, artes visuais, audiovisual, cultura popular e diversas outras expressões em uma programação espalhada por toda a cidade. Queremos deixar um festival que gere oportunidades para artistas, forme novos públicos, impulsione a economia criativa e reafirme Garanhuns e Pernambuco como referência cultural no Brasil.
1: Com a variedade de apresentações pensadas para alcançar e cativar todos os públicos, o FIG mostra que um festival pode ser diverso e popular. Sua programação tenta abranger todo tipo de espectador com eventos diurnos e noturnos. O espetáculo O Livro da Alegria, do Grupo de Vitória de Santo Antão, conquistou um espaço na programação. Para o diretor e produtor e autor da companhia, Cleiton Santiago, a participação no festival representa um reconhecimento do trabalho voltado ao público infantil e a oportunidade de apresentar a montagem a novos públicos.
2: Porque sendo um grupo que trabalha especificamente para o público infantil, faz com que a gente, às vezes, fique nessa busca de espaços, de participar e de mostrar o trabalho para o estado inteiro, né? E para o país inteiro, na verdade. E aí é quando a gente consegue algo desse tipo, né? Um festival de extrema importância para o estado, para o país. A gente fica muito feliz em estar participando, fica muito honrado de ter conquistado esse espaço. E principalmente da cidade de Vitória de Santo Antão estar galgando esses espaços através dos grupos artísticos do município.
1: Há diferentes peças teatrais no FIG, pensadas para diferentes públicos. Inacabados é um espetáculo de origem do grupo Bagaceira, do Ceará. Em comemoração aos 25 anos da companhia, a montagem exibe o lado criativo e a resiliência no ato de deixar as coisas sem terminar. Não por falha, mas por uma potência a ser explorada. Conversamos com Rafael Martins, que é dramaturgo, ator e diretor do espetáculo Inacabados. Ele explica qual é a ideia e contexto para a criação da peça.
3: A gente brinca com essa ideia de não ter ficado pronto. Parece um espetáculo que a gente está subindo ao palco para fazer uma peça que não está acabada, que poderia ter sido mais trabalhada para vir ao palco. E, na verdade, é uma grande brincadeira a respeito disso, porque a peça vai acontecendo e a gente vai mostrando ao público que inacabado sempre vai ser, porque o teatro é isso, né? O teatro está sempre em movimento, tal como a vida. Então, esse inacabamento é nesse sentido de, no dia que estiver pronto, é porque acabou, morreu, né? Então, vai ser sempre inacabado, sempre vai ter algo mudando, sempre vai ter algo em devir. É sobre isso, né? A gente está falando da natureza do teatro e colocando as pessoas para se questionarem da natureza da própria vida.
1: O espetáculo do Livro da Alegria será apresentado no dia 17 de julho, às 11 horas da manhã. Enquanto Inacabados será realizado das 7 horas do dia 21 de julho no FIG. Eu sou Luísa Carvalho, da disciplina de Criação e Produção para as Mídias Sonoras, sob orientação da professora Sheila Borges, do Campus Agreste, Caruaru, para a Rádio Universitária.
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1: Olá, gente, eu sou o Guto Oca.
2: Eu sou Elis Patrício.
1: Estamos passando para fazer um convite para a abertura da nossa exposição do Caminhar, Decantar, Sonho e Terra, que está em cartaz até o dia 23 de agosto no Museu do Estado de Pernambuco.
2: Com curadoria de Joana Dark.
1: Essa exposição, ela passou pelo edital da Galeria Capibaribe, foi aprovada, e está em parceria da Galeria Capibaribe com o Museu do Estado de Pernambuco.
2: Um abraço e esperamos vocês.
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1: E aí, minha gente, tudo bem? Aqui quem tá falando é o ator Diógenes Rodrigues. Eu tô aqui para fazer um convite maravilhoso para vocês. 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A Eleição é uma comédia maravilhosa que você vai rir do começo ao fim. Vai ser no Teatro Apolo, às 20 horas. Para maiores informações, vocês acessam o Instagram, @aeleiçãopeça. Mas ó, é a única apresentação, eu tô esperando todos vocês lá, tá? Quero aproveitar esse espaço e agradecer demais aqui a Rádio Universitária por estar nos colocando no ar e convidar vocês também da rádio para ir assistir, hein? Tô esperando todos vocês.
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0: Massa demais! Essa foi a primeira parte do nosso 99 Graus de hoje. A boa notícia é que já, depois de um intervalo super rápido, tem muito mais, não é isso, Showa?
1: Eu gosto disso, porque aqui você sabe que a gente não mente, né?
0: Jamais! O intervalo é rápido?
1: Conta aí
0: é
1: no relógio, conta aí no relógio que é rapidinho e já tem mais 99 Graus aqui na Sintonia da Universitária FM. Fica aí!
2: 11 horas e 40 minutos. 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
1: 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Já de volta com 99 graus aqui nas manhãs da Rádio Universitária. Nessa quinta-feira, a gente segue junto com você até o meio-dia com o nosso programa onde cabe tudo de mais quente que está rolando na programação da Rádio Universitária. Já sabe, 99 graus segunda a quinta-feira comigo, Natália Demerri, junto com Cássio Shoa.
2: Pois é, Natália, este programa que é cheio de música e informação na manhã da Universitária FM. E agora vamos de mais música, porque você sabe, né? Aqui é o lugar dos lançamentos que chegam primeiro na programação.
1: Novidades, a porta de entrada da programação da Rádio Universitária. Vamos
2: por
1: lá.
2: Por aqui, vamos embora?

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3: Quando caminhamos pelas ruas de Caruaru, percebemos algo de diferente. Muros que antes passavam despercebidos agora contam histórias. Paredes que eram apenas concreto ganharam cores, personagens e memórias. E cada pintura faz uma pergunta: você reconhece a sua cidade aqui? Eu sou Laura Souza e te convido a caminhar comigo por um dos espaços que foram contemplados pelo Circuito de Arte Urbana aqui em Caruaru. Mas antes disso, precisamos entender como tudo começou. O edital de grafite 2025, lançado pela Prefeitura de Caruaru por meio da Fundação de Cultura, selecionou 10 artistas para revitalizar 10 espaços públicos da cidade com a pintura de grandes painéis em grafite. Foram destinados R$200 mil ao projeto, distribuídos entre propostas que tinham o objetivo de transformar a cidade enquanto contam histórias sobre ela. As obras ilustram temas que fazem parte da identidade caruaruense, como a Feira de Caruaru, a arte em barro, a música, a gastronomia e a multiculturalidade. E um desses pontos escolhidos fica exatamente aqui, no coração da Feira de Caruaru. Vem comigo! E o que você está ouvindo agora são os sons que ecoam nas paredes da Casa Rosa. Construído em 1927, esse prédio histórico já foi o matadouro municipal. Hoje reconhecido como imóvel especial de preservação, o espaço foi totalmente revitalizado para se tornar um mercado cultural e gastronômico público. São 12 operações que passam pela cozinha típica, tapiocarias e cachaçarias que representam a cultura do Agreste. Mas hoje, além de toda a comida e tradição, quem entra aqui também encontra arte ocupando as paredes. Arte essa que mistura música, cores e referências à culinária local. Mas para entender melhor a inspiração por trás de tudo isso, a gente conversou com a artista responsável por essa obra. Letícia Santiago, mais conhecida como Lelore, é artista visual e estudante de design. Para ela, o pontapé inicial para o processo criativo foi justamente o local em que a obra seria inserida, a própria cidade.
4: Acho que o meu processo de criação vem da minha vivência, sabe? Então, antes de tudo, antes de ser artista, antes de criar essas obras, a gente é humano, né? Então, são as experiências que contam e somam no nosso processo de criação. E a referência que eu usei foi justamente a cidade, sabe? Por onde você observar, Caruaru, ela respira cultura. Então, não é difícil a gente achar as referências na feira, na casa Rosa, nos polos culturais, sabe? Essas coisas. E no próprio forró, né? Que é tão forte aqui na nossa região. A minha tradução dessa identidade tão forte de Caruaru foi realmente expressar o que ela tem de melhor. Na minha opinião, né? Como artista, com certeza é a comida e a música.
3: Participar do projeto representa também um reconhecimento da própria trajetória da artista, que enxerga no grafite uma forma de dar voz às mulheres.
4: Qual artista que não quer ter uma obra sua exposta na sua cidade natal? Então, assim, foi um marco muito importante para mim e espero que, na verdade, isso seja um pontapé para mostrar que as artistas têm muito potencial, principalmente na nossa cidade. A gente tem uma galera aí cheia de cultura, cheia de

0: coisa pra mostrar, e digo principalmente as meninas. Então aqui eu tô pela arte e pelas meninas também.
1: E para Lelore, a obra vai muito além da sua função estética. Até porque ela também pode atuar na transformação do meio urbano.
0: O grafite, ele vem para transformar o meio urbano, né? Porque a gente tá numa cidade de pedra, onde as cores, a gente só enxerga cinza, cinza preto, tons de cinza. E o grafite, ele vem para trazer essa cor de volta, trazer a alegria pro cotidiano e fazer você olhar para cantos que talvez você não olharia se não tivesse uma arte ali, sabe? E essa arte, ela pode sim vir a interagir com a gente no dia a dia, no meio urbano, através das paredes, né? Então, as paredes falam nas ruas, sabe? Então, cabe a você querer ouvir ou não, querer ver ou não, sabe?
1: E se as paredes falam, cabe a quem passa por elas decidir escutar. Por isso, nós conversamos com quem vivencia, trabalha e aprecia esse espaço, para saber como a obra de arte foi percebida por eles e qual a sensação de ver elementos da cultura local representados nas pinturas. Para quem visita Caruaru, a intervenção artística é importante no reconhecimento cultural. É o que nos conta a turista recifense Natasha Moura, que destaca a relevância de expor a identidade regional através da arte urbana.
2: Cara, eu acho assim, importantíssimo, né? Primeiro, assim, para valorização da cultura local, assim, para os caruaruenses e região. E também para quem vem de fora, deixar ainda mais exposto e, enfim, para a galera conhecer mesmo. Então, acho muito, muito importante utilizar sempre os elementos locais, enfim, cultura urbana, pintura urbana local. Muito importante, de verdade.
1: Já para a moradora Evany Siqueira, o painel da Casa Rosa reforça o sentimento de representatividade feminina e pertencimento.
3: Eu me vejo muito no tema, onde tem a sanfoneira com chapéu, porque eu também sou musicista, mulher, então eu me vejo no grafite da Casa Rosa.
1: E essa relação entre a arte e o público também reflete na dinâmica do mercado cultural. A coordenadora da Casa Rosa, Michele Pereira, explica como a obra se uniu à essência do lugar e se tornou um ponto de parada obrigatório para registros no período junino.
4: E eu acho que esse grafite, ele vai agregar muito, né? Ele traz a questão da culinária, a questão da música, que é o que a gente traz como essência aqui para Casa Rosa. E a artista maravilhosa, né, Lelore, super casou com a gente. E eu estou muito feliz, satisfeita. E hoje virou painel de fotos. Nós estamos em pleno São João e virou painel de fotos mesmo. Está bem bacana esse desenho, esse grafite da artista.
1: Seja nos viadutos que cortam as rodovias do Agreste, seja nos espaços públicos da cidade, o circuito de arte urbana deixa marcas que vão muito além daquelas causadas pela tinta. São marcas de memória e pertencimento cultural. E talvez o mais interessante é que enquanto a cidade segue o seu fluxo cotidiano, os painéis continuam ali, coloridos, contando histórias e reforçando que a cultura de Caruaru não aparece apenas nos palcos. Ela também vive nas ruas. Laura Souza, de Caruaru para a Rádio Universitária. Esta reportagem foi produzida por Camille Alves, Flávia Carina e Laura Souza na disciplina de Criação e Produção para Mídias Sonoras, com orientação da professora Sheila Borges, do curso de Comunicação Social da UFPE Caruaru.
5: 99 graus.
6: Nesta sexta-feira, dia 10 de julho, começa a circulação do mamulengo Flor Mimosa. O espetáculo leva gratuitamente aos mercados públicos do Recife o Teatro de Boneco Popular do Nordeste, unindo a poesia, música, improviso e tradição do mamulengo à musicalidade do cavalo marinho. Na edição deste ano, a circulação acontece em 6 mercados públicos da capital pernambucana. Na sexta-feira, a primeira apresentação acontece ao 12h30 no Mercado da Boa Vista. A programação segue até o dia 27 de julho, finalizando com a apresentação para os alunos da Escola Municipal Monteiro Lobato, no bairro de Peixinhos, em Olinda. Conversamos com o mestre Adiel Luna, idealizador do mamulengo Flor Mimosa. Ele conta pra gente o que o público pode esperar da edição deste ano.
7: Quem for à circulação desse ano pode aguardar
5: muita risada, muita alegria, muita poesia.

0: poesia e um mergulho profundo neste sentimento de pernambucanidade e principalmente dentro de um sentimento canavieiro, né, da Mata Norte. A gente está levando o Teatro de Boneco Popular do Nordeste, em especial o Mamulengo Flor Mimosa, com o Mamulengo Rural da Mata Norte. Uma picardia própria, uma musicalidade própria, uma dramaturgia própria da Mata Norte. Então, com certeza, muita alegria, muita descontração, né, e uma percepção apurada do que é ser pernambucano, em especial canavieiro.
1: Na edição de 2023, a circulação aconteceu em parques públicos do Recife, mas neste ano acontece nos mercados públicos da cidade. Adiel fala qual foi o motivo da escolha da ocupação desses espaços e como esses lugares dialogam com o teatro popular.
0: O Mamulengo ele ainda se encontra bem marginalizado, né? São poucos espaços, os cachês são muito baixos, existe pouca atenção voltada ao Mamulengo. E observando isso, a gente resolveu fazer frente, pensando assim: vamos devolver o Mamulengo aos espaços públicos e também vamos devolver os espaços públicos aos mamulengos, porque este sempre foi o lugar, o palco, né, das artes e das culturas tradicionais. Então a gente vem com essa incumbido de trazer alegria, de divertir as pessoas, mas também desse propósito maior que é de recriar esses ambientes e fazer deles novamente palcos estratégicos da cultura tradicional. E reforçando o que começou lá em 23, a gente vem ocupando e ainda não acabou, não. Tem muito lugar para a gente ocupar.
1: No dia 27 de julho, a circulação finaliza com apresentações para alunos da Escola Municipal Monteiro Lobato, no bairro de Peixinhos, em Olinda. A primeira é dedicada a alunos do Ensino Fundamental 1 e 2, e a segunda para alunos da Educação de Jovens e Adultos, o EJA. Adiel fala sobre a importância de trazer a cultura do mamulengo para o ambiente escolar, que atravessa diferentes gerações.
0: Existe aí uma intenção também muito clara da gente reaproximar ou até mesmo aproximar o Mamulengo das gerações. A gente queria muito que fosse uma escola e que tivesse a escola normal, mas que também tivesse o EJA. Queríamos muito que fosse uma escola que a gente conseguisse abraçar uma diversidade muito grande, em relação à região metropolitana. Então, é uma escola que fica bem na divisa entre Recife e Olinda, neste propósito, né, de reapresentar aos mais velhos e apresentar aos mais novos, né, em um tempo de muita tecnologia, de velocidade de comunicação, de outros tantos meios de entretenimento, a gente está trazendo aqui algo que é pai de muita coisa que está aí, né, o teatro popular. Em especial o Teatro de Boneco Popular do Nordeste. Então acredito que desta forma a gente realmente cumpre um propósito que vai além de um propósito comercial, né? Vai além de um propósito meramente plástico, estético. O boneco é do povo, eu digo sempre isso, ele tem que estar onde o povo de verdade está.
1: O Teatro Popular de Bonecos do Nordeste é reconhecido como patrimônio cultural do Brasil desde 2015. A gente aproveitou para perguntar a Adiel como era o contexto dos artistas mamulengueiros antes dessa arte receber oficialmente este reconhecimento.
0: O fato é que eu já brincava pelo menos 4 ou 5 anos antes com o boneco, com o ventríloco, com o mamulengo, e me apresentava em escolas da zona rural, em especial da minha região de Carpina, da zona da Mata Norte, onde eu me aproximava e dizia: professor, professora, às vezes uma coordenadora, um diretor, vocês se interessam de receber aqui um mamulengo? Ah, claro. Enfim, eu ia para lugares, né, onde dificilmente aquelas crianças que morando ali na zona rural tinham acesso ao teatro, ao cinema, à música. E isso acontecia por um motivo muito triste. Eu já com uma carreira consolidada enquanto cantador de viola e coquista, tinha muito medo, de uma certa maneira, sofrer com essa atuação enquanto mamulengueiro. Eu explico da seguinte forma: meu mestre foi Zé Lopes, da cidade de Glória de Goitá, cidade onde ali muito vizinho deu também Zé Divina, né? Os dois grandes mestres da região da Mata Norte. E eu via a maneira

0: que eles eram tratados, aonde colocavam a barraca dele para eles se apresentarem, né, os cachês que eram oferecidos a ele, né, os meios, e uma forma muito desrespeitosa. E eu pensava, meu Deus do céu, se estes homens são tratados dessa forma, imagine eu, que estou começando no boneco.
1: Ele também fala sobre o que mudou no cenário do mamulengo após essa arte ser reconhecida como Patrimônio Cultural do Brasil em 2015.
0: Não é à toa que a data de fundação do Flor Mimosa está em 2015, né? No ano em que a gente é reconhecido enquanto patrimônio material pelo IPHAN. Eu agradeço por estarmos vivendo um outro tempo hoje. E o que muda é muito desse reconhecimento quando a gente chega nos espaços públicos e quando a gente submete um projeto a um edital como esse, por exemplo, né, entender que isso é sim um patrimônio e que existe uma atenção especial direcionada, tem que haver, ao Teatro de Boneco Popular do Nordeste. É muita coisa para se fazer ainda, né? É um dispositivo importante, mas que temos também, enquanto brincadores, que aprender, né, a manejar essa ferramenta. Mas com certeza uma ferramenta que apontou um caminho e simboliza uma grande vitória para todos os mamulengueiros.
1: Adiel Luna aproveita e faz o convite para todos os ouvintes da Rádio Universitária marcarem presença na circulação do mamulengo Flor Mimosa nos mercados públicos do Recife.
0: Então é isso, terminar convidando todos os ouvintes da Rádio Universitária para presenciar o Teatro de Boneco Popular do Nordeste. Todas as sextas, sábados e domingos, em algum mercado público da cidade do Recife, a circulação do mamulengo Flor Mimosa. Gratuito, viu? É do povo e para o povo. Mais informações no Instagram, @mamulengoflormimosa. Não perde, não!
1: Eu sou Duda Lins, para a Rádio Universitária. Eu

0: Que alegria, que maravilha fechar mais um encontro com você que está aqui na sintonia da Rádio Universitária. Mais um 99 graus ficando por aqui. Nessa manhã de quinta-feira a gente fecha os trabalhos da semana do nosso 99 graus, não é isso?
1: Pois é, 99 graus, que é sempre de segunda a quinta, 11 da manhã aqui na 99.9 FM, ou seja, voltamos... Na
0: segunda-feira, 11 horas.
1: Amanhã aqui.
0: Mas você que gosta dessa dobradinha aqui minha com o Showa, sabe que amanhã, sexta-feira, 8 da noite, tem também o 80 por hora.
1: Exatamente.
0: Então a gente só muda o horário,
1: mas
0: tá aqui do mesmo jeito na programação da Rádio Universitária, não é isso?
1: Exatamente. Bom fim de semana, aproveite. Segunda a gente se encontra aqui no 99
0: Obrigada,
1: graus.
0: Obrigada, gente.
1: Até lá, tchau.
0: Tchau.
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3: Meio-dia e 3 minutos.
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1: Boa tarde, ouvintes. O Almoço Musical começa agora e hoje apresenta a pianista e compositora Silvia Góes no encontro com o baixista Tiago Espírito Santo. O duo executa composições de Silvia reunidas no seu projeto que leva o nome de Intuitivo. Silvia Góes e Tiago Espírito Santo, com vocês agora no nosso Almoço Musical.

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0: Universitária FM apresentando Almoço Musical. Estamos ouvindo o encontro de Silvia Góes ao piano e Tiago Espírito Santo no baixo. Vamos para um rápido intervalo e voltamos já.
1: Meio-dia e 28 minutos.

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Vamos a mais uma sequência do nosso almoço musical aqui na Universitária FM, que hoje traz Silvia Góes e Tiago Espírito Santo e as faixas do disco Intuitivo.

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0: Você ouviu aqui no Almoço Musical a pianista e compositora Silvia Góes e o baixista Tiago Espírito Santo e as faixas do disco Intuitivo. O Almoço Musical agora vai para um rápido intervalo e volta já já.
1: Meio-dia e 50 minutos.
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3: O melhor da música instrumental todos os dias, na hora do almoço, você sabe, é aqui no som da Universitária FM, é o nosso almoço musical. Na segunda parte do nosso programa, a gente segue ouvindo a pianista e compositora Silvia Góes, desta vez com o repertório do seu disco Memórias.

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0: Encerrando o almoço musical de hoje, ouvimos em destaque a pianista e compositora Silvia Góes. A apresentação deste programa foi de Cássio Shoa, a produção de Geraldo Cavalcante. Boa tarde para você e até a próxima.
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0: 1:27
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Vamos começar o programa de hoje com o Frevo de Rua, Carnaval em Porto Calvo, de Miro de Oliveira, com a orquestra do maestro Duda. Depois, Venci a Eleição, de Plácido de Souza, com Hildebrando Marques.

0: Diga.
1: Rádio Universitária, programa Frevo, Patrimônio Cultural da Humanidade. Estou aqui com o meu amigo, compositor, músico, arranjador, Fred Monteiro. Ele vai citar o nome de três frevos para a gente ouvir. Um frevo canção, um frevo de rua e um frevo de bloco. Meu amigo Fred Monteiro, diga-me um frevo canção.
0: Frevo canção. Ainda agora, depois dessa sua palestra aqui no Rotary, onde nós nos encontramos agora, e você fez uma bela dissertação sobre frevo e sobre todos os assuntos em que você é mestre, você me lembrou um frevo que eu gosto demais, gravado originalmente por Manezinho Araújo, que não se lembrava dele. Foi um sonho que durou 3 dias.
1: Ótimo.
0: Dos irmãos Valença. Fantástico. Isso. Um frevo de rua.
1: Digo de rua.
0: Um frevo de rua. Rapaz, eu gosto muito de um cara que eu considero um irmão, o Maestro Duda. Mas eu não vou pedir um frevo dele, eu vou pedir um frevo de Senô. Duda no frevo, que eu acho uma das coisas mais lindas que já se fez.
1: Em homenagem ao grande...

0: Duda.
1: Em metade, em homenagem ao meu amigo Duda.
0: Agora diga um frevo de bloco.
1: Um frevo de bloco. Rapaz, frevo de bloco é tão difícil.
0: Eu queria que você dissesse um frevo seu.
1: Não, meu rapaz.
0: Porque tem um frevo muito bonito seu, que eu admiro muito.
1: Que tem tudo a ver com o bonde. Menina, vamos embora. É esse que você gosta. Chegou a hora de se divertir.
0: É.
1: Que o bonde sai com esse... É a música que ele sai no carnaval.
0: É. Vou de bonde?
1: Vou de bonde.
0: Pronto, então vamos ouvir as músicas ditas por Fred Monteiro. O Frevo Canção, Um Sonho Que Durou Três Dias. Vamos ouvir aqui a gravação original de 1937 com Manezinho Araújo. O Frevo de Rua, Duda no Frevo de Senô. E o Frevo de Bloco, Vou de Bonde, do próprio Fred Monteiro.

estamos apresentando Frevo Patrimônio Cultural da Humanidade. E sempre lembramos aqui nomes dos nossos compositores para que eles permaneçam na lembrança dos nossos ouvintes. Adelson Machado, Lula Pinheiro, Luiz Roberto, Djalma Silva, Severino Rangel, Nilo Peçanha, Edílio Fragoso, José Valdo, Tiago Filho, Oswaldo Araújo, Rosinha Cavalcante, Benedito Honório, José Neves, Francisco Alcântara, Fernando Silva, Edécio Lopes, Marcelo Pessoa, Souza Medeiros, Plínio Araújo, Cícero Cavalcante. Vamos seguir com o programa agora,

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1: É um prazer falar com você e ter você como esse 50 anos do Tema é Frevo. Isso é um prestígio para Pernambuco, né? É uma história viva que você tem sobre o frevo, né? Isso é muito importante para o carnaval de Pernambuco.

estamos apresentando o programa Frevo Patrimônio Cultural da Humanidade, levado ao ar aqui na Rádio Universitária da Universidade Federal, de segunda a quinta, 1h30 da tarde. E na nova FM de Fazenda Nova, todas as sextas-feiras ao meio-dia. E sempre lembramos aqui nomes dos nossos compositores para que eles permaneçam na lembrança dos nossos ouvintes. Alex Caldas, Mário Chaves, Clídio Negro, Louro Castro, Paulo Gama, Capiba, João Araújo, Heriberto Inuca, Vicente Rodrigues, Mário Cantoia, Elias Lourenço, Clóvis Pereira, Nando Cordel, Tadeu Júnior, Carnera, Nena Queiroga, Josimar Ribeiro, Benedito Santos, J.B. Paulo, José Constantino. E vamos seguir com o programa, agora com um frevo, Recordação de Martins, de Ático Bruno. Este é um frevo muito antigo do Clube Vassourinhas. Vamos ouvi-lo, Orquestra Popular do Recife, regência de João Santiago. Depois, Menina, composição de Alberto Salazar, Hélio Massa e José Valdo com

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1: Muito obrigada por essa oportunidade de mostrar esse trabalho que eu venho fazendo, compondo há alguns anos.
0: Chegamos ao final de mais uma audição do programa Frevo, Patrimônio Cultural da Humanidade.
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0: 1h57.
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1: Aqui é Ricardo Bandeira de Mello, da Galeria Terra Brasilis, e eu quero convidar o ouvinte da Rádio Universitária para visitar a exposição Luzes de Israel, Cores do Recife, do artista Efraim Russansky, com curadoria de Jacques Ribbenboim. 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A exposição abre no dia 9 de julho, às 19 horas, na Galeria Terra Brasilis, que fica na Avenida 17 de Agosto, número 2640, em Casa Forte, e fica em cartaz até dia 24 de julho. 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Para mais informações, acompanhe o Instagram da Galeria Terra Brasilis.
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Começa agora o Faixa Livre, na tarde da Universitária FM 99.9. Olá, tudo certinho por aí? Tá começando agora mais um Faixa Livre pelas ondas da Rádio Universitária 99.9 FM, com retransmissão também pela Rádio Paulo Freire 820 AM. Eu sou Natália Demerri e desejo aqui uma ótima tarde para você que tá na nossa sintonia. Vamos então agora dar início ao nosso Faixa Livre, que tá recheado de música para você.

0: ser campeão. E eu acredito que a gente tem condições de lutar de igual para igual. Que eu tenho condições de lutar com qualquer outro piloto. 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
1: 2:27.
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3: 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Faixa livre aqui na tarde da Rádio Universitária 99.9 FM, comigo, Natália Demerri. Vamos agora com mais música, com a segunda parte aí do nosso encontro de hoje.

0: Por aqui, comigo, Natália Demery. Muito obrigada pela sua sintonia. Eu te espero sempre de segunda a sexta, a partir das 2 da tarde, com muita música aqui pelas ondas da 99.9 FM. Um super beijo pra você. Obrigada. Tchau.
1: Duas horas e 57 minutos.
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0: 3:28.
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8: Muito bem, estamos ouvindo o programa Coquetel Molotov aqui na Rádio Universitária FM 99,9. Lembrando que toda a programação da Rádio Universitária FM está também em streaming pela internet. Então, se você não estiver junto com o rádio em outros momentos, você pode acompanhar a Rádio Universitária e toda a sua programação no endereço www.fpe.br/ntvru, colocar lá no seu computador e você ouve aí a programação inteira em streaming pela Rádio Universitária FM ao vivo.

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1: Muito bem, estamos chegando aqui ao final do nosso programa Coquetel Molotov por hoje. Agradecemos a todos vocês pela audiência e logo depois estamos de volta. Fiquem sempre atentos no nosso site coquetelmolotov.com.br para saber as notícias e sempre no nosso Twitter, que é o @noarcm, para novidades em primeira mão. Continuem aí com a ótima programação da Rádio Universitária FM e logo depois a gente volta. Tchauzinho.
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2: 3 horas e 59 minutos.
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17: Alô Recife, alô internautas, boa tarde. Está começando a maior festa nordestina no seu rádio. É a 99.9, Rádio Universitária FM, emissora educativa da Universidade Federal de Pernambuco. É a nossa rádio pública levando até você forró, verso e viola, um programa com cheiro de mato e terra molhada. Eu sou Ivan Ferraz na apresentação e Alexandre Silva nos trabalhos técnicos e edição do programa. O nosso muito obrigado pela sua audiência. E agora é com você, meu amigo Alexandre Silva, o seu boa tarde aos nossos ouvintes.
19: Olá, Ivan, internauta. Altas, amigos e ouvintes, muito boa tarde a todos e todas. Sejam bem-vindos a mais uma tarde no Forró Verso e Viola. Hoje é terça-feira e vamos ouvir a autêntica música nordestina.

0: Cristina. Agora é com você, amigo Ivan Ferraz, o comunicador sertanejo.
1: Boa tarde, meu amigo Alexandre Silva, e parabéns pelo seu trabalho. Assim diz a experiência popular. É pra gente refletir. Vale uma reflexão. Julgue um homem pelas suas perguntas, não pelas suas respostas. Olhe não a distância que nos separe. Você pode sintonizar o Forró Veste Viola em qualquer parte do planeta. É só acessar o nosso site. Anote www.ufp.br/NTVRU. Você acessando esse site vai ouvir toda a programação da Rádio Universitária FM 99.9 Recife, Pernambuco, e o Forró Veste Viola de segunda a sexta-feira a partir das 16h. Aos internautas, o meu abraço, um abraço do tamanho do Brasil. Agora aumenta o volume do seu rádio que a festa vai começar, abrindo a porteira do nosso forró com a sequência na arte da cantoria. Meu nome...

Estamos com a sequência na Arte da Cantoria. Aqui eu cumprimento todos os poetas repentistas, cumprimento todos os apologistas da cantoria, enfim, cumprimento todos vocês que estão neste momento em sintonia com a 99.9 Rádio Universitária FM Recife, Pernambuco, ouvindo forró, verso e viola. O nosso muito obrigado pela sua audiência. Olha, a cantoria de versos improvisados ao som da viola é uma arte que floresceu inicialmente no meio rural do Nordeste, especialmente no sertão, e aos poucos vem conquistando o público das grandes cidades. Estamos com a sequência na Arte da Cantoria e aqui vamos ouvir a dupla Moacir Laurentino e Sebastião da Silva com o tema Recordação de Vaqueiro. Em seguida, a dupla João Quindingues e Oliveira de Panelas com a canção de viola intitulada Brasil Caboclo.

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2: 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E o Forró Veste Viola, o programa que entende o seu gosto musical. Em seguida, vamos recordar, e vale a pena recordar, o mestre Dominguinhos, cantando a composição de João Gonçalves com o título A Verdade Dói. Aí eu chego atendendo a pedidos, cantando com a participação de Nando Cordel, uma composição de minha autoria, em parceria com João Caetano, com o título Vamos Dar as Mãos.

forró, verso e viola aqui pela sua 99.9 Rádio Universitária FM Recife, Pernambuco, leva você ao conhecimento e valorização da música nordestina de raiz. Agora na sequência musical, Fatel. Fatel chega cantando a composição de sua autoria com o título Caminhos do Coração. Joana Angélica chega cantando a composição de Pinto do Acordeão, o saudoso Pinto do Acordeão. O título da música é Nenê Mulher. Deusa do Forró canta em homenagem a Jax do Pandeiro, um dos grandes sucessos do Rei do Ritmo, com o título Na Base da Chinela. Amor.

0: Aqui a 99.9 Rádio Universitária FM Recife, Pernambuco, e o Forró Verso e Viola, o programa que faz parte da alma nordestina. Agora, na sequência, vamos recordar, e vale a pena recordar, o Coronel Ludogero. Humorismo de Coronel Ludogero, aqui um texto de Luiz Queiroga, o também saudoso Luiz Queiroga, um texto com o título A Hora do Jumento. Vamos recordar, e vale a pena recordar, Genival Lacerda, com um dos seus grandes sucessos, com o título Esse Coco é Meu.
1: Eu fui pra mata cortar lenha, machado entourou meu pé, torou meu pé, torou meu pé, torou, torou, torou meu pé.
2: Opa, coronel,
1: opa. Opa, tudo bom, Atrop?
2: Tá animado que só pinto no lixo, né, coronel?
1: Pois é, Atrop. Ô, Atrop, tu pode me dizer mais ou menos que horas puderão serão?
2: Meio-dia e 5, coronel.
1: Então pode acertar o seu relógio que no meu jumento é meio-dia em ponto, Atrope.
2: Coronel, seu Bolachinha tá aí, quer falar com o senhor e tá muito aborrecido, coronel.
1: E eu tenho satisfação nenhuma da Bolachinha. Cadê ele? Posso mandar ele entrar?
2: Pode vir, seu Bolachinha, vem.
3: Com licença, coronel.
1: Ah, é o velho Bolachinha. Ah, esse é o velho Bolachinha que é sogro de Mário Freitas.
3: Sou eu mesmo,
1: qual
3: coronel.
1: É o problema? O que é que tá havendo?
3: Eu preciso muito falar com Vossa Excelência a respeito daquele cavalinho que o senhor me vendeu, viu?
1: E o que é que tem o cavalo, Bolachinha? Se o cavalo é um cavalo bom, um cavalo de boa pisada, um cavalo alazão de primeira muda, o cavalo era bom. Eu não tenho nada pra lhe dizer.
3: Não, mas eu reparei que o cavalo é bom, é gordo, pisa bem. Agora, tem um defeito muito grave, coronel.
1: Qual é o defeito que o cavalo tem?
3: Coronel, o cavalo não tem o beiço de baixo, coronel.
1: Ô, Bolachinha, me diga uma coisa. O cavalo não tem o beijo de baixo, tá certo. E tu queres cavalo pra trabalhar carregando carroça ou pra assobiar? Não, senhor.
2: Tem razão, coronel.
1: De maneira aí, você não sabe mais nada. Sai pra lá, vai, desapareça. Desapareça daqui. É essa confusão atual que eu não gosto por causa disso.
2: O velho Bolachinha tinha suas razões, coronel.
1: Não tem nada de razão. A razão é essa. Por isso que eu não quero mais saber de transporte de qualidade nenhuma.
2: Mas o senhor vai andar a pé, coronel? Não é possível.
1: Não quero... Ah, tropa, já eu cismei de comprar carro. Comprei um Lero Liri, não prestou. Comprei um Gordinho, não prestou. Comprei um Zé Dolfini também. Quando é agora, comprei um Tadum Zex Vrag, que é uma porcaria.
2: É isso, coronel? Mas é um carro que serve a todo mundo, coronel?
1: É, o Zex Vrag é bom, tropa. Mas um dia desse eu saí no danado do Zex Vrag aqui pro baixo e coisa e tal.
2: Coronel, o senhor comprou aqui esse Volkswagen?
1: Comprei a Joãozito e Roberto Lira, dois cervejões que venderam eu dizendo que era bom. E o carro eu ia mandar pra comadre Neuza, pra andar com as meninas.
2: Sei.
1: Mas dei uma volta com ele. Comecei a passear. E vai ali, vai acolá. Ei. Quando eu penso que não, faltou gasolina de frente da usina.
2: Tá bem, coronel. Tá bem. Aí uma mancada, coronel. Aí é um descuido do senhor,
1: e
2: coronel.
1: Não é da sua conta. Você não tem nada a ver com isso.
2: Mas o senhor entra em cada...
1: Cheguei de frente da usina, faltou gasolina. E um cê vergonha assim disse: ô, coronel, por que o senhor não bota merda em engenho? Eu digo, e é bom. Aí, a tropa, peguei duas latas de mel de engenho, soquei no lugar da gasolina do Zé Volkswagen, tropa.
2: Escuta, coronel, o senhor botou mel de engenho no Volkswagen?
1: Duas latas.
2: Coronel, e esse carro, coronel? Esse carro conseguiu andar?
1: Andou, a tropa, mas toda acelerada que eu dava, saltava uma rapadura lá detrás. Uma rapadura deste tamanho. Não há quem aguente.
2: Muito bem. Gostei.

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Aqui é 99.9 Rádio Universitária FM Recife, Pernambuco. E o forró veste viola, marca de qualidade na divulgação da cultura do Nordeste. E agora, na sequência musical, Osmando Silva canta a composição de Severino Pedro com o título Um Shot para Comemorar. Aloysio do Acordeon canta de sua autoria e com a participação de Novinho da Paraíba, a música que tem como título Forró Gostoso. João Lacerda chega cantando a composição de Zé Dantas e Luiz Gonzaga com o título Cintura.

Onde existe alguém que gosta de forró, existe audiência para forró, verso e viola. Aqui na 99.9, Rádio Universitária FM Recife, Pernambuco, de segunda a sexta-feira, a partir das 16h. Vamos em frente, que a Universitária FM está com a gente. Agora, na sequência musical, Adriano Sideon canta a composição de Renato Araújo com o título Vai Correr Atrás de Mim. Giovanni Júnior chega cantando a composição de João Paulo Júnior com o título Acordo Pensando Nela. Quixabeira me convidou e aqui eu canto em dueto com Quixabeira a composição de Rômulo Paes e Celso Garcia com o título Açucena Cheirosa. Essa música foi gravada originalmente por Luiz Gonzaga, o Rei do Baião, em 1956.

0: E agora vamos a um pequeno intervalo. Continue com a gente que eu volto já.
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3: 5 horas.
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1: Forró bom? Forró bom tá aqui, aqui na 99.9 Rádio Universitária FM Recife, Pernambuco. Estamos de volta alegrando os nossos ouvintes. Eu de cá e você de lá, valorizando que é nosso com forró, veste e viola. Um programa com cheiro de mato e terra molhada. E agora vamos à sequência, o melhor da sanfona. E nesta sequência, o melhor da sanfona, que é uma sequência que valoriza, divulga e enaltece a música instrumental, vamos ouvir Heleno dos Oito Baixos. Meu amigo Heleno dos Oito Baixos, sempre ouvindo o nosso programa lá em Guarulhos, São Paulo, ao lado de Sueli, sua esposa e toda a sua família.

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0: E nesta sequência, o melhor da sanfona, que é uma sequência que valoriza, divulga e enaltece a música instrumental, vamos ouvir Heleno dos Oito Baixos. Meu amigo Heleno dos Oito Baixos, sempre ouvindo o nosso programa lá em Guarulhos, São Paulo, ao lado de Sueli, sua esposa, e toda a sua família.

Viva a música nordestina e viva você, ouvinte, que sabe valorizar o que é nosso, ouvindo forró, verso e viola, de segunda a sexta-feira, a partir das 16h, aqui na 99.9 Rádio Universitária FM, Recife, Pernambuco. Agora vamos ouvir um artista lá de Fortaleza, Ceará, também sempre ouvindo o nosso programa. Obrigado, meu amigo, Estrela do Norte. Então, vamos ouvir Estrela do Norte cantando um dos seus grandes sucessos com o título Pra Fazer Chamego. Edilson Barros, também lá de Fortaleza, Ceará. Obrigado, meu amigo Edilson Barros, pela sua audiência. E aqui Edilson canta de sua autoria e Heriberto Silva a música, que tem como título Nordeste da

Aqui é 99.9 Rádio Universitária FM Recife, Pernambuco, e o Forró Veste Viola, um programa que valoriza a cultura de nossa região. Agora na sequência musical, Adelmário Coelho, lá em Salvador, Bahia, também ouvindo o nosso programa. Um abraço para você, Adelmário Coelho. Ele canta a composição de Petrúcio Amorim com o título Anjo Querubim. O Nildo Barbosa, esse paraibano de Natuba e que reside na Chapada Diamantina, na Bahia, e tem o seu programa Acorda Brasil pela Alfa Hits, de segunda a sábado, a partir das 6 da manhã. O Nildo Barbosa canta a composição de Dejinha de Monteiro com o título Casa da Solidão. Hélio Donato chega cantando a composição de sua autoria com o título Pra Ser Feliz.

aqui a 99.9 Rádio Universitária FM Recife, Pernambuco, e o Forró Veste Viola, um programa autenticamente nordestino. Ponha essa ideia na cabeça. O nosso muito obrigado a todos vocês que estão neste momento em sintonia com a 99.9 Rádio Universitária FM Recife, Pernambuco, ouvindo o Forró Veste Viola, e também através do nosso site www.ufpe.br/NTVRU. Aos internautas, o meu abraço, um abraço do tamanho do Brasil. Agora, na sequência musical, atendendo a pedidos, Jorge de Altinho chega cantando em sua autoria, Fazenda Santo Antônio. Ronaldo Boiador canta de sua autoria, Sou Nordestino. Aí o dia vai terminando, a noite vai chegando, é hora de reflexão. É hora de reflexão, ouvindo Luiz Gonzaga, o eterno rei do Baião, cantando a composição de Júlio Ricardo e Ode Oliveira, com o título Ave Maria Sertaneja, gravação 1964.

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1: 5 horas e 59 minutos.
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1: 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Espero vocês lá.
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2: Ei! 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

Olá, ouvintes da Rádio Universitária 99.9 FM. Aqui é a Marina Liori, cantora e compositora mineira, e eu acabei de lançar meu novo single, Água na Boca, com a participação especial da cantora sergipana Tori. A minha música, ela mistura influências da MPB gerais e da música internacional, que vem ali do universo da Xadê. Então ela traz uma sonoridade que é mais pop, mais sensual, ao mesmo tempo que ela tem essa pegada retrô, ela tem uma coisa muito atual. Eu compus Água na Boca no violão, brincando mesmo com as palavras, com as expressões e com os acordes, e ela foi muito gostosa de compor e de gravar, que ela foi gravada no estúdio Kais em Belo Horizonte. E produzida pelo Bernardo Bauer e Felipe D'Angelo, teve participações incríveis de músicos maravilhosos, e a gente escolheu ela com muito carinho para fazer parte do meu EP, que vai ser lançado em breve. Eu espero que vocês curtam. Essa é Água na Boca, aqui na Rádio Universitária 99.9 FM.

Salve, ouvintes da Rádio Universitária, que prazer estar aqui. Meu nome é Cris Baré, eu sou vocalista, compositor de uma banda brasiliense chamada Saci Oeré. E a gente está lançando uma canção que vocês vão ouvir agora, que a gente lançou recentemente em parceria com meu querido amigo divino maravilhoso Martins. E a canção se chama Tempo Bom, espero que vocês gostem. Ela é uma homenagem à Dona Janaína e fala desse sentimento do interiorano que sonha em reencontrar o mar, né? E é isso, é um Ijexá gostoso. A gente faz umas harmonias vocais. A voz do Martins está uma belezura. Amanda Duarte também com sua voz de Angel. E percussão de Macaxeira Cioli, produção musical de Samuel Mota. Acho que tá lindo. Esperamos que vocês gostem. E é isso aí. Fiquem agora com Tempo Bom, Saci Oeré, feat. Martins. Yuh!

Fala, galera da Rádio Universitária, aqui quem tá falando é Joyce Alane, cantora e compositora, e tem música nova. Eu participei de uma música de ninguém mais, ninguém menos que Vitor Clay. Essa música saiu, se chama Abalo Psicológico. Ele chegou com a música, com a ideia pra mim. Eu falei, Vitor, vou colocar a voz sim. Fui pra São Paulo, a gente gravou a voz, a gente tirou foto, fez foto e ficou esperando e saiu. E tá coisa mais linda. Então escuta aí Abalo Psicológico. Pode começar a tocar.

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1: Alô, ouvintes da Rádio Universitária, aqui quem está falando é Revoredo e eu estou convidando vocês aqui a ouvirem a minha novela musical Fino Fio. Vem se equilibrar nesse Fino Fio com a gente.

Olá, ouvintes da Rádio Universitária de Recife. Eu sou o Gustavo Espínola e vou falar um pouquinho sobre o meu novo single, Hoje Não, feito em parceria com o Celso Viafra. Inicialmente, essa canção não iria entrar no repertório do meu novo álbum, Do Acaso ao Cais, que chegará em breve para vocês. Tive alguns encontros de camarim com o Celso e, por meio de um empresário e amigo, Carlos Costa, afinamos as coisas e decidimos fazer uma canção juntos. Enviei a música para

Celso e fiquei aguardando ansiosamente. O tempo foi passando, o repertório do meu novo álbum já estava pronto e fui para o estúdio gravar. Na mesma semana, após as gravações da base do meu novo álbum, o Celso me enviou uma mensagem: Gustavo, a música ficou pronta. Cheguei em casa, peguei o violão e comecei a cantar e tocar. Senti que tudo estava no lugar e a canção estava linda. Pensei, essa música não pode ficar fora do disco. Teremos que voltar para o estúdio. Como ela fala sobre um casal, eu resolvi convidar a Rafa Mariano para participar e dividir os vocais comigo, que cantou lindamente e deixou tudo mais bonito. A canção retrata um último dia de um casal, onde tudo pode acontecer amanhã, mas hoje não. Então agora fiquem com o meu novo single, composto em parceria com Celso Viáfora e participação especial de Rafa Mariano, Hoje Não. Um grande abraço a todos.

Olá, olá a todas e todos ouvintes da Rádio Universitária. Aqui é Felipe S., vocalista da banda Mombojó. Acabamos de lançar uma música nova que se chama Mergulhando no Mar. Sabe aquela ideia de você repetir muito uma frase no intuito de que aquilo vai acontecer? Pois bem,

Essa música foi assim. O refrão dela fala: Eita vontade de dar um bom mergulho no mar. E comemora aqui em São Paulo há 16 anos. É uma das coisas que passa muito pela minha cabeça. Essa música é uma parceria com Irã Ribas, um parceiro meu paulista, aqui de São Paulo, capital. E foi esse disco todo que Mambojó vai lançar no final de abril, assim como essa música. Está sendo produzido por Léo D, o parceiro que produziu com a gente nosso primeiro álbum, Nada de Novo. Então convido todas e todos vocês a ouvirem essa música assim que possível e também ficar atento porque ela está tocando aqui na Rádio Universitária. Então, deixo meu abraço e boa audição. Tchau, tchau.

Alô, amigos da Rádio Universitária de Recife. Quem está falando aqui é o Wildon. É um maior prazer de estar em contato com vocês e ouvir falar sobre uma música

que eu lancei agora, essa semana, chamada Fã do Sanduíche. Para falar um pouco dessa música, eu tenho que voltar à minha infância, né, cara? Porque eu fui criado numa cidade chamada Senhor do Bonfim, perto de Juazeiro, que fica na beira do Rio São Francisco, e do outro lado é Pernambuco. Então, assim, eu na minha infância eu tive muita influência da música pernambucana. Eu era moleque, gostava de dançar frevo. Tem aquelas festas de rezado, de congado. O São João de lá era muito bom. Então, assim, eu fiz essa música, eu ainda era um adolescente, eu fiz essa música em 68, 69. Mas não teve, assim, um espaço para ela nos discos que eu gravei. Quando foi agora, eu fiz um documentário chamado As Dores do Mundo, contando sobre a minha vida, sobre a minha carreira, com depoimentos de alguns amigos. Eu fui até filmar, até Senhor do Bonfim. Fui filmar lá, visitar a minha casa, a estação de trem, que foi a última coisa que eu me lembrava de ter vindo embora quando eu vim para o Rio. Meu colégio, o colégio que eu estudei. A feira, claro, tá tudo igual, né? O cinema virou uma loja. Cara, essa música ficou guardada esses anos todos. Quando eu tive isso agora, tive que voltar lá para fazer a filmagem, pô, eu voltei à minha infância. E estava gravando o disco, me lembrei dessa música. Falei, cara, essa música vai ficar bem no disco. Então a música entrou no disco. Eu convidei três pessoas maravilhosas para participar. O Maurício Einhorn, que é o maior gaitista, o tocador de harmônica, talvez do mundo. Que o Tutti Stillman, eu acho que é esse o nome dele, ele é o maior do mundo, né? Ele deu a gaita dele pro Maurício e falou, cara, eu nunca vi alguém tocar tão bem quanto você. E deu de presente pro Maurício. Eu já tinha trabalhado com o Maurício no disco Nossa História de Amor, de 77. Ele e Dominguinhos, né, fizeram os floreios e tal. Aí chamei, ele aceitou, foi um prazer, assim, cara. O cara tá com 93 anos e a música pra ele é uma brincadeira de criança. Ele foi um astral muito bom. E chamei mais dois grandes amigos. O Paulinho Guitarra, que a gente começou junto tocando com o Tim Maia. O segundo disco do Tim Maia era Paulinho Guitarra no solo e eu nas bases, né, de guitarra. Chamei o Alexandre, que é um grande parceiro meu, parceiro de músicas e parceiro também de vida. A gente trabalhou muito junto, trabalhamos com o Erasmo, trabalhamos com a Vanderlé, trabalhando no estúdio, o Alexandre gravou quase todos os meus discos. Então, a participação desses três foi fundamental. Fora a banda de apoio, né? André Vasconcelos, Cássio Stepson, batera, o André de baixo, o Edu Farias, de piano, maravilhoso. Esse disco tá muito bom. E eu tenho uma notícia para dar para vocês. A gente vai fazer o vinil, já tá tudo prontinho, foi pra fábrica para fazer. Tô muito feliz, porque o disco foi todo feito, gravado em analógico, em fitas, né? Não foi no computador. E a gente finalizar com vinil, tem tudo a ver. Então é isso. Obrigado aí, vocês aí da Rádio Universitária. Continue aí nesse pique aí, né, de valorizar o que é nosso, a nossa música, a nossa arte. E conte sempre comigo. Um beijo para todo mundo.

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1: Fala, ouvintes da Rádio Universitária, aqui quem fala é Sofia Malta. Eu sou uma cantora, compositora e atriz pernambucana e eu acabei de lançar meu novo single, Falei de Você na

Pia, uma música em parceria com o Ana e produção musical de Eutímio. Falei de você na terapia, é o último lançamento antes da estreia do meu primeiro álbum musical. Vamos ouvir?

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1: 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Vamos que vamos.
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0: Está no ar a Voz do Brasil. As notícias do governo federal que movimentaram o país no dia de hoje.
1: Olá, boa noite.
2: Boa noite para você que nos acompanha em todo o país.
1: Quarta-feira, 9 de julho de 2026.
2: Vamos ao destaque do dia na Voz do Brasil.
1: Atenção, professores. Amanhã é o último dia para se inscrever na Prova Nacional Docente.
2: Sobre o exame, nós conversamos com o secretário executivo do Ministério da Educação, Rodolfo Cabral.
3: Ela vai ser utilizada para subsidiar os processos seletivos e concursos públicos realizados, tanto no âmbito federal, estadual e municipal, para ingresso na carreira docente da educação básica.
1: Unidades móveis flutuantes da Previdência iniciaram atendimentos na região norte.
2: 7 barcos vão prestar assistência a comunidades ribeirinhas, indígenas e quilombolas até dezembro.
1: E ainda, produtores precisam validar o cadastro ambiental rural. Carlos Oliveira.
4: Ter o cadastro ambiental rural concluído é fundamental para acessar o crédito agrícola no sistema bancário.
2: Turismo. Passageiros que enfrentarem problemas com companhias aéreas poderão registrar reclamações em plataforma digital.
1: Vamos falar também de uma pesquisa sobre viagens de brasileiros com bichinhos de estimação. Natália Koslick.
5: O mapeamento servirá de base para a criação de um manual de boas práticas do segmento.
2: A apresentação da Voz do Brasil hoje é comigo, Mariana Jungmann e Luciano Seixas.
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2: 1 milhão de pessoas já solicitaram a autoexclusão dos sites de apostas online, as chamadas bets.
1: Qualquer pessoa pode fazer o bloqueio nas plataformas de apostas de uma só vez.
2: E o próprio usuário define quanto tempo quer ficar sem apostar.
6: A plataforma centralizada de autoexclusão permite ao cidadão restringir o acesso às casas de apostas para prevenir danos financeiros e à saúde mental. O bloqueio atinge todos os sites de apostas autorizados pela Secretaria de Prêmios e Apostas do Ministério da Fazenda. Para solicitar a autoexclusão, o cidadão deve utilizar o login da plataforma gov.br. Ao preencher os dados, deve informar por quanto tempo deseja ficar autoexcluído, que pode ser de 1 a 12 meses. Se desejar, o usuário pode informar também os motivos da autoexclusão, como decisão por dificuldades financeiras ou recomendação de saúde, por exemplo. Além da autoexclusão voluntária, o ministro da Fazenda, Dario Durigan, lembra as exclusões automáticas das plataformas de apostas.
7: Houve uma vedação por cumprimento de decisão do Supremo de beneficiário de programa social, Bolsa Família, BPC, que estão proibidos de acessar essas plataformas de apostas.
6: Após a autoexclusão, as operadoras autorizadas têm até 72 horas para bloquear o acesso dos usuários aos seus sites e aplicativos. Segundo o Ministério da Fazenda, 1 milhão de pessoas já fizeram a autoexclusão desses sites. Quem nunca apostou e não tem cadastro em casas de apostas também pode solicitar a autoexclusão. Reportagem Nazi Brum.
1: A gestão da Câmara de Comércio Exterior manteve a alíquota de 12% no imposto de exportação do petróleo diante dos episódios no Estreito de Hormuz.
2: Ontem, os Estados Unidos interromperam o acordo de cessar fogo e realizaram novos ataques ao Irã.
1: De acordo com nota divulgada pelo comitê, a decisão tem como objetivo proteger o mercado interno e evitar o desabastecimento dos combustíveis no país.
2: A medida terá caráter temporário, com vigência de até 60 dias e será reavaliada após 30 dias.
1: Hoje, o ministro da Fazenda, Dario Durigan, afirmou que o governo federal seguirá tendo cautela com as medidas de subvenção dos combustíveis diante dos conflitos no Oriente Médio.
7: Eu tinha expectativa, sim, de tirar a subvenção da gasolina num prazo mais curto. O que a gente ouviu foi uma declaração do presidente dos Estados Unidos dizendo que o cessar-fogo estava encerrado e que o acordo de paz já não seria mais executado nos termos em que estava sendo planejado. O que nos acendeu um sinal de alerta, sim, para a cautela em que a gente tem que adotar no acompanhamento da guerra. Então, a estratégia não muda. O objetivo do Ministério da Fazenda, com a guerra diminuindo de proporção, é retirada dos subsídios, mas eu preciso ter cautela porque os eventos novos aconteceram ontem.
2: A Receita Federal iniciou uma ação direcionada aos contribuintes com eventuais débitos em aberto.
1: A iniciativa busca manter a regularidade fiscal dos contribuintes.
8: Contribuintes classificados com o selo Sintonia A+, começaram a receber comunicações pela Caixa

0: postal e pelo domicílio tributário eletrônico, o DTE, com informações sobre eventual existência de débitos em aberto. A regularização é necessária para evitar a inadimplência, situação que pode resultar no cancelamento do selo. A validade da classificação é de um ano, contada a partir do primeiro dia do mês de referência. O cancelamento também pode ocorrer em situações como concessão da medida cautelar, decretação de falência ou liquidação da pessoa jurídica, manutenção de irregularidade cadastral por mais de 30 dias ou enquadramento como devedor contumaz. Reportagem Edinaldo Júnior.
1: Você sabia que eliminar o acúmulo de capim seco, galhos e folhas cria barreiras naturais para reduzir o risco de incêndios durante o período de seca?
2: E essa técnica tem um nome e uma regulamentação. É o que vamos ouvir agora na reportagem de Márcia Fernandes.
3: Atear fogo numa área para evitar queimadas. Parece contraditório, mas trata-se de uma técnica recomendada para evitar grandes incêndios florestais na época da seca. São as chamadas queimas prescritas. O fogo é colocado de forma controlada em áreas demarcadas. Com isso, é eliminado o acúmulo de capim, galhos e folhas que podem servir de combustível para incêndios. É o que explica Hudson Coimbra, analista ambiental do Instituto Chico Mendes de Conservação da Biodiversidade, ICMBio.
4: É uma ferramenta de manejo do fogo, utilizada com critérios técnicos, análises de risco, vulnerabilidades, critérios meteorológicos, topográficos, e aí a partir disso a gente também define o que é que a gente quer queimar para evitar a propagação de incêndios.
3: A Floresta Nacional de Brasília é um dos espaços que costuma ser atingido por focos de incêndios durante o período da estiagem. Por isso, recebeu nesta quinta-feira uma queima prescrita como parte das ações de prevenção a incêndios, como destacou Hudson Coimbra, do ICMBio.
4: Dentro do Distrito Federal, elas são importantes para evitar os grandes incêndios que acontecem na época da estiagem, né, que vai se iniciar já agora.
3: A queima prescrita é executada por brigadistas, que fazem um monitoramento constante da área. Pode ser implementada em parques nacionais, reservas extrativistas e unidades de conservação em geral. Reportagem Márcia Fernandes.
1: E por falar em período de estiagem, o Instituto Nacional de Meteorologia emitiu um alerta de baixa umidade do ar.
2: Uma massa de ar seco se estende do interior da região Nordeste até grande parte do Centro-Oeste, além de áreas do interior das regiões Sudeste e Sul do país.
1: Segundo o Instituto, a baixa umidade deve permanecer até o domingo, dia 12 de julho.
2: Durante os períodos mais secos do dia, a umidade relativa pode ficar entre 20% e 30%, níveis que exigem atenção, principalmente para crianças, idosos e pessoas com doenças respiratórias.
1: Uma ferramenta digital para pequenos produtores e cooperativas do campo que simplifica o acesso a financiamentos.
2: É o simulador de crédito do Pronaf, o Programa Nacional de Fortalecimento da Agricultura Familiar.
1: A plataforma mostra linhas e condições de crédito que combinam com o perfil do produtor.
5: Se você é produtor rural e precisa de crédito, pode contar com uma ferramenta na hora de solicitar os recursos. É o simulador de crédito do Pronaf, uma ferramenta digital desenvolvida para ajudar agricultores familiares e cooperativas a identificarem quais linhas de crédito do Pronaf eles podem usar. É preciso responder algumas perguntas sobre a situação do agricultor, como renda familiar, localidade e objetivo do financiamento. Depois, são informadas as linhas de crédito e as condições de financiamento compatíveis com seu perfil e quais as instituições financeiras que operam em sua região. Vale ressaltar que o simulador não substitui a análise realizada pelas instituições financeiras e também não garante a contratação do crédito. A ferramenta é apenas informativa e busca facilitar o acesso às informações sobre o Pronaf antes do agricultor familiar buscar uma instituição financeira. Para simular o crédito, acesse simuladorpronaf.mda.gov.br. Daniele Popov para a Voz do Brasil.
2: Produtores que vivem no campo precisam validar o CAR, Cadastro Ambiental Rural de suas propriedades.
1: O cadastro é um registro público eletrônico nacional, obrigatório para todos os imóveis rurais.
6: Você que tem uma propriedade rural e já fez a inclusão dela no Cadastro Ambiental Rural, o CAR, não se esqueça de verificar se está tudo certinho. Veja na caixa de mensagens da Central do Proprietário Possuidor do CAR se você recebeu uma notificação para resolver alguma pendência.

0: O órgão gestor do CAR enviou recentemente mensagens para mais de 845 mil proprietários. Para 500 mil, só falta responder se concordam com as informações já analisadas. Se você estiver nesse grupo e finalizar o processo, o seu CAR vai ficar em dia com o que prevê o Código Florestal, que é a lei que cuida desse assunto. Ter o Cadastro Ambiental Rural concluído é fundamental para acessar o crédito agrícola no sistema bancário. Então, não se esqueça de olhar a caixa de mensagens da Central do Proprietário Possuidor do CAR e ver se você recebeu uma notificação para resolver alguma pendência. O Cadastro Ambiental Rural é obrigatório para todos os imóveis rurais. Quando o processo for finalizado, sua propriedade será classificada como cumpridora das regras de proteção do meio ambiente. Se você ainda não fez o cadastro da propriedade rural no CAR, vá no site car.gov.br, escolha o estado e siga o passo a passo. Depois disso, é emitido um recibo de inscrição no CAR. Com esse recibo em mãos, você consegue acessar a central do proprietário possuidor com o seu login no gov.br. É nessa central que você acompanha a situação de sua propriedade, os documentos e as análises feitas pelos técnicos. Reportagem Carlos Oliveira.
1: As inscrições para a PND, a Prova Nacional Docente, se encerram amanhã.
2: Por meio do Exame Nacional de Desempenho de Estudantes, a prova avalia os formandos em licenciaturas.
1: Mas professores já formados também podem fazer a PND, especialmente porque ela pode ser usada por governos estaduais e prefeituras como parte de seus processos seletivos para a contratação de docentes.
2: Nós conversamos com o secretário executivo do Ministério da Educação, Rodolfo Cabral, sobre a Prova Nacional Docente. Vamos ouvir. Secretário Rodolfo Cabral, muito bem-vindo à Voz do Brasil. A gente queria começar, então, explicando, né, para quem já é professor e quem está se formando agora, por que é importante fazer a Prova Nacional Docente? Quais são os benefícios dela para esses profissionais?
3: Boa noite, Mariana, Luciano e os ouvintes da Voz do Brasil. A Prova Nacional Docente é um exame anual destinado aos professores brasileiros interessados em utilizar os seus resultados em processos seletivos da rede de ensino. Então, ela vai ser utilizada para subsidiar os processos seletivos de concursos públicos realizados tanto no âmbito federal, estadual e municipal para ingresso na carreira docente da educação básica. É uma avaliação teórica que vai atestar se os participantes têm as competências essenciais para o exercício da docência em sala de aula. Ela é feita para 21 licenciaturas diferentes. Então, a pessoa que vai fazer uma prova com a parte comum para todas as áreas, com 30 questões de formação docente e a parte discursiva, além de 50 questões específicas de cada área.
1: Secretária, ela foi criada inicialmente como um exame, né, para avaliar a formação dos formandos em licenciaturas. A ideia é medir aí o nivelamento dos cursos em todo o país e identificar possíveis defasagens de formação, é isso? O que pode ser feito a partir dessa constatação?
3: Isso, Luciana. A PND funcionou conjuntamente com o ENAD das licenciaturas, né, sendo o ENAD somente para os formandos e a PND também para quem já se formou. Então, a ideia da PND é avaliar os formandos das licenciaturas, por meio do ENAD, mas também quem se formou para garantir que esses professores possuam as competências essenciais para a docência. Então, além de avaliar as competências, né, ela vai subsidiar a formulação de políticas públicas voltadas à formação inicial e continuada dos professores. Então, a partir dos resultados do ENAD, se uma instituição ela tem resultados negativos, a gente vai abrir processos de supervisão no MEC para avaliar e melhorar a qualidade da formação dos nossos professores.
2: Agora, secretário, a prova também pode ser usada em processos seletivos, né? Como é que funciona isso? É possível que uma prefeitura, por exemplo, use os resultados da PND como um concurso?
3: Isso, é importante a gente ressaltar que, embora não seja um concurso e ela não substitua o processo seletivo da Secretaria de Educação, as secretarias elas podem usar a nota da PND como etapa de suas provas. Então, as redes de ensino, as secretarias estaduais, municipais, distrital de educação, elas fazem adesão junto ao MEC para usar a nota da PND em seus concursos e processos seletivos. Agora, para 2026, 2.031 redes de ensino fizeram adesão. Então, os resultados, e aí o professor faz essa prova da PND, e os resultados de cada exame têm validade de 3 anos, permitindo sua utilização em vários processos seletivos ao longo desse período.
1: Secretária, a Prova Nacional Docente ocorre quantas vezes por ano? Por exemplo, quem perder essa oportunidade terá outra ainda em 2026?
3: Isso, a prova é anual. Então, quem não

0: participar agora poderá se inscrever para a PMD em 2027, em data ainda a ser definida. Então, quem estiver concluindo a licenciatura ou já estiver formado, é importante fazer a prova ainda esse ano. E aí ficar com essa nota disponível para os concursos públicos das redes que aderiram durante todo o período de 2026 e 2027.
1: É, porque como o senhor disse, né, a prova tem validade por 3 anos aí.
0: Isso. Quem não fez agora vai ter que aguardar a próxima PMD em 2027.

0: site do INEP até o dia 10 de julho. E a taxa de inscrição custa R$ 85.
1: E quando serão as provas e quando saem os resultados?
0: As provas serão realizadas em todo o país no dia 20 de setembro. E o resultado final será divulgado em 15 de dezembro.
2: E aí a gente lembra também que na página do INEP, os interessados também podem acessar outras informações, né, secretário, sobre pedidos excepcionais, enfim, recursos e todo o resto, qualquer outra parte que tenham interesse em saber sobre a prova.
0: Inclusive para formação, tá? Para os conteúdos, acesso aos conteúdos da prova, quem quiser estudar, se preparar, no site do INEP tem as matrizes de referência utilizadas pelo INEP para fazer a prova. Então o professor pode utilizar esses materiais para se preparar e estudar para obter um melhor resultado.
2: Ótimo. Muito bem, nós conversamos com o secretário executivo do Ministério da Educação, Rodolfo Cabral. Secretário, muito obrigada pela sua entrevista aqui à Voz do Brasil.
0: Muito obrigado, Mariana, Luciano. Um abraço aos ouvintes da Voz do Brasil.
1: Funcionando 24 horas por dia, 7 dias por semana, o Disque 100 oferece orientação em casos de violações dos direitos humanos.
2: Saiba mais com Pablo Mundim.
3: Violência física, psicológica ou sexual, abandono de pessoas idosas, trabalho infantil, racismo, discriminação contra pessoas com deficiência, população LGBTQIA+, povos indígenas, quilombolas ou qualquer outra forma de violação da dignidade humana. Seja qual for a situação, o Disque 100 é o canal para denunciar. Os canais do Ministério dos Direitos Humanos e da Cidadania registraram em 2024 mais de 657 mil denúncias de violações de direitos humanos. Mulheres, idosos e crianças formam o grupo de maior vulnerabilidade, com a maioria dos abusos ocorrendo na própria residência. Para combater qualquer tipo de violação que surgiu, diz que 100, defende Lara Magalhães, coordenadora do Disque 100.
4: Por ser muito abrangente, sempre que a pessoa tiver dúvida se determinada situação configura ou não uma violação, a orientação é procurar o Disque 100 para que a nossa equipe preste essas orientações e tire essas dúvidas.
3: Depois do registro, o caso é enviado aos órgãos competentes para apuração e adoção das medidas de proteção, explica a coordenadora Lara Magalhães.
4: Quanto mais acessam, mais a gente consegue garantir, ou ao menos proibir que essas violações perdurem.
3: O atendimento é gratuito, sigiloso e está disponível 24 horas por dia, 7 dias por semana. Reportagem Pablo Mundim.
1: Teve início essa semana um atendimento no Previbarco a moradores da região norte.
2: Podem ser beneficiados moradores de comunidades ribeirinhas ou isoladas, indígenas e quilombolas.
1: Atualmente existem 7 unidades móveis flutuantes. 3 vão atender o estado do Amazonas, 3 o estado do Pará e 1 o estado de Rondônia.
2: A chefe do Serviço de Gerenciamento de Unidades Móveis Flutuantes do INSS, Karine Furtado, fala dos serviços oferecidos.
5: Os serviços oferecidos pelo Previbarco são praticamente os mesmos de uma agência física do INSS. Os principais são salário maternidade rural, aposentadorias, pensão por morte e benefício de prestação continuada, o BPC, que é um benefício assistencial para idosos e pessoas com deficiência de baixa renda. Também são oferecidas perícias médicas e avaliações sociais, além de emissão de extratos, consulta de tempo de contribuição e orientações gerais.
1: Os atendimentos vão até 18 de dezembro.
2: O calendário de atendimentos está em gov.br/INSS.
1: Julho é mês de férias e muita gente aproveita o descanso para viajar com a família.
2: E muitas famílias brasileiras contam com integrantes de quatro patas.
1: Uma pesquisa sobre o turismo pet friendly quer entender as principais dificuldades enfrentadas pelos tutores e empreendimentos.
6: O professor Pedro Henrique Ambrósio Rodrigues, de Florianópolis, já perdeu as contas de quantas viagens fez. Mas, independente do roteiro, sempre pega a estrada com seus pets do lado. A que tem mais quilômetros rodados é Frida, uma bulldog francesa que chegou em sua vida há 11 anos. Depois vieram o Bartô, sem raça definida, e um chihuahua, para se aventurarem por diversos destinos brasileiros.
7: A gente sai de Florianópolis e vai para Franca, e por duas vezes a gente foi para Minas Gerais, então passou por Ouro Preto, Trindade, Paraty, São João del Rei, Curitiba, Rio de Janeiro, Campos dos Goytacazes, tudo que tiver no meio do caminho a gente faz. As viagens são planejadas em cima do fato dos cachorros estarem conosco.
6: Uma pesquisa online pretende

0: mapear os principais desafios do turismo pet-friendly no país. Por um lado, quer entender as dificuldades enfrentadas pelos viajantes na hora de pegar a estrada. Por outro, busca conhecer os desafios de empresários do setor, como donos de hotéis e de restaurantes que recebem clientes de quatro patas. A supervisora de eventos e reservas de um hotel em Goiânia, no estado de Goiás,
1: Kathleen Neves,
0: menciona alguns serviços personalizados para atender esse público.
2: Hoje, os nossos serviços exclusivos são um tapete higiênico, uma manta com a nossa logo, um sachê de petisco para que ele possa se alimentar enquanto estiver conosco e saquinhos para coleta de fezes também.
0: O mapeamento servirá de base para a criação de um manual de boas práticas do segmento. O prazo para participar vai até amanhã, 10 de julho, e o formulário pode ser acessado na página do Ministério do Turismo na internet, no endereço gov.br/turismo. Reportagem Natália Koslick.
3: Um voo cancelado, bagagem danificada ou extraviada, mudança de horários pela companhia aérea.
4: O passageiro que vive essas situações tem um canal para registrar e tentar resolver a queixa.
3: É o ANAC Passageiro.
5: As viagens de avião fazem parte da rotina do empresário gaúcho Renato Correa, que a cada dia da semana está em uma cidade diferente por causa dos compromissos profissionais. Com a vida na ponte aérea, difícil não se deparar com problemas.
6: De uma forma ou outra, a gente acaba tendo problema com voo atrasado, voo cancelado, questões climáticas que acabam influenciando na nossa dinâmica e na nossa agenda diária. Problemas eu tive são vários repetitivos que são de perda de conexão por questão de atraso.
5: Passageiros que enfrentarem problemas com companhias aéreas podem registrar reclamações por meio da plataforma ANAC Passageiro. O acesso é gratuito e pode ser feito por qualquer cidadão com uma conta gov.br nível prata ou ouro. Após o registro, a manifestação é encaminhada à companhia aérea responsável, que deve responder em até 10 dias corridos. O superintendente de acompanhamento de serviços aéreos da Agência Nacional de Aviação Civil, ANAC, Adriano Miranda, destaca os tipos de registros que a plataforma tem recebido.
7: O principal problema mais reclamado são alterações ou cancelamentos pela própria empresa aérea antes da viagem, né? Então o passageiro é comunicado ali que seu voo foi alterado, que seu voo foi cancelado, né? Em segundo lugar, o atraso ou cancelamento na data da viagem, aquela situação contingencial. O terceiro ponto mais reclamado é bagagem, por exemplo, bagagem danificada, bagagem extraviada.
5: Durante o atendimento, passageiro e empresa podem trocar informações diretamente pela plataforma até a conclusão da solicitação. O usuário pode ainda consultar dados sobre o volume de reclamações, os principais assuntos registrados e o índice de atendimento das companhias aéreas. O acesso à plataforma é feito pelo site anac.gov.br ou pelo gov.br/anac, clicando em passageiro. Reportagem Graziele Bezerra.
4: Estão abertas até 3 de agosto as inscrições para a chamada Universal 2026, que vai financiar projetos de pesquisas científicas, tecnológicas e de inovação desenvolvidas por instituições brasileiras.
3: Pelo menos 30% dos recursos serão destinados a instituições de pesquisa das regiões Norte, Nordeste e Centro-Oeste.
4: O resultado final está previsto para 4 de dezembro.
3: As propostas devem ser submetidas exclusivamente pela internet por meio do formulário disponível no site carloschagas.cnpq.br.
4: E essas foram as notícias do governo federal.
3: Fique agora com as notícias do Poder Judiciário e do Congresso Nacional. Boa noite.
4: Boa noite e até amanhã.
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9: Você vai ouvir agora notícias do Poder Judiciário.
10: Inquérito do Banco Master. STF autoriza busca e apreensão contra Tiago Miranda.
11: STJ entende que plano de saúde deve cobrir cirurgia de feminização facial em mulheres trans.
10: Justiça determina que o SUS forneça sonda Bottom para alimentação de pacientes pediátricos em Uberlândia, Minas Gerais.
11: Boa noite, eu sou Marcela Luiza.
10: E eu sou Walter Lima.
11: Supremo Tribunal Federal autoriza busca e apreensão contra Tiago Miranda após pedido da Polícia Federal.
10: A decisão é do

0: Ministro André Mendonça, relator do inquérito sobre o Banco Master no STF. Marta Ferreira.
1: Tiago Miranda é dono de uma agência de publicidade que mantinha relação com o ex-banqueiro Daniel Vorcaro, dono do Master, e teria atuado em uma ação coordenada de influenciadores nas redes sociais para atacar a credibilidade do Banco Central. De acordo com a Polícia Federal, os ataques se deram após o Banco Central negar a compra do Master pelo Banco de Brasília e liquidar o Banco de Vorcaro. As investigações apuram ainda a atuação de possível organização criminosa dedicada à intimidação de jornalistas, ao monitoramento ilícito de pessoas ligadas a autoridades públicas, à obtenção indevida de informações sigilosas e à adoção de medidas destinadas a interferir em investigações criminais. Na decisão, Mendonça afirmou que os elementos analisados apontam que Tiago Miranda desempenhava papel central nessas iniciativas, sendo o principal responsável por realizar pesquisas e levantamentos acerca da vida privada da jornalista em questão. Ainda de acordo com as conversas analisadas, Tiago Miranda costumava informar o andamento das buscas, relatar sobre a análise de processos judiciais antigos e coordenar a mobilização de equipe dedicada a localizar informações que pudessem ser consideradas sensíveis ou comprometedoras para a jornalista.
2: Plano de saúde deve custear cirurgias em mulheres trans para dar aos traços faciais a aparência feminina.
0: Para o STJ, esses procedimentos não se enquadram nas exceções previstas na lei que regulamenta os planos de saúde. Fátima Uchoa.
3: A decisão da terceira turma do STJ manteve a determinação para que uma operadora de plano de saúde autorizasse a cirurgia de feminização facial no processo transexualizador, como reconstrução craniana e rinoplastia reparadora de uma beneficiária que já havia feito o procedimento de redesignação sexual. Segundo a relatora ministra Nancy Andrighi, os procedimentos foram indicados pelo médico da paciente e não incluiriam tratamento experimental nem teriam caráter estético, sendo imprescindíveis para adequar a identidade de gênero da paciente e preservar o bem-estar psicológico dela.
2: Agente de aeroporto de Confins, em Minas Gerais, tem jornada de trabalho equiparada à de colegas da Pampulha.
0: A decisão é do Tribunal Superior do Trabalho, Marla Lacerda.
4: Uma empresa de serviços aeroportuários vai ter de pagar horas extras a uma agente de proteção do aeroporto de Confins. A trabalhadora cumpria jornada de 42 horas semanais, enquanto colegas de função no aeroporto da Pampulha, de menor movimento, trabalhavam 36 horas por semana. Para o TST, a diferenciação da jornada com a mesma remuneração diz respeito ao princípio da isonomia.
2: Justiça determina que o SUS forneça sonda Bottom para alimentação de pacientes pediátricos em Uberlândia, Minas Gerais.
0: Esse tipo de sonda é um dispositivo de silicone que fica na região do abdômen do paciente e diminui os casos de refluxo. Vanessa Pereira.
5: A ação teve início após o MPF receber reclamações de famílias que enfrentavam dificuldades para conseguir a sonda Bottom no SUS. Agora, segundo a decisão, a União tem até 6 meses para incluir o equipamento no sistema de gerenciamento do SUS. Já o governo de Minas Gerais e o município de Uberlândia devem garantir o fornecimento das sondas Bottom para os pacientes pediátricos.
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2: Uma boa noite.
0: E até amanhã.
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8: Eu sou Paula Groba.
9: E eu sou Humberto Pinheiro.
8: E estes são os destaques de hoje do Jornal do Senado, que começa agora.
9: Senado aprova MP que destina recursos das BETs à Polícia Federal.
8: Comissão aprova mais proteção a pessoas com deficiência vítimas de crimes.
9: Avança projeto que pune empresas de telemarketing por ligações.

0: Ações indesejadas.
1: Boa noite.
2: Boa noite.
1: Parte do dinheiro arrecadado pelas casas de apostas esportivas poderá ser usado no combate ao crime organizado.
2: O Senado aprovou uma medida provisória que destina um percentual do lucro das bets ao fundo da Polícia Federal. Agora, o texto segue para a sanção presidencial. Repórter Douglas Castilho.
3: Após o pagamento dos impostos devidos e dos prêmios das apostas, as operadoras das bets deverão destinar 3% do valor obtido a esse fundo. Porém, esse índice só será devido a partir de 2028, passando por uma transição anual gradual de 1%. O senador Isalci Lucas, do PL do Distrito Federal, argumentou que o direcionamento do montante serve como um mal menor diante dos efeitos negativos das bets.
4: O ideal é que não tivesse bets, porque por mais maior percentual, não vale a pena. Realmente, o estrago com relação às bets é muito grande. Então, agora, é óbvio, como existe, está regulamentado, é muito importante destinar realmente parte desse recurso para saúde, também para segurança, para todas essas áreas, exatamente, porque qualquer percentual não recupera o que se vai gastar com a saúde com relação a isso.
3: A verba será obrigatoriamente utilizada na modernização de equipamentos da Polícia Federal, no pagamento por horas e atividades extraordinárias e no custeio de planos de saúde da corporação. Além disso, o Ministério da Justiça e Segurança Pública poderá estender a cobertura dessas despesas médicas também para os agentes da Polícia Rodoviária Federal e da Polícia Penal Federal. O texto agora vai à sanção presidencial.
1: E avançou no Senado o projeto que autoriza a Agência Nacional do Petróleo a acessar dados fiscais de distribuidores e revendedores de combustíveis.
2: A medida visa combater a adulteração desses produtos. Repórter César Mendes.
5: O objetivo da proposta, já aprovada na Câmara dos Deputados, é melhorar a fiscalização, condicionando as concessões de atividades regulamentadas pela ANP a autorização prévia para que a agência acesse os dados fiscais das empresas do setor. Quem já possui a outorga de funcionamento terá que providenciar essa autorização para continuar atuando. Relator da matéria, o senador Dr. Irã, do Progressistas de Roraima, destacou que a medida vai facilitar a detecção de adulterações, assegurando maior integridade no mercado de combustíveis.
6: Empresas que adulteram combustíveis garantem ilicitamente a redução de seus custos de produção e passam a ter vantagem competitiva em relação às que atuam honestamente.
5: O texto determina que a ANP assuma os custos do acesso aos dados das empresas sem ônus para o fisco e seguiu para a análise da Comissão de Infraestrutura.
1: Uma subcomissão do Senado aprovou o relatório de diligência externa em Boa Vista, Roraima, em maio de 2026, que verificou a situação em que vive o povo Yanomami.
2: O documento traz um diagnóstico sobre a saúde, a segurança e a governança na região e aponta que, apesar de avanços na repressão ao garimpo ilegal, o território ainda enfrenta graves gargalos logísticos e estruturais. Repórter Bruno Lourenço.
7: Relatório aprovado pela subcomissão do Senado, que acompanha a situação de perto, revela que a quase totalidade do atendimento de saúde na região ainda depende exclusivamente de aviões e helicópteros, o que encarece e dificulta as ações de socorro. A presidente do colegiado, senadora Damares Alves, do Republicanos do Distrito Federal, defendeu uma ação conjunta de entidades brasileiras e internacionais, principalmente no combate ao garimpo ilegal, para assegurar direitos das populações indígenas.
8: Capaz de consolidar os avanços obtidos com a desintrusão e fortalecer de forma duradoura as políticas públicas voltadas à proteção e à garantia dos direitos dos povos Yanomami e Yekuana.
7: A subcomissão formalizou uma série de pedidos de providências a ministérios e propôs um pacote legislativo focado no agravamento de penas para crimes ambientais em terras indígenas, adaptação de prazos processuais para áreas remotas, fortalecimento da FUNAI, integração de políticas sociais e adaptação do acesso a benefícios sociais.
1: E a Comissão de Direitos Humanos aprovou um projeto que aumenta a proteção para pessoas com deficiência vítimas de crimes. A proposta torna esse tipo de crime uma circunstância agravante, com penas maiores para quem se aproveita da vulnerabilidade da vítima.
2: Hoje, o aumento de pena previsto na legislação está ligado a agressões ocorridas em escolas. O relatório lido pelo senador Paulo Paim, do PT do Rio Grande do Sul, amplia essa proteção em casos de lesão corporal e reforça a punição também em outros locais. Agora, o projeto segue para análise da Comissão de Constituição e Justiça.
1: ligações indesejadas de telemarketing.

0: marketing e as cobranças feitas para quem nem é devedor podem estar com os dias contados. A Comissão de Fiscalização e Controle aprovou em decisão terminativa um projeto que obriga as empresas a identificarem claramente o número das chamadas e a respeitarem o pedido de bloqueio feito pelo consumidor.
1: O texto também cria um cadastro para evitar fraudes e ligações repetidas para pessoas que não têm relação com a dívida. Quem descumprir as regras poderá pagar multa de até R$50 mil. A proposta segue para análise da Câmara dos Deputados. O relator da proposta, senador Laércio Oliveira, do PP de Sergipe, afirmou que o objetivo é combater práticas abusivas de telemarketing sem impedir a realização de cobranças legítimas.
2: E esse projeto enfrenta um problema que é meu, que é seu, é de todo mundo, que é exatamente a perturbação de redes de telefonia que liga para a gente com ligações indesejadas, com ligações desagradáveis, oferecendo produto, buscando cobrar alguma coisa que a gente não tem nada a ver com o assunto, importunando a nossa rotina, o nosso bem-estar, o nosso conforto, e a gente precisa dar um basta nisso.
0: E a Presidência da República vetou parcialmente o projeto que mudava o símbolo de acessibilidade no Brasil. Com o veto, o símbolo vai continuar sendo uma pessoa em cadeira de rodas.
1: A intenção da mudança era incluir outros tipos de deficiência. Os detalhes com o repórter Márcio Maturana.
3: O governo argumentou que mudar o símbolo já muito conhecido por uma imagem criada em 2015 pelas Nações Unidas poderia criar barreiras adicionais a quem se pretendia beneficiar e que a mudança não teve participação das organizações representativas das pessoas com deficiência. A senadora Mara Gabrilli, do PSD de São Paulo, explicou que a intenção da mudança era incluir outros tipos de deficiência.
4: É como dizer para a sociedade, a acessibilidade vai além da mobilidade. É sobre garantir mais autonomia e respeito para todas as pessoas com deficiência.
3: Outros trechos do projeto, como a ampliação dos locais obrigatórios para sinalização, foram mantidos e transformados na Lei 15.459. Agora, o veto parcial precisa ser analisado pelo Congresso Nacional, podendo ser mantido ou derrubado.
0: O programa Jovem Senador já definiu os 27 estudantes que vão participar da Semana de Vivência Legislativa em agosto no Congresso Nacional.
1: A última vaga ficou com um aluno do Distrito Federal, vencedor da etapa local, com uma redação sobre democracia nas redes sociais. Repórter Henrique Nascimento.
5: Os 27 estudantes foram selecionados para o Jovem Senador 2026, programa que permite aos alunos conhecer de perto o funcionamento do Congresso Nacional. A última vaga ficou com Caleb Gomes, do Centro de Ensino Médio de Taguatinga Norte, no Distrito Federal. O tema da redação deste ano foi Democracia nas redes sociais, como construir um debate saudável.
6: Assim que saiu o tema, eu já comecei a pensar em várias coisas. Eu sei que o raciocínio ele foi vindo ao longo do processo de criação da redação, eu tentei ser o mais verdadeiro possível sobre a minha opinião.
5: Durante a Semana de Vivência Legislativa, os jovens senadores vão ocupar cadeiras no plenário e nas comissões e apresentar propostas que podem virar projetos de lei. O senador Paulo Paim, do PT do Rio Grande do Sul, destacou a importância da participação dos jovens.
7: Agir hoje na esperança de que as iniciativas atuais nos assegurem um futuro melhor é missão de todos nós, não importa a idade. Que ela se traduza em entusiasmo e paixão pelo trabalho legislativo.
5: Ao longo de 14 edições, o jovem senador já mobilizou mais de 2 milhões de estudantes.
1: Com edição de Paula Groba e trabalhos técnicos de Eliseu Caires, o Jornal do Senado fica por aqui. Acompanhe agora as notícias da Câmara dos Deputados. Boa noite.
0: Boa noite e até amanhã.
8: Jornal Câmara dos Deputados. Comissão da Câmara proíbe aposentadoria como punição a magistrados.
9: Plenário torna permanente incentivo fiscal para empresas de reciclagem.
8: Parlamentares defendem propostas em defesa de segmentos vulneráveis.
9: Boa noite. Projeto de Maurício do Vôlei, do PL de Minas Gerais, promete fortalecer mecanismos de

0: Combate ao abandono afetivo e material de crianças e adolescentes. O texto amplia os deveres dos pais e responsáveis quanto ao cuidado, à convivência familiar e à assistência emocional.
1: Maurício Duvole explica que o projeto cria medidas de proteção como acompanhamento psicossocial, mediação familiar e orientação aos responsáveis. Para ele, a iniciativa garante o desenvolvimento saudável de crianças e adolescentes.
0: Rubens Ottoni, do PT de Goiás, é relator de proposta que obriga companhias aéreas a transportar gratuitamente equipamentos usados por pessoas com deficiência. Ele explica que o projeto determina que cadeiras de rodas, próteses e outros itens essenciais sigam preferencialmente na cabine.
1: Rubens Ottoni aponta que, quando o transporte na cabine não for possível, os equipamentos deverão seguir no compartimento de carga, com prioridade, identificação e proteção adequada. O parlamentar alerta que a medida também prevê indenização imediata em caso de dano ou extravio.
0: Alencar Santana, do PT de São Paulo, defende a urgência de projeto que inclui a misoginia no Código Penal, criminalizando injúrias e agressões motivadas pelo preconceito contra as mulheres. Ele assinala que o parlamento precisa dar uma resposta diante do avanço dos índices de feminicídio no país.
1: Alencar Santana ressalta que a matéria já pode ser votada no plenário. Ele defende a punição rigorosa contra qualquer tipo de discriminação ou violência de gênero. O legislador acredita que a tipificação legal assegura a proteção integral e o respeito aos direitos das cidadãs brasileiras.
2: Justiça.
0: Avança na Câmara a proposta que proíbe a aposentadoria compulsória de juiz como forma de punição. A repórter Paula Bittar acompanhou a votação.
3: A Comissão de Constituição e Justiça da Câmara aprovou uma proposta que acaba com a chamada aposentadoria compulsória de membros do Poder Judiciário como forma de punição. A proposta mantém a previsão de que o ato de remoção ou de disponibilidade do magistrado por interesse público deverá ser fundado em decisão por voto da maioria absoluta do respectivo tribunal ou do Conselho Nacional de Justiça, mas acrescenta que a suspensão poderá ser de até 90 dias e a disponibilidade poderá ser de até 2 anos. Ainda de acordo com o texto, concluído o processo administrativo disciplinar, o tribunal ou o Conselho Nacional de Justiça, quando couber a pena de perda do cargo em decisão por voto de 2/3 de seus membros, deverá representar ao Ministério Público no prazo de 30 dias para propor a ação judicial. Nesse caso, o magistrado deve ser afastado das funções com vencimentos proporcionais até o trânsito em julgado da sentença. Se a decisão for pelo arquivamento da representação ou se a ação judicial for julgada improcedente em decisão definitiva, o magistrado retorna às suas funções com o pagamento da diferença das verbas remuneratórias e a contagem do tempo de serviço para todos os fins. O Ministério Público deve se pronunciar sobre a representação no prazo de 90 dias. O relator na comissão, deputado Helder Salomão, do PT do Espírito Santo, elogiou a iniciativa da proposta.
4: A sociedade brasileira há muito reivindica o fim desse privilégio que hoje nós conhecemos como aposentadoria compulsória, que ao invés de ser um castigo, como deveria ser, ou uma punição, melhor dizendo, acaba sendo um prêmio para quem pratica, ilícitos e crimes no exercício da magistratura.
3: A deputada Bia Kicis, do PL do Distrito Federal, compartilhou dessa opinião.
5: Você premiar alguém que abusou do cargo, que cometeu crimes e que é afastado, aposentado compulsoriamente com a sua remuneração integral. Isso é um tapa na cara do brasileiro.
3: A proposta que acaba com a chamada aposentadoria compulsória de membros do Poder Judiciário como forma de punição ainda precisa ser analisada por uma comissão especial que deverá ser criada para esse fim e depois segue para a apreciação do plenário, onde precisará ser votada em 2 turnos. Da Rádio Câmara, de Brasília, Paula Bittar.
2: Trabalho.
1: Pastor Sargento Isidório do Avante da Bahia defende a aprovação pelo Senado do projeto que institui a escala de trabalho 5x2. Segundo ele, a medida garante mais qualidade de vida aos trabalhadores, permitindo mais convivência familiar e tempo para cuidar da saúde.
0: Pastor Sargento Isidório também cobra a aprovação da proposta que trata dos direitos dos agentes comunitários de saúde e de combate às endemias. Ele afirma que a matéria representa uma medida de justiça para a categoria, destacando a mobilização dos profissionais em defesa da pauta.
1: Júnior Amaral, do PL de Minas Gerais, critica projeto da Prefeitura de Itajubá, que cria regras locais para o transporte por aplicativo no município. O

0: A deputada afirma que a proposta gerou mobilização de trabalhadores por prever punições e exigências que podem dificultar a atividade.
1: Júnior Amaral argumenta que a prefeitura extrapola sua competência ao tentar regulamentar pontos que seriam de responsabilidade do Legislativo Federal. O parlamentar sustenta que as regras podem afetar a renda de motoristas e entregadores que dependem dos aplicativos para trabalhar.
2: Desenvolvimento Regional.
0: Hildo Rocha, do MDB do Maranhão, cobra a votação de PEC que inclui entidades municipais entre os legitimados para propor ações diretas de inconstitucionalidade. Ele argumenta que a medida corrige uma distorção ao garantir a municípios prerrogativas já asseguradas a estados e à União.
1: Hildo Rocha critica a resistência de líderes partidários à votação da proposta. O parlamentar sustenta que entidades como a Confederação Nacional de Municípios e a Frente Nacional de Prefeitos devem ter legitimidade para representar os interesses das cidades perante o STF.
0: Paulo Guedes, do PT, agradece ao governo federal pelos investimentos destinados ao norte de Minas Gerais. O congressista destaca a renovação da frota do SAMU, a destinação de recursos para hospitais e a construção de novas unidades de saúde.
1: Paulo Guedes também menciona ações voltadas aos pequenos municípios, como construção de creches, entrega de equipamentos de saúde e melhorias na infraestrutura. Segundo ele, os investimentos devem impulsionar o desenvolvimento econômico e a geração de empregos.
2: Votação.
0: A Câmara aprovou o fim da cobrança por consumo mínimo de água e esgoto. A repórter Daniela Lessa explica como deve funcionar o sistema de cobrança.
3: O plenário da Câmara dos Deputados aprovou o projeto que acaba com a cobrança de consumo mínimo nos serviços de abastecimento de água e esgoto. O projeto foi apresentado pelo deputado Carlos Jordi, do PL do Rio de Janeiro, e altera a lei do marco legal do saneamento básico. Pelo texto aprovado, a tarifa de água passará a ser formada por duas partes. A primeira será uma parcela fixa, chamada de tarifa básica, para remunerar a oferta e a manutenção do serviço. A segunda parte será uma parcela variável, calculada conforme o volume efetivamente consumido. Na prática, a proposta impede que o consumidor pague por um volume mínimo de água que não usou. A mesma lógica valerá para o esgoto sanitário. Relator da proposta, o deputado Kim Kataguiri, do Missão de São Paulo, deu exemplo de como a proposta irá funcionar na prática.
4: Que é como se você entrasse no bar e aí tivesse R$50 de consumação. O cara que consumiu paga 50, o cara que não consumiu paga 50 também. É assim que funciona hoje a tarifa de água. O que a gente quer fazer é o seguinte: bom, você que não consumiu nada, você vai pagar ali pela cadeira que você sentou, pelo garçom que te deu oi, então você vai pagar R$15. Aí o cara que consumiu vai pagar os R$15 mais aquilo que ele consumiu. Basicamente a gente está mudando a estrutura para dar mais justiça para as tarifas, principalmente para aquele consumidor que acaba pagando pelo consumo dos outros.
3: O relator disse também que o serviço de saneamento tem custos fixos importantes, como manutenção de redes e estações de tratamento. Por isso, o texto aprovado não elimina toda a cobrança fixa. Favorável ao projeto, o deputado Tarcísio Mota, do PSOL do Rio de Janeiro, defendeu também que essa tarifa básica não seja elevada, considerando que o acesso à água é um direito básico das pessoas.
5: Mas esse projeto vai no caminho correto de garantir à população que ela não continue a pagar essa tarifa mínima que ele vai pagar independente de quanto consumiu. Contudo, é preciso colocar uma trava para que a parte fixa não supere e não seja muito grande, onerando ainda mais o consumidor final, porque água é direito, água é vida, água não é mercadoria.
3: O projeto que acaba com a cobrança de consumo mínimo nos serviços de água e esgoto agora será analisado no Senado. Da Rádio Câmara de Brasília, Daniele Lessa.
2: Transportes.
1: Josivaldo JP, do União do Maranhão, apresentou projeto que obriga órgãos de trânsito a disponibilizar medidores de glicose em operações de fiscalização. Ele explica que alterações no nível de açúcar no sangue podem causar sintomas confundidos com embriaguez, levando a abordagens inadequadas.
0: Josivaldo JP ressalta que o teste só poderá ser realizado com o consentimento do condutor. Ele acrescenta que o projeto prevê treinamento para que agentes identifiquem sinais de alteração glicêmica, acionando atendimento médico quando houver risco à saúde.
2: Consumidor.
1: Caroline de Tony, do PL de Santa Catarina, apresentou o projeto que inclui os gastos com vacinas

0: entre as despesas dedutíveis do imposto de renda da pessoa física. De acordo com a deputada, a medida amplia o benefício já concedido a outras despesas médicas.
1: Caroline Ditone argumenta que a proposta incentiva a prevenção de doenças. Ela acredita que o projeto promove justiça fiscal e contribui para a redução dos custos do poder público com tratamentos que poderiam ser evitados por meio da vacinação.
2: Saúde.
0: Comissão de Saúde aprova projeto que proíbe a venda e o uso do chumbinho no Brasil. A repórter Sofia Peçanha tem mais detalhes.
3: A Comissão de Saúde aprovou o projeto que proíbe desde a venda até a utilização do chumbinho em todo o país. A proposta altera a lei de crimes ambientais, com o objetivo de proibir o uso da substância tóxica como método de controle de pragas em áreas urbanas e rurais. Pelo texto, fica proibido em todo o território nacional o porte, a venda, a fabricação e a utilização para qualquer finalidade do chumbinho. Além disso, a proposta garante a segurança da população, a proteção do meio ambiente e a preservação da vida animal, refletindo um compromisso com a saúde pública e a sustentabilidade ambiental. O projeto sugere que os poderes públicos federal, estaduais, distritais e municipais aprimorem a fiscalização e desenvolvam políticas de conscientização, como explicou o deputado Clodoaldo Magalhães, do PV de Pernambuco, relator na comissão.
4: Fortalecer também com campanhas de conscientização para que a população, a sociedade como um todo, tenha consciência dos perigos e dos riscos do envenenamento humano, animal e também da contaminação dos mananciais através desse produto que é tão nocivo à saúde humana, animal e ambiental.
3: A substância tóxica aldicarb, conhecida popularmente como chumbinho, é extremamente tóxica e perigosa para a saúde humana. A ingestão acidental, mesmo em pequenas quantidades, pode levar a envenenamentos graves e fatais. Por isso, o deputado Marcelo Queiroz, do PSDB do Rio de Janeiro, autor do projeto, ressaltou no texto que a medida se faz necessária devido aos graves riscos que o uso indiscriminado desse produto representa para a saúde pública, o meio ambiente e os animais domésticos e selvagens. Em caso de descumprimento da lei, a proibição poderá ser de multa em, no mínimo, 5 salários mínimos, além das demais penalidades previstas em lei. Agora, o projeto que proíbe desde a venda até a utilização do chumbinho em todo o país segue para análise na Comissão de Constituição e Justiça. Da Rádio Câmara de Brasília, Sofia Peçanha.
2: Cultura.
1: Márcio Arruda, do PCdoB do Ceará, defende a regulamentação das plataformas de streaming para garantir mais proteção ao setor audiovisual. Ele afirma que a medida é necessária para fortalecer a produção nacional, ampliar a geração de empregos e valorizar a cultura brasileira.
0: O parlamentar acredita que a legislação precisa acompanhar as mudanças do mercado, hoje dominado pelos serviços de streaming. Para Inácio Arruda, a regulamentação deve assegurar regras para o setor e preservar o espaço da produção audiovisual do país.
2: Meio ambiente.
1: O plenário da Câmara aprovou um projeto que aumenta e torna permanente incentivo fiscal para empresas de reciclagem. O repórter Antônio Vital acompanhou a votação.
5: O plenário da Câmara aprovou o projeto que torna permanente e aumenta os incentivos fiscais para indústrias de reciclagem. O projeto altera uma lei de 2021 que autoriza empresas do setor tributadas com base no lucro real a abaterem 1% do imposto devido em troca de investimentos em projetos que estimulem a cadeia produtiva na reciclagem. Esse incentivo fiscal tem validade de apenas 5 anos, ou seja, termina em 2026. O projeto aprovado torna o incentivo fiscal permanente, sem prazo para acabar. Além disso, aumenta de 1% para 5% o limite de dedução do imposto de renda para as empresas do setor. O relator, deputado Arnaldo Jardim, do Cidadania de São Paulo, acatou parcialmente sugestão do PT e definiu que o incentivo fiscal é depender da previsão orçamentária. O líder do governo na Câmara, deputado Paulo Pimenta, do PT do Rio Grande do Sul, queria que o valor máximo do incentivo fosse definido anualmente pelo Poder Executivo, o que não foi aceito pelo relator. Para o relator, Arnaldo Jardim, aumentar o incentivo fiscal para as empresas de reciclagem pode estimular mais investimentos.
6: Hoje ainda nós temos a triste realidade de ter no Brasil uma coleta absolutamente, muitas vezes, desumana, e temos, por outro lado, uma grande presença ainda de lixões no nosso país. Portanto, é o que recomenda fomentar a reutilização, o tratamento e a reciclagem de resíduos sólidos, até em sintonia com o direito ao meio ambiente equilibrado.
5: Em 2024, cerca de 7 milhões de toneladas de resíduos secos foram destinados à reciclagem no Brasil, o que representa menos de 9% dos resíduos gerados.

0: gerados, segundo a Associação Brasileira de Resíduos e Meio Ambiente. O relator defendeu o aumento do incentivo como maneira de aproximar a indústria de reciclagem dos benefícios já recebidos por outros setores da economia, como o da cultura e esporte, que permitem dedução de até 4% do imposto devido. Foi o que disse também o deputado Carlos Gomes, do Republicanos do Rio Grande do Sul, ex-catador e autor do projeto que deu origem à lei de incentivo à reciclagem.
1: Justiça e paridade. As três leis de incentivos do país, que é a Rouanet, cultura, ao esporte e agora da reciclagem, fazendo justiça a esses mais de 1 milhão de trabalhadores que todos os dias estão dentro de um galpão, colocando a mão em resíduos que quase ninguém quer triar e poder assim ter recursos para mudar a realidade do seu trabalho, aumentar a renda, fazer a economia circular, prosperar nesse país.
0: O projeto que torna permanente e aumenta os incentivos fiscais para a indústria de reciclagem seguiu para análise do Senado. Da Rádio Câmara de Brasília, Antônio Vital.
2: Segurança Pública.
3: Sargento Faur do PL defende a ampliação do policiamento nas rodovias e divisas do Paraná para impedir a entrada de criminosos e o tráfico de drogas no estado. Ele afirma que é preciso aumentar o efetivo da Polícia Militar diante da defasagem de servidores nas ruas.
4: Para Sargento Faur, a redução dos índices de criminalidade depende da valorização salarial e de incentivos estruturais para os operadores da segurança pública. Ele propõe a construção de presídios de segurança máxima que proíbam benefícios como visitas íntimas a detentos de alta periculosidade.
3: Hélio Lopes, do PL do Rio de Janeiro, apresentou o projeto que zera o imposto de importação sobre armas de fogo adquiridas por militares, policiais e outros agentes de segurança pública. O deputado explica que a proposta vale para profissionais da ativa, aposentados e militares da reserva ou reformados.
4: Segundo Hélio Lopes, a medida facilita o acesso dos agentes a equipamentos importados mais modernos e adequados às suas atividades. O projeto mantém ainda exigências de registro, comprovação funcional, rastreabilidade e fiscalização do armamento pelos órgãos competentes.
3: Adilson Barroso é um dos autores de PEC que admite, em caráter excepcional, a redução da maioridade penal para casos de crimes hediondos e de crueldade extrema contra pessoas e animais. Ele aponta que a responsabilização depende de avaliação individualizada.
4: Para Adilson Barroso, a medida busca dar resposta mais efetiva a crimes como estupro, latrocínio, tortura e homicídio. O parlamentar garante que a PEC mantém o respeito ao devido processo legal, a ampla defesa e a condição de pessoa em desenvolvimento.
3: Felipe Beccari, do Podemos de São Paulo, é um dos autores do projeto que cria o crime para quem organiza e transmite práticas de maus-tratos a animais por meio de comunidades virtuais. A proposta também pune quem financia ou incentiva esse tipo de conteúdo na internet.
4: Felipe Beccari entende que a medida busca combater grupos que divulgam atos de crueldade contra animais, inclusive mediante pagamento. O texto prevê ainda penas maiores nos casos em que houver lucro com a prática ou morte do animal divulgado em redes sociais.
3: Paulinho da Força, do Solidariedade de São Paulo, é autor de projeto que aumenta a pena para furtos e roubos cometidos por criminosos que se passam por prestadores de serviço ou utilizam falsa identificação profissional.
4: O deputado explica que a pena para furto qualificado passaria a variar de 4 a 10 anos de prisão e a de roubo qualificado de 8 a 14 anos. Paulinho da Força afirma que a ideia é proteger a confiança da população em profissionais legítimos e reforçar a segurança pública.
3: Termina agora o Jornal Câmara dos Deputados, produzido pela Rádio Câmara, com trabalhos técnicos de Everson Urani e apresentação de José Carlos Andrade e Márcio Aquilissardi. Uma boa noite para você.
4: Uma ótima noite. A Voz do Brasil volta amanhã.
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2: 8 horas e 1 minuto.
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0: pessoal, boa noite. Acabou de começar o programa Na Agulha, aqui na Rádio Universitária 99.9 FM. Você ouve o Na Agulha toda quinta-feira, das 8 às 9 da noite, com a reprise nos sábados, das 9 às 10. A gente acabou de ouvir Eu Sou o Estopim, de Marinês e Sua Gente, do álbum Nordeste Valente, de 1976. Aqui é Jorge Henrique Pereira, estou fazendo a apresentação junto com meu amigo Rodrigo Pires. Aí a gente tá com super convidados hoje, né, Rodrigo?
1: É, a Spin Sisters, é, Helena, Aline e Rebeca, boa noite.
2: Boa noite.
1: E a gente quer saber que história é essa da Spin Sisters.
3: Acho que a Helena pode... pode começar.
2: Primeiro... agradecemos, né, o convite de vocês, massa. É massa poder ter lugar de voz, fala e pertencimento, né, nesse espaço.
1: Sim.
2: É, a Spin Sisters surgiu de uma provocação de uma paulista chamada Melina, que, designer, postava algumas coisas no Instagram dela, de conteúdo de vinil, e ela nunca via muita interação entre as mulheres, e quando tinha uma interação era muito aquela coisa, me desculpa, que é isso aqui? Como é que funciona? Sempre uma coisa muito desconfortável. E então ela começou a juntar essas mulheres que acabaram virando amigas dela para um grupo de WhatsApp, para trocar mais, para ter esse momento menos solitário, né? E acho que era uma pauta que eu trago também junto com Rebeca, pelo menos aqui em Recife, a Aline lá de São Paulo. Era solitário. Eu sentia inveja dos caras aqui lá no mercado da Encruzilhada e ficavam lá marcando a cerveja depois do garimpo. Pô, não tem as minhas amigas para fazer amigas. Isso, pô. E aí Melina começou a fazer essa provocação e virou um grupo de WhatsApp grande, imenso. Não lembro, Rebeca, acho que sabe o número de participantes
3: acho
2: já
3: que
2: atual.
3: Hoje tá por volta de 400 pessoas.
1: 400 dentro do grupo do WhatsApp. O caos, né?
3: O Instagram já passou.
2: Já passou longe.
3: Muito, muito longe, assim. É.
1: E assim, vocês estavam falando pra gente aqui que o grupo não é só de garimpo, de disco, mas também tem equipamento, tem curso, né,
3: sim.
1: E tal, né?
3: Sempre assim. Rola, né, uns workshops, e no próprio grupo do WhatsApp tem uns subgrupos, né, de dúvidas de equipamento, de compra e venda, porque muitas integrantes são lojistas também, trabalham com isso há anos, estão há anos no mercado, então sim. Tem esse apoio também de todas as minas se apoiando e também tem

0: Tem aquele grupo do controle
1: financeiro,
0: para evitar
1: toda a todo colecionador precisa,
0: que
1: né?
0: Todo colecionador
1: esse apoio
0: tem,
1: psicológico, né?
0: E por aí vai.
2: De troca, de oficinas.
0: Tem oficinas de
2: que muitas discotecagens, né? Muitas manas isso. Que discotecam. Então tem oficina online, tem oficina presencial. É um grupo bem completinho, né?
3: Inclusive,
2: que tá
3: você já participou de uma, né?
2: De uma oficina virtual. Em breve estaremos na prática.
4: Oh, e vocês estavam falando que tem mulheres de Recife, São Paulo, de fora do país. Como é que é isso?
1: Isso. É, o que acontece é que acaba sendo compartilhado, né? Que existe esse grupo, então todo mundo acessa via Instagram. Tem uma, meio que um formulário de admissão que acaba sendo praticamente um estudo antropológico, né? Elas têm um... Tem antropologistas, de fato, tem. Na administração do grupo. Então, elas conseguem fazer um perfil epidemiológico da
2: de
1: gente.
2: Tudo,
1: de tudo. E é muito massa, porque realmente
2: idade,
1: apresentaram em gráficos. Assim, ó, a idade vai abrir essa. É, as compras são nesse eixo. Colecionadoras de tanto número de discos. Quem é DJ, quem não é. Trabalham com o quê.
4: Muito
1: então, muito legal. Então, quando a gente fala clube, fica parecendo uma grande reunião. Mas a gente acaba se reunindo muito nas suas cidades. E no WhatsApp vira um grande... Um grande espaço de compartilhamento, de se sentir confortável mesmo em conversar e trocar.
2: E as SPINs estão presentes no Rio, São Paulo,
1: Fortaleza,
2: Maceió,
1: Portugal. Alemanha, tem uma
2: na Alemanha também, né? São Paulo é o maior,
1: é,
2: o maior, né? Que
1: mais
2: foi
1: gente,
2: o fundador,
1: é,
2: né?
1: Mais gente também.
2: Recife,
1: né?
2: Rio. Né?
1: Rio
2: e Recife, a gente tá chegando.
1: Agora
2: no Rio.
1: Recife tá animado.
2: A gente tá recrutando.
1: Tá
2: chegando muita gente ultimamente, assim.
1: Sim.
2: A gente tá feliz a cada dia. E aí tem o grupo grande e esses núcleos que a gente vai trocando para além isso. Do grupo grande, né? De se encontrar, fazer garimpo, ir na casa de uma, fazer audição e trocar e tal. Que vai para além do grupão de WhatsApp e tal, dos eventos oficiais lá em São Paulo.
5: Que foi um garimpo desses, né? Local que foi onde eu conheci vocês, né? Que eu vi.
1: Sim, que você viu nossa postagem.
5: Disco, né? Venda de disco, a Helena também, mas sim. Assim, não conhecia o movimento. Eu disse, não, vamos conversar.
1: Foi.
5: Né? É isso. E aí a escolha de Marinês tem algum significado, assim, pra abrir o programa?
1: Mejunino, né? Mejunino, a rainha do xaxado, por que não, né?
5: É.
1: A grande precursora, pioneira, que trouxe espaço aí pra todas que vieram atrás, né? Anastácia, Elba Ramalho, Luci Alves, né? Vamos falar das contemporâneas, né? Uma galera que, graças a ela, a gente. Que estão, né, fazendo,
5: e
1: fizeram
5: vocês
1: história.
5: Sabem da história, como ela começou mesmo?
1: Poxa, eu estudei.
5: Então,
1: foi um concurso, né, que ela tava. Parece que foi empatado com o Genival Lacerda quando foi o resultado final e chamaram ela de Marinês, mas não é o nome dela, foi um erro de pronunciação. Eu achei massa, né, mas pegou esse nome.
5: É, Marinês,
1: pelo menos
5: é
1: uma história, né? Melhor do que a Anastácia, né, que nem o nome, perto do nome dela é, né?
5: É.
1: A história de Anastácia não é legal com o nome, né?
5: É. E tem uma coisa engraçada do concurso, que eles empataram no concurso, né? O concurso foi empatado.
1: Que foram usados?
5: É, não, mas o legal foi o seguinte, que era um cheque, que ganhava um cheque. Um cheque e emprego na rádio lá em Campina Grande, na Difusora. E aí, assim, conta de bastidores que quem recebeu o cheque foi Marinês. Porque a pessoa da rádio, o cara que deu o cheque, disse assim, esse menino já é muito danadinho, ele vai gastar o dinheiro todo.
1: Ué.
5: Então você disse um monte de vezes. Sabe assim? Tipo, esse menino já anda pelos cabaré aqui de Campina Grande.
1: Foi controle de danos, então, fizeram com o
5: Genival. Então, aí a história conta que assim, quando eles se encontravam em show, assim, rolava essa brincadeira. Marinês, cadê meu dinheiro? Né?
1: Massa.
5: Então, assim, tem essa história deles, assim, eles são. Contemporâneos, né?
4: E Marinês é de São Vicente Ferrer, né?
1: Isso.
4: Que é interior. Tem uma estátua dela na entrada da cidade.
1: Não.
4: Eu passei
1: não,
4: um tempo
1: massa,
4: desses
1: não
4: e
1: não.
4: Tem lá.
5: É, Terra da Banana, né?
4: Terra da Banana.
5: E tem uma
4: e
5: festa lá.
4: E Terra de Marinês também, né? Tão importante quanto.
5: E tem uma festa lá na época de São João que tem uma corrida de costas. Tem corrida de costas.
1: Caramba, exótico.
2: Bem peculiar.
4: É que nem a corrida de Jerico, né?
1: Inovadores, né?
4: Tem a corrida de Jerico também.
5: É, a corrida de costas é muito acidente.
4: Mas enfim, vamos de música, né?
5: Vamos, qual é a próxima sequência aí que vocês escolheram?
1: A próxima é Evinha. Espera pra ver. Primeira Rosinha vez, de Valença, Summertime e Leci Brandão, Natureza.

0: Acabamos de ouvir Leci Brandão com Natureza. Evinha.
1: Não.
0: Não. Summertime. Rosinha de Valença. E Evinha com
2: Esperar pra Ver.
0: Esperar pra Ver, do disco
2: Cartão Postal.
3: Pra você que chegou agora, aqui é o programa Na Agulha. E estamos com super convidados hoje. Agradecer, inclusive, a presença das Spin Sisters.
0: Helena, Aline e Rebeca. E aí, a escolha das músicas?
3: Quem escolheu qual? Como é que foi isso?
2: Rebeca aí dando.
4: Eu escolhi a Vinha, né? A Aline escolheu.
2: Não, escolhi as outras duas.
4: Ah, foi você que escolheu as outras duas. É, a Helena escolheu Leci e Rosinha, né, de Valença. E foi uma escolha, assim, eu escolhi a Vinha porque foi muito importante, assim, pro clube. Foi um momento que acho que todas as meninas, algumas conheceram, porque ela estourou, né, com essa música Esperar Pra Ver, com a questão do sample, né, que com aquele rapper BK. E nem sei se fala assim, BK, ou se tem um BK, alguma coisa gringa no meio. Né? Mas muitas conheceram e foi uma febre, assim. Teve uma época no clube que acho que todo mundo falava, ai, nunca conheci ela. E foi de fato geral.
5: Eu mesma conheci no clube.
4: Você conheceu no clube,
5: nas conversas pelo clube.
4: Pois é. E aí tiveram várias conversas sobre ela e sobre a carreira dela. Enfim. Que eu achei importante da gente trazer pela importância dela no, nas Spin Sisters mesmo, como ficou uma coisa marcante,
5: foi
4: assim, para
5: quem chegou depois. Foi simbólico,
4: foi
5: a palavra que eu queria. Obrigada.
4: E eu descobri que em 1977 ela fez parte da orquestra de Paul Mauriat. E ela trabalhou como
0: cronê.
4: Isso. E que ela era casada com um francês, inclusive, que fazia parte.
2: Ainda é.
0: Acho que ela mora.
2: Mora na França, Tá vindo com mais frequência, né? Acho que com a reprensagem, isso, com os samples. Ficou. Ela tá tendo a imprensa em cima, a visão que ela não teve na década de 70, né? Então. Ela
0: acho depois que ela veio fazer show, tu sabe, São Paulo, né?
4: Não, em
0: São
4: Paulo, já recente agora.
2: Retrasado, teve ela com Trio Esperança e Golden Boys.
4: Sim.
2: Fizeram uma adaptaçãozinha,
4: né?
2: Foi lá no Teatro do Parque. Aí foi massa, eu consegui botar um disco para ela, caríssimo, autografar a capa, não trouxe. Mas é muito bom vê-la viva, né? Podendo usufruir dessa admiração, autografando o disco, né? Vivendo o retorno financeiro também do cartão postal que ela não tá tendo das prensagens originais.
4: Vendo o lucro também, chegando nela, né? Que antes não chegava nela, né? Esse lucro todo.
0: E assim, vocês que estudaram ela... são sete irmãos ou são seis irmãos? Golden Boys são
4: Golden
0: três.
4: Golden Boys eram três,
0: três,
4: né?
0: Três irmãos.
4: Era Renato.
0: E três do Trio Esperança, é isso?
2: Trio Esperança era ela, Renato, aí era Regina, mas depois mudou pra Marizinha.
4: Marizinha,
2: né?
4: Quatro. E tinha outro irmão.
2: Tem um primo,
4: também.
2: No Golden Boys tinha um primo que fazia parte, né? Não lembro o nome agora.
0: E tem um dos Golden Boys que

0: produtor,
1: Renato,
0: né?
1: Renato Correa.
0: Né? Renato Correa.
1: E essa música é dele, é de Renato Correa.
0: Massa.
1: É, ele tem tanto do Segundo Embora,
0: é
1: muita música de roupa. É irmão,
0: ele é irmão.
1: E ela faz muita questão em show de frisar isso. Essa música é do meu irmão, grande compositor,
0: é
1: Renato Correa. Muitas coisas que a gente canta, a gente não tem ideia, mas é Renato Correa. Música de roupa nova,
0: sim,
1: que
0: sim,
1: a gente
0: sim,
1: tem sempre
0: é,
1: deles.
0: É.
2: Massa. Olha, pra vocês que estão ouvindo no rádio e não estão vendo, as meninas estão com os discos aqui, né?
3: Então, assim, a gente achou que seria legal trazer o formato físico,
0: pois
3: né?
0: É.
2: Esse cartão postal é uma reprensagem da Três Selos
3: Assinantes.
2: O disco é rosa, né? Vocês falaram.
3: É, a bolacha é
2: bem
3: rosinha,
2: bonito, assim.
3: Bem bonitinho.
0: E Leci? Assim, tipo, eu tô perguntando pra gente conversar, mas, tipo, não tem muito o que dizer. Vinha é fantástica. É toda essa.
1: Elogios são
0: difíceis. Pois é, né? É redundante, mas, assim, é legal falar, né? Assim,
1: sim.
0: Então. Rosinha e Leci, motivação.
1: A assim, motivação de Rosinha é porque, de fato, foi um artista que eu não conhecia a dimensão antes de ser colecionadora. Então, foi aquela coisa, tô aqui, tô lendo, vendo. Aí veio a reprensagem para se tornar acessível, né? Esse disco. E aí foi uma abertura do portal da música instrumental brasileira, para mim, né? E eu prego a palavra Rosinha de Valença na vida das pessoas, assim. Se eu tivesse
3: inclusive,
1: que levar um disco na ilha, seria este. Assim.
3: Inclusive,
2: Valença,
3: conheci por conta de Helena, maior fã.
1: Eu adoro.
3: Não, Helena é conhecida no clube
1: Rosinha
3: por
1: de
3: Rosinha de Valença.
0: Helena de Valença.
3: Assim como
0: Valença.
3: Eu sou conhecida por
1: Gal Costa.
3: Helena é conhecida por Rosinha de Valença.
1: De fato, as meninas citam essa relação, amizade, essas curadorias e indicações. De tanto que eu fico nessa de Rosinha, eu fiz amizade com alguns lojistas, eu posso dizer que são amigos. E um deles é de São Paulo, Pedro Colucci. E o pai dele era jornalista.
0: É,
1: e aí o pai dele tinha uma sequência de fotos. Aí quando ele encontrou a foto que o pai dele tirou de época de Rosinha.
2: Que legal.
1: Aí, tá aqui comigo.
2: Vocês não estão vendo aí na rádio, mas
1: está
2: a foto
1: aqui.
2: É bonita.
1: Então, assim, acho que é um círculo, assim, né? Você tem isso. A pessoa lembra de você e as meninas têm muito disso.
3: É muito legal.
1: É. Ter esses afetos no ciclo do vinil.
0: Leci.
1: E o motivo de Leci é porque esse disco é muito massa, por ter Rosinha, obviamente, mas arranjado por ela. Essa música Natureza é muito gostosa, é saborosa, porque dá aquela sensação que você tá na natureza com elas.
0: É.
1: E o que é muito legal também desse disco é que ele foge muito do samba de Leci, né? Foge da pegada samba e é uma sensação de generosidade. Generosidade das duas, né? De tanto arranjamento, composição, letrismo, música. E que mostra essa expansão de Leci, na minha concepção. E Leci é essa peça fundamental da música brasileira. Uma mulher preta, uma das primeiras que se disse lésbica assumidamente,
0: sim,
1: né?
0: Sim.
1: Um papel fundamental para todo mundo.
2: Militante, comunista
1: militante
2: também.
1: Militante total, política, né? Tem sua participação política. E o violão de Rosinha nessa música se faz muito presente. E eu esqueci de dizer que Summertime, apesar de não ser uma música brasileira, é a versão brasileirada de uma área de ópera, né? Então,
3: sim.
1: Se você pegar a versão original, não tem essa pegada que Rosinha deu, né? Então,
3: ela
1: é por isso.
3: Ela fazia o molho dela.
1: Fazia total. Fazia total. Então, essa é a minha indicação aí, Leci, Metades.
2: E aí, vamos de mais música. O que é que vocês escolheram aí pro próximo bloco?
3: Ângela Rorô, Escândalo, Gal Costa,
1: Divino Maravilhoso.
3: Divino Maravilhoso e Cláudia, Pois É Seu Zé.
2: Vamos lá.
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0: acabamos de ouvir o quê, Aline?
1: Pois é, seu Zé, Cláudia.
2: Antes foi Gal Costa, né? Com Divino Maravilhoso.
0: Olha do só. Primeirão.
2: Do Primeirão.
1: E Escândalo, de Ângela Rorô.
3: E vocês não estão vendo no rádio, mas...
2: Estamos com o vinil.
0: Todos os discos aqui.
3: Só pedradas. Pois é, seu Zé, versão linda, né?
1: Versão linda. Eu acho essa música muito simbólica, né? Eu conheci, inclusive, falando do Clube da Espinha, eu conheci Cláudia no clube também. Dos bate-papos lá. Me apaixonou, ouvi o disco pela primeira vez. Cláudia, não fazia ideia dela. Disco maravilhoso, né? Feito na ditadura, composição de Gonzaguinha, né? Versão incrível. Essa capa também eu adoro, ela com a boca aberta. Talvez seja a minha preferida do disco, mas é difícil, porque pra mim esse disco todo é
3: belíssimo.
1: Belíssimo. Então a escolha foi também pelo Spin, porque eu conheci Cláudia pelo Spin e Cláudia me arrebatou muito, assim, a capa. Eu fiquei muito atrás desse disco, elas sabem. E elas me ajudam a garimpar e aí consegui com uma amiga
2: que
1: não queria a Cláudia e eu, pelo amor de Deus, me dei Cláudia.
4: Isso é fácil, né? É. Ah, não quero isso na minha coleção do
1: Porque
4: clube.
1: Não conhecia. Ah, e aí passa, eu não facilita. Expliquei, eu só peguei.
4: A preço de depois custo, a preço de custo.
0: Isso é, repressagem?
1: É repress. É da universal, onde? Né?
2: Não, isso é universal.
1: É universal.
3: E aí antes a gente teve Gal Costa...
2: É, com Divino Maravilhoso, né? Eu escolhi esse álbum porque é o primeirão dela, né? O álbum solo. E acho que eu vim ser convidada para um programa como um de vocês e não falar o que o clube tanto fala sobre mim. Eita, Rebeca, a maior fã de Gal Costa. E seria tipo assim, pô, Rebeca, como tu não escolheu Gal Costa, assim?
3: Escolher uma deve ter sido difícil.
2: Foi difícil, Gal... foi muito difícil. Eu mandei pra elas várias e fazia... E aí, minha gente, escolho qual? E acabei escolhendo o Divino Maravilhoso mesmo, que foi a música que eu escolhi pra dar uma entrevista para entrar nas Spincistas também.
3: Massa.
2: Aí eu, não, acho que vai ser simbólico ter escolhido a mesma música. E como que se fala... Essa Divino Maravilhoso foi uma música que foi composta, né, por Caetano e Gil, né? Gilberto Gil. E Gal na minha vida é uma coisa muito louca, porque eu cresci ouvindo muita música gringa. Dire Straits, Pink Floyd, só uma antiga, assim, de rock, por conta do meu padrasto. E brasilidades, assim, não me pegava muito, assim. Eu vim assim, ficar cercada de brasilidades depois de adulta, assim. E eu comecei a prestar atenção em brasilidades com Gal Costa. Então ela teve esse poder todo, assim, para eu prestar atenção em músicas brasileiras. Ela me deu aquela viradinha de chave, assim. Foi quando eu decidi criar uma coleção de Gal Costa, assim. Mas, assim, eu sou uma fã, eu digo que eu sou uma fã número dois, porque número um, assim, é o meu irmão, Renato Contente, que é jornalista. Ele tem livro publicado também. Sobre a ditadura, que fala de Gal Costa. É muito interessante o livro dele. Depois eu mando pra vocês. Nossa. O linkzinho.
4: É Renato Contente. Contente.
2: Então, ele é o maior colecionador que eu conheço, assim. Ele tem versões argentinas de Gal Costa, uruguaias de Gal Costa, cassetes, tudo, assim.
3: E tu tem a coleção de Gal Costa?
2: Eu tenho uma coleção toda. Em vinil, né, no caso.
3: Massa. Lindo. Esse disco tem Lenny Gord, né? Eu acho, na guitarra. Jimi Hendrix brasileiro.
0: Esse e o próximo, o que tem Tuareg também.
3: Tuareg.
2: Sim, Tuareg. Foi difícil, espetacular, demais. Né? Tanto é que ela foi eleita, né? Uma das 10 melhores cantoras pela revista Time.
3: Caramba.
2: Do mundo. Pô, você ficar em 10 melhores. Acho que não é pouca coisa, não. Eu sou uma babona mesmo, Miguel.
1: Se quiser passar.

0: essa palavra pra outra
1: pessoa.
0: E aí,
1: antes de ter Ângela Vovô.
2: Que sou apaixonada desde sempre. Acho muito emblemático esse disco. Gosto da história dela, como ela fez a caipirinha com a história toda, né? Essa coisa da manchete de jornal e tal. Escândalo, composição de Caetano. Caetano deu pra ela. E ela já muito arretada com os Zizi Posse, né? Tadinha, só conseguiu se explicar muito depois. Amo muito esse disco, assim, lutei muito por ele, as meninas sabem também. E acho que foi uma mulher incrível, né? Sou muito fã. Como lésbica também, no cenário, o quanto ela sofreu e tal. Pena que eu acho que uma parte aí da vida dela foi focada muito na vida amorosa.
3: Sim, verdade.
2: E é uma pena isso, né? Porque é uma artista, foi uma artista incrível. Sim. Então, acho representativa ela estar aqui também, nas mulheres. Eu queria só falar uma coisa que eu esqueci de Cláudia, que eu descobri esses dias. Ela é a artista brasileira mais premiada com prêmios no mundo. Ela tem até disco japonês. E eu fiquei,
0: eu não sabia disso.
3: Não, ela, que ela gravou no,
2: é,
3: no Japão.
2: No,
3: né?
2: Japão.
3: Eu acho que eu tenho, assim.
2: É? E eu fiquei, caraca. Eu fui pegar as curiosidades e a bicha é retada mesmo. Mais de 20 discos.
4: Quando tu falou que ia trazer esse disco, aí nas interseções das leituras sobre o Dievinha, sobre o de Cláudia. Porque tem muito arranjo orquestrado nesse disco, tem um som, né? Não é só a voz dela, mas tem uma sonoridade absurda. E as orquestrações são o mesmo arranjador do Dievinha, é Orlando Silveira. É a mesma pessoa. Então tem umas coisas assim que chamam a atenção de similaridade.
3: Maestro Orlando Silveira.
4: Isso.
2: É bem sofisticado.
0: E, gente, eu lembrei o nome do livro aqui.
3: E por que livro?
0: É Não Se Assuste Pessoas, As Personas Políticas de Gal Costa.
3: Ah, que bom.
0: E Elis Regina na ditadura militar.
1: Pesquisa na internet aí, que vale a pena.
3: Qual é o próximo bloco aí, gente?
4: A fila.
3: Fica um mistério aqui também.
4: Peraí, vou lhe ajudar.
3: Eu sei que tem Cátia de França.
4: Vou lhe ajudar.
0: Tem Cátia de França e tem Eliana Pittman também.
4: Próximo bloco teremos Cátia de França, o Bonde, Eliana Pittman, medley, né, de Dança do Carimbó e Amelinha Galope Rasante.
1: Vamos lá.

0: pessoal, acabamos de voltar, a gente ouviu agora Galope Rasante de Amelinha. Estamos aqui no programa Na Agulha, hoje especial com as Spin Sisters. Antes a gente teve Eliana Pittman com o quê?
1: Dança do Carimbó, Bala de Rifle, Tia Luzia, Tio José. Que era aquele velho puto porri, né, que ela fazia muito.
0: E antes a gente teve
2: Kátia de França, o bonde.
0: 20 palavras ao redor do sol. Ó, e esse disco de Kátia eu tava vendo agora no intervalo, pô, o time do
2: timaço.
3: Ah, galera.

0: galera.
1: É, olha, as meninas estão com os discos aqui. Zé Ramalho, Bezerra da Silva, Sivuca,
0: é.
1: Dominguinhos.
0: Pesadão esse disco.
1: Caramba. Olha só. Isso aí o sonho teve.
2: Aqui, ó. Autografado?
1: Autografado, olha só. Vocês não estão vendo no rádio, né?
3: Mas... aqui é dureza.
1: Mas os discos aqui, belíssimos.
3: Sérgio Boré também, né? Nesse time. E o coro dela, né? É a própria Melinha, né? E Elba. Encontrei com ela na Macuca. E aí ela tava fazendo show, eu aproveitei e pedi esse autógrafo. Eu levei esse e levei... Eu sempre troco se é Estilhaçados ou é Estilhaços, no, o outro álbum
1: Estilhaços.
3: Dela. Estilhaços. E foi bem bonito, assim, ela pegando o álbum e tem as fotos dela na infância, né? A foto da mãe dela. É. E ela falou assim, eu tô aqui por causa da minha mãe. E aí eu não sabia o resto da história da mãe dela, né? Que aí que eu fui pesquisar, que ela é filha única. A mãe dela foi a primeira educadora da Paraíba, né? E ela foi alfabetizada pela mãe. E usando muita musicalidade, né? Usando uns pianinhos. Então, ela, quando se voltou meio que para o mundo das artes, para letras, as letras dela, das músicas desse álbum, tem muitas referências a livros, né?
1: É de João Cabral, de Melo Neto, são
3: João
1: várias.
3: Cabral,
1: né?
3: Inclusive, não, o Bonde acho que não, mas várias outras, né? E é incrível, assim. Todas as composições são dela, não somente esse time, mas. Primeiro disco que a pessoa estreava deste jeitinho.
4: E tem muita gente bacana também, né, envolvida.
3: Isso.
4: Nesse álbum.
1: E ela foi uma que voltou agora, assim, voltou. Né? Assim, tá ganhando o reconhecimento que sempre mereceu.
3: Isso.
1: Né?
4: Galera de São Paulo agregando bastante também. Ela eu via direto em shows, em
1: Sesc. Eu vi um show dela ali, Casa de Francisca, ali na frente, na virada ano passado, e lotado,
4: muito
1: assim,
4: merecido,
1: cheio de gente.
4: Muito merecido, muito merecido.
3: Ela fez até agora em Recife, não foi? Ela, Juliana Linhares e Josiara.
1: Isso,
3: foi
1: isso,
3: no Carnaval. Isso. Recente, Josiara colocou uma faixa que é Ensacado, né? Ela, Pitty, cantando Ensacado, numa versão também bem massa, né? Então, recomendo. Então, e acho que a reprensagem da Três Selos também ajudou, né? Nesse fluxo, né? De aprenderem e conhecerem quem é Cátia de França.
1: Massa. E aí a gente teve a Eliana Pittman.
4: Isso. Com Dança do Carimbó, né? E eu escolhi a Eliana Pittman porque eu recém conheci ela, na verdade. Eu achei muito interessante, assim, a musicalidade dela. Carioca, né? Eu achava que ela não era carioca, inclusive. E descobrindo, assim, conversando com a Helena, que conhece a Eliana já há tempos, eu fiz amiga, conheci uma cantora massa, porque eu ganhei uma herança de uns discos, várias coletâneas, assim, que eu até te mostrei, lembra? Que era tudo uma coletânea da Odeon, assim. E tinham desde Marcos Valle até Eliana Pittman, uma galera bem massa, assim, bem de peso. E aí eu escutei umas faixas, assim, que tinham ela em, acho que uns 4 discos que eu ganhei essa coletânea, que são uns 18 discos ao total. Só dessa própria coletânea mesmo.
0: Da Odeon, né?
4: Da Odeon. Aí eu, caramba, velho, tem muita música dessa mulher, gostei dela. Aí fui pesquisando mais. Aí eu até disse a Helena, caramba, Helena, tu conhece essa cantora? Ela, conheço, eu tenho um disco dela.
3: Mas eu conheci por causa de lojista também, né? O famoso Seu Érito de Salvador, falecido. Aí ele, menina, escuta isso aqui. O acervo dele já anos 2020, é aquele de capa vermelha, né? Que tem umas músicas bem legais. Aí eu fiz... Vou tentar minha sorte aqui nesse disco. Ainda era baratinho. Hoje em dia você nem acha.
4: Hoje em dia eu não tô nem conseguindo achar. Tô querendo e não tô conseguindo. Daí eu fiquei encantada e fiquei pensando, poxa, vou pesquisar um pouco mais sobre e tal. Aí acabei descobrindo uma curiosidade, assim, uma história bem, bem bacana, assim. Que os anos 70 pra ela foi a época de ouro dela, né? Que ela se inseriu no carimbó, né? Fanzona de Pinduca, mas antes dela virar fã de Pinduca, aconteceram muitas coisas pra isso. Inclusive um voo forçado de um projeto dela, que era Te Amo Brasil. Era uma caravana que ela fazia e ela tava com a mãe dela, Dona Ofélia. E aí teve um pouso forçado no Maranhão. E aí elas tiveram que ficar lá um tempão, sim. Aí foram passear na praia de Olho d'Água, que fica por lá. E aí elas foram lá e tal, aí de longe ela ficou escutando uma percussão diferente de tudo que ela já fez, né? De jazz, assim, tudo diferente. E era o carimbó, de Pinduca ainda mais.
1: Ah, aí se apaixonou.
4: E daí ela ficou, caramba, deixa eu ir lá pra ver se essa moça me vende.

0: risco. Ela chegou lá, aí a moça toda... Não vendo, não empresto. E o que mais que ela falou? Lembra que eu falei?
1: Não dou.
0: Não sei o que lá. Aí a Eliana ficou, poxa, eu quero se conhecer mais, né? Sobre esse cara. Que massa. Aí voltou pra terra dela e falou com o namorado dela, que na época lá, o atual namorado dela da época era de São Paulo. Aí esse cara foi pra uma rua, né? Rua de São João, né, amiga? Que era uma época que vendia só coisas de disco e tal. E aí ele ficou lá. Foi procurar uma loja de discos que era especializada em música norte e nordeste. Ele comprou todos os discos de Pinduca, todos os álbuns, e enviou pra ela. E aí ela teve... Caramba, pô, é massa Pinduca, mas as músicas são muito curtas. A galera do sudeste não vai viajar nessa pira de música curta. Aí ela fez, e que tal se eu fizer putiporri? Aí era aquela mescla, né, das músicas e tal. Aí ela teve essa ideia. Aí falou pra RCA, né, que era a gravadora dela. Aí a gravadora, não, nem pensar, pô. Não esquece putiporri. Faz aí teu álbum, manda aí tuas músicas. Ela, não. Só quero se tiver pelo menos um putiporri. Pelo menos um. Aí a gravadora aceitou. Porque ela bateu o pé assim. Aí, beleza, aceitaram. Quando veio, foi justamente essa música que estourou lá. O Putiporri.
2: E aí, tem o single também, né? Tem compacto,
0: sim,
2: também.
0: Tem vários compactos
2: música.
0: Dela que eu já olhei já por aí. E aí foi aí que ela ganhou, né, também o título da Rainha do Carimbó, né? E tá até hoje. Ela ficou 17 anos, né? Meio que off. Aí voltou depois com os álbuns novos. 2025 ela fez um show daquele novo álbum dela que a gente comentou sobre ele hoje. Que era antes.
2: Que é com Claudete
0: ontem,
2: Soares,
0: hoje e amanhã.
1: As Negras. É, tem
0: não,
1: esse, né?
0: O mais ontem, recente, hoje, né? Isso, o que ela fez.
1: Isso.
0: E tem vários álbuns que colaboram aqui.
1: Colaborações.
0: É. E foi massa. A Helena pode falar um pouquinho mais.
1: Não, mas acho que é isso. A gente pesquisou, ela tá aparecendo mais, né? Ela tá. E essa história é muito massa porque é aquela vontade de ajudar o outro. Pra atrás do disco do Pinduca, feita a gente. A generosidade do colecionador, que ajuda os outros a vir os colecionadores, né?
3: Oi, vamos. E a Melinha?
4: A Melinha, um clássico, escolhi porque acho que também não podia faltar. É, composição com o Zé. Ele deu, foi a primeira música que ele deu pra ela de presente. Tava gravidinha aqui de 3 meses já.
3: Essa capa aí.
4: Essa capa é maravilhosa.
3: Né?
4: Eu achei engraçado a história dos patos, que ela queria colocar 2 patos no disco. Eram 2 patinhos na lagoa. Por quê? Porque 2/22, bingo, pronto. Aí tudo bem, vai.
1: Numerologia, né?
4: Numerologia. Era só. Deixa ela com as coisinhas dela. E essa música que eu acho que é incrível. O álbum todo é incrível, mas essa música eu ouço no repeat, porque. São tantas camadas, tanta complexidade ali, né? É, tantos símbolos, e falando de Nordeste, e uma coisa esotérica. Então eu fico... Eu amo essa música.
3: É, a versão do Zé Ramalho é bem legal também, mas a Melinha parece botar a alma nessa música, né?
4: Melinha,
3: eu também
4: eu prefiro a Melinha.
3: Acho muito massa.
0: E
3: incrível.
0: Tu conheceu a Melinha depois de conhecer...
4: Ah, é, de ouvir Ednardo. Eu ganhei um disco de um amigo do Ednardo e o pessoal do Ceará. Aí que eu fui me atentar em Amelinha e eu falei, nossa, eu estou perdendo isso, que também outro disco incrível,
1: muito massa,
4: né?
1: Muito massa.
4: A parceria deles.
3: Pessoal, infelizmente estamos chegando ao fim aqui do Na Agulha Especial com as Spin Sisters.
2: Ah, que peninha!
3: E programa super legal hoje, seleção incrível. E quem se interessou aí, como é que pode achar vocês na internet, como é que pode fazer parte também?
1: Esse arroba
0: é spinsisters.vinil, né, no Instagram. E falando com esse arroba, manda um DM, se inscreve no link da bio também. Pode também se comunicar ou comigo, ou com a Aline, ou com a Helena, de alguma forma, pra gente, se for de Recife, ou Pernambuco, ou Nordeste em si, pra encurtar o caminho e fazer parte dos garimpos, dos nossos encontros presenciais. Pode adicionar a gente
4: chega
0: também,
4: junto.
0: Né?
4: Sim,
0: o meu
4: chega.
0: É @discosdeRBK.
4: O meu é @AlineTolotti, com 2 T's e ponto Tolotti.
1: E o meu é Helena, com H, ponto Moura.
0: Em breve
1: não,
0: a
1: tá
0: gente...
1: errado meu arroba.

0: dizer meu e-mail.
1: Mulher.
2: Arroba Helena C. Moura.
1: Isso. E em breve a gente vai ter o próximo encontro presencial. Vai ser no Belém Bar, dia 11/7 agora. A partir das 6:30, mais ou menos. E a gente vai receber todas as novas integrantes que chegaram, que são muitas. E a gente vai dar lá umas boas-vindas e conversar um pouco sobre.
3: E o seu arroba, George? Você vai dar um?
4: Não.
5: Não. Arroba George H. Pereira. George.H.Pereira.
3: É o teu.
5: E o seu arroba?
3: @rpires76.
5: E o arroba do Nagulha? @nagulha.lab.
3: .lab.
5: O programa Nagulha é uma realização na agulha.lab e rosenbeat.com.br. Estamos aqui todas as quintas à noite, das 8 às 9, e com a reprise nos sábados, às 9 às 10, na Rádio Universitária 99.9 FM. Aqui Jorge Pereira, apresentação e Rodrigo Pires, a produção também é nossa. E hoje tivemos Spin Sisters, tivemos Rebeca, Helena e Aline.
3: Muito obrigado pela presença.
1: Nós que agradecemos.
2: A gente agradece super esse espaço.
5: E lembrando, o arroba de você, do projeto é Spin.
1: Spinsisters.vinil.
5: Olha aí. E a gente vai da última música agora, que é
2: Nosso Patrimônio Vivo Pernambucano, de Itamaracá, com a música Dona Desde Maria. Menina.
5: Vamos lá.
3: Simbora.

0: 8:59.
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